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1: É, que maravilha. Agora já 9 horas, mais 6 minutinhos aqui na Vale. Primeira hora do Love Hit já se foi, né? Daqui a pouquinho eu vou trazer a tradução da noite. A música da Annie Murray, You Need Me. Vou traduzir, né? Selene Fest, minha linda, tá tudo bem, tranquila? Tá curtindo aí o Love Hits, é uma chácara, né? Ah, maravilha, pelos rádios net, rádios red, toda a galera, qualquer parte do mundo conectada comigo. Muito bom, né? 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É dica de saúde aqui do Love Hits para ouvir e amar. Até às 11 na minha companhia.

Eu derramei uma lágrima. Você a secou. Eu estava confuso. Você clareou a minha mente. Eu vendi a minha alma. Você comprou de volta para mim. Me segurou e me deu dignidade. De alguma forma você precisava de mim. Você me deu forças para ficar sozinho novamente, para enfrentar o mundo. Enfrentar o mundo sozinho novamente. Você me colocou no alto. No alto de um pedestal. Tão alto que quase eu pude ver a eternidade. Você precisava de mim. Você precisava de mim. E eu não posso acreditar que é você. Eu não posso acreditar que é verdade. Eu precisava de você e você estava lá. E eu nunca vou sair. Por que eu deveria sair? Eu seria um tolo. Porque realmente eu encontrei alguém que se importa comigo. Você segurou a minha mão quando o tempo estava frio, quando eu estava perdido. Você me levou para casa, me deu esperança. Quando eu estava no fim, transformou minhas mentiras em verdade. De verdade, novamente, você até me chamou de amigo. Você me deu forças para ficar sozinho novamente, para enfrentar o mundo sozinho novamente. Você me colocou no alto de um pedestal. Tão alto que quase eu pude ver a eternidade. Você precisava de mim. Você precisava de mim. Você precisava de mim. Ele morreu e uniu-me na tradução de hoje, aqui na Vale, é para ouvir e amar.

0: Que maravilha, né? Never Say Goodbye, John Bon Jovi. Também temos aqui Angel, John Secada. E a tradução de hoje, Annie Murray, You Need Me. Olha, daqui a pouquinho tem um toque de amor. É para ouvir e amar aqui na Vale.
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4: É, que maravilha. Agora já 9 horas mais 27 minutinhos, 9 horas mais 27. O tempo passa rapidão, né? 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Muita coisa boa, finalzão de semana tá chegando aí. Tá? 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Still Love New Scorpion. Você lembra do Rock in Rio? É, quando essa música é linda, né? O Scorpion, Still Love New. Eu continuo te amando, né? Linda de montão aqui na Vale.

que maravilha, esse é o Fernando Mendes, a desconhecida. Também tem o parquinho, o Scorpios Steel da Avenida. Ô, meu amigo Zonilson tá lá em Nova Mutum. Ô, Zonilson, tá tudo bem contigo? Tá lá em Nova Mutum, ligou pra cá e pediu a Tracy Chapman, Baby Cameron Road. Zonilson, um abração pra você, amigão. Felicidade a toda a galera aí de Nova Mutum.

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8: É, que legal, né? Agora já 9h44. 16, faltando para as 10 aqui na Vale. Olha, hoje é terça-feira, né? Terça-feira 16. Eu acabou as festas juninas, né? Junina não, a festa da Matriz. Foi um sucesso, né? Foi um sucesso a festa da Matriz esse ano. Muita gente passou por lá, né? Muita gente passou por lá, foi padroeiro da cidade, Santo Antônio, a festa Santo Antônio Casamenteiro. Muita gente foi lá fazer aquela novena para arrumar um namorado, arrumar namorada, né? Uns para pedir para casar. Ah, muito bom, né? E o Love Hits aqui, ele casou muita gente aqui, né? Muita gente casou ouvindo Love Hits, muita gente também separou ouvindo Love Hits. E a gente tá sempre de bem com a vida. é o programa romântico mais antigo da cidade, né? Eu me lembro quando eu cheguei na Barra, a primeira vez eu coloquei o Love Hits em 1989. Muito tempo, né? Muita gente passou a ouvir. Ah, deve uma viagem muito bonita, né? Ah, mas tudo bem, vamos lá, até às 11 aqui na minha companhia.

Na viagem gostosa aqui, we are home, mordida de amor. Aline e Christophe, matando saudade. Né? Olha, também tem Carly Simon, coming around again. Daqui a pouquinho eu vou traduzir a música do Richard Max, aqui na Vale. White Heat Waiting, aqui na tradução de hoje, aqui na Vale.

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É, que legal, né? Agora já 10 horas, mas 10 horas mais 5 minutinhos aqui na Vale. É, a segunda hora do Love Hit já se foi. E a gente vai até às 11, tocando só flashback nacional e internacional. Aquela música que marcou época na sua vida. Mandar um abração, meu amigo Giovanni, tá lá na Vila Maria. Ô Giovanni, como é que você tá, amigão? Tá tudo bem, tranquilo por aí? Lá na Vila Maria, conhecendo o Love Hits para ouvir e amar. Também a Zelândia Vidal tá lá na Vila Maria também, a Rosângela. A Vila Maria, né, o pessoal tá em peso curtindo o Love Hits para ouvir e amar. Os bares e lanchonetes também com a gente. 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Olha, daqui a pouquinho eu vou traduzir a música do Richard Marx, Right Here Waiting, bem aqui esperando, né? Esperando por você. Right Here Waiting, esperando bem aqui, a música do Richard Marx. Na tradução, é tema de novela. Aqui você liga, pede e a gente toca, né? Ô, Giovanni, tá tudo bem contigo, né? Você ligou, pediu o José Augusto. Já tá tocando, tá bom? É a minha história.

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Richard Marx, na tradução de hoje, aqui na Vale, é para ouvir e amar.

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6: É agora já 10 horas mais 25 minutinhos, né? 10 horas mais 25 minutinhos aqui na Vale. Olha, Zé, até as 11 vamos bater aquele papo legal, né? Daqui a pouquinho tem um toque de amor pra você que ama de verdade. Deixa eu dar um abração pro meu amigo Toninho, tá lá em Barra do Corda, no Maranhão. Como é que tá, Toninho? Tá tudo bem por aí? Ananias, lá na Quiniquina, na Ceilândia, também tá comigo, no pé do Love Hits, né, Ananias? O Josimar de Lima tá lá na Ceilândia, Brasília. A Maria na Cidade Ocidental, é o entorno de Brasília. Ô Melri, tá tudo bem, tranquila, né? O Giovanni tá lá na Samambaia. Giovanni, a Sônia tá lá na Samambaia, lá em Brasília. O Cleiton, a Jane tá lá em Taguatinga. O Everton tá lá no Recanto das Emas, né? No Recanto das Emas é o Robson. Lá no o Everton tá lá no Riacho Fundo. Muito bom, né? Você ligando pra mim, participando comigo. A turma do Supermercado Veneza, na 1/3, 11/13, lá no Setor O. Lena, tá tudo bem? Adriano, toda a galera por aí, né? É uma festa total no Love Hits para ouvir e amar. Daqui a pouquinho tem um toque de amor. Rockin' Roll Lullaby, B.J. Thomas, temas de novela.

0: 22 horas e 36 minutos.
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0: 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Então é aí o Ponte da Cidade, finalzão de semana, para ouvir e amar, né? Que maravilha, né?
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0: É, que legal, olha, já chegando na reta final do Love Hits para o Vini Amar. Mas ainda tem um pedacinho ainda, tá? Tem um pedacinho, tem Elton John, Skyline Pigeon.

The Lady Red, essa aí dele de hoje aqui do Love Hits pra não vir amar. Que perinha, né? Tá acabando por aqui mais um Love Hits, mas amanhã, se Deus quiser, eu tô de volta, tá bom? Olha, eu vou deixar uma programação legal pra você curtir a noite inteira aqui na Vale. É um verdadeiro show de rádio. Amanhã cedo, Eurídio Silva vai estar por aqui, a Mel Farias. Eu também estou aqui de 9 às 11h30 no Bom Dia Comunidade. E à noite eu volto no Love Hits para o Viramar. Obrigadão, hein? Obrigadão você ter comigo nessa noite gostosa de terça-feira. E olha, eu vou deixar para começar legal para você curtir, tá bom? A noite inteira aqui na Vale é do jeitinho que você gosta. Eu sou apenas uma nuvem passageira que com o tempo se vai. Eu sou Vicente Kersu, aquele cara que gosta muito de você. Valeu, hein? Tchau, tchau.

0: 22h59.
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0: Eduardo?
1: Vem com a Chicão, tudo bom?
0: Uma alegria em ter aqui com a gente. Um prazer muito grande. Vamos cantar essa música aí, vamos?

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0: Obrigado. Acabou já? Daqui a pouco quero ouvir vocês pedindo as músicas que vocês gostam mais, tá bom? Certo?
1: Quatro horas e 27 minutos.

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0: 4 horas e 48 minutos.
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6 horas da manhã. É hora de agradecermos a Deus por mais uma noite abençoada. Pai nosso que estais no céu, santificado seja o vosso nome, venha a nós o vosso reino, seja feita a vossa vontade, assim na terra como no céu, o pão nosso de cada dia nos dai hoje, perdoai-nos as nossas ofensas, assim como nós perdoamos a quem nos tem ofendido, e não deixeis cair em tentação, mas livrai-nos do mal. Amém. Ave Maria, cheia de graça, o Senhor é convosco, bendita sois vós entre as mulheres, e bendito é o fruto do vosso ventre, Jesus. Santa Maria, Mãe de Deus, rogai por nós, pecadores, agora e na hora de nossa morte. Amém.

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4: 6 horas e 45 minutos.

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0: 7h12 na nossa sintonia. Bom dia, Barra. Bom dia pra você. Quarta-feira chegou, né, meu povo? E que o nosso dia tenha paz, livramento, bênçãos e muita proteção de Deus. Amém? Bom dia! Um abraço pro Márcio Lima, na cidade de Aragaças, também pro Marcos Lima. Hoje começamos o nosso bom dia com a frase que ele enviou para nós. Obrigada, aquele abraço a todos vocês, a todos os nossos ouvintes. O nosso Bom Dia Barra está começando agora para você.
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0: 7 horas, 13 minutos na nossa sintonia hoje, 17 de junho de 2026. Hoje comemora-se o Dia Mundial de Combate à Desertificação e à Seca, Dia do Funcionário Público Aposentado. A previsão do tempo para hoje: teremos muitas nuvens durante todo o dia com aberturas de sol. 30 graus é a temperatura máxima, 21 a mínima em Barra, Pontal e Aragarças. Mandando aquele bom dia para você que já está aqui conosco. Um abraço, Regina Célia. Bom dia. Um abraço também para todos os nossos ouvintes. Quem está aqui é a Dorinha, do Jardim dos Ipês. Bom dia, Dorinha. Um abraço para você, minha querida. Mandou aqui para nós, né? Que as bênçãos te acompanhe e que Deus derrame sobre você a unção da coragem, da sabedoria e do fortalecimento. Márcio Lima, bom dia. Acredite em si mesmo e verá que pode superar qualquer obstáculo. Patrícia Elaine, bom dia. O Senhor abençoe nossa quarta-feira. Dá-nos força, fé e sabedoria para vencermos os desafios. Nos ampare nas dificuldades e nos livre de todo mal. Marli, na cidade de Aragarças, bom dia. Fábio Henrique, também aí em Aragarças, bom dia. O Senhor é o meu pastor, nada me faltará. Deitar-me faz em verdes pastos. Guia-me mansamente às águas tranquilas. Refrigera-me a minha alma. Amém. Ele é o nosso Deus, né? Um abraço aí a todos os nossos ouvintes. Obrigada pelo seu carinho. André Luiz da Band já tá aqui, né, Andrezão? Fala aí, o que você manda, menino? Esse nosso zap.
1: Bom dia, minha amiga Mel. Bom dia a todos os ouvintes do Vale do Araguaia. Mel, hoje teve uma surpresa. Hoje acordei com a cobra dentro de casa. Ei, menino, olha o perigo aí. Eu não vi ela, não. Eu saí pra área, entrei. Aí a bicha saiu depois. Olha o perigo aí, meu. Olha o perigo, viu aí? Um abraço. Tamo junto, eu e o Edinaldo.
0: Obrigada, André. Você e o Edinaldo, um bom dia pra vocês. E na nossa sintonia, Pedro, Paulo e Ana estão aqui, né? Um abraço. Ah, a mensagem de vocês não abriu aqui. Deixa eu ver se abriu aqui. No computador não abriu. Deixa eu ver aqui, peraí. Aqui. Ah, tá. Ai, Jesus, Emmanuel. Ai, meu Deus, eu já vou fazer meu café, já agora. Pedro, Paulo e Ana, vocês são malvados comigo, né? Só porque eu gosto de um cafezinho. Cafézinho com pão de queijo. Vamos lá, vamos chamar ele, Eurides Filho, o Rames, no bairro São José. Bom dia. Bom dia.

Tá certo. É, muito bom dia você de Aragaça, Barra e Pontal, Cid Chagres Bazena e toda a região do Araguaia. Goiás, Mato Grosso e o mundo através da NET, né? Deixa eu só pegar aqui. Deixa eu ver se eu acho aqui. Ah, tá aqui, achei. Bacana. É, eu quero aproveitar aqui e falar de uma situação lá de na verdade é do Rio Federal, é o Rio Federal chamado Rio Araguaia. Foram feitas várias denúncias, inclusive pela Câmara de Vereadores, através do vereador Zé Gota, e também de populares aí na questão do esgoto de águas de barra, né? Como o IBAMA, que é um órgão federal, eu vou usar uma palavra bem chula, e se achar bom, achou, se achar ruim, problema é de vocês, eu não tenho nada a ver com isso. Não confia no trabalho da SEMA de Barra do Garças, ou na SEMA de Mato Grosso. Eu vou falar, não estou nem aí. Se você estiver chateado, vocês vão atrás da informação, se é verdadeira ou não, do IBAMA Federal. O que está acontecendo? Foi coletado todas as águas que caem no rio Garças e Araguaia. Não foi só da água de barra, não. Da onde existe o centro de decatação, onde cai a água no rio Araguaia. Não foi só dali, não. Foi feito lá. Foi feito ali daquele córrego do Monjolo, que a gente fala, né? Outros falam córrego da Voadeira. É que sai ali do supermercado Nilo, do Nilinho ali, aqui do bairro Santo Antônio, e vai descendo ali na Salomé Rodrigues, passa por aquela ponte, né, que dá acesso ao Jardim das Mangueiras, e cai no Rio Araguaia. Também foi coletada água ali também, para exames. Foi coletado água aonde ali na Rua Goiás, bem no início da Rua Goiás, ali onde dá início a chamada Beira Rio de Barra do Garças. Ali também tem uma água que cai, ali, água de esgoto, cai ali também. Foi coletada aquela água. Foi coletado até lá na região da Rapadura, chamado Praia da Rapadura, né? Inclusive, eu não sabia, existe um esgoto acima da ponte do Rio Garças. Tem a ponte do Rio Garças, acima também tem uma água que cai ali também. É, eu não sabia. Tem água de esgoto que cai ali também. Foi coletada essa água também. Já do estado de Goiás, foi coletado do estado de Goiás. Deixa eu só desligar aqui, que já está incomodando, né? Olha esse barulho aqui. O que, que é, será, hein? Ah, tá. Fechou. Foi coletado agora isso do Rio Garças. Agora foi coletado do Rio Araguaia. Do Rio Araguaia foi coletado o chamado córrego da Base Velha. Da Base Velha. E os senhores vão assustar o que eu vou trazer aqui, hein? Ninguém da imprensa tem essa informação. Só eu que tenho. Porque eu acompanhei. Só eu, ninguém da imprensa da Barra tem o que eu vou falar aqui agora. Então vocês, as outras rádios que estão me ouvindo aí, ó, prestem atenção para vocês falar na rádio de vocês aí. E as televisão de Barra do Garças já não é mais a mesma, né? Vou ficar quieto, não vou falar, não, só vou falar umas verdades aqui, e a verdade dói. Já tem raiva de mim, se eu falar então aí que o trem pega. Foi feito, coletou ali da Base Velha, e assustador. É o que eu vou trazer aqui. Coletou, logo acima da Base Velha, tem chamado o córrego Jaraguá. O córrego Jaraguá. Ali do Jaraguá ali foi coletado também. Depois do córrego Jaraguá, o córrego Jaraguá é abaixo da praia do Silvio Fernando, a praia do Orlei. Abaixo. E acima da praia do Orlei tem o córrego dos Negros. Ou o córrego que passa ali na chácara do Sargento Abrão. Ali também foi coletado. Agora eu vou trazer a informação, o que o aparelho detectou nesses lugares. Ah, e outro detalhe que eu esqueci de falar. Existe uma água de esgoto também
lá do da JBS Friboi. Também foi coletado ali. Vocês vão assustar o que eu vou falar agora. E eu vou falar agora. Mas primeiro, eu vou ouvir aqui o... Deixa eu ouvir aqui o... O fiscal que veio aí. Vocês vão assustar da onde veio esse fiscal. É por isso que eu falo que o IBAMA não acredita nos laudos emitidos pela SEMA de Barra do Garças do estado de Mato Grosso. Ele questionou. Aí eu fiquei com medo. Rapaz, como é que você questiona um órgão dessa natureza, que é o maior órgão de fiscalização do estado de Mato Grosso, que é a SEMA? Aí o que está acontecendo na SEMA? Está desacreditado dessa forma? Eu vou trazer aqui com propriedade. Não é com falácias, não. Eu acompanhei. Rapaz, olha aqui. Foi feito o pH das águas, né? E vou começar aqui pro lado do Mato Grosso. Foi feito pelo aparelho. Coloca um aparelho dentro da água e esse aparelho vai detectar. Aí eu disse, então esse aparelho aí é o resultado final? Não. A água foi levada também para o laboratório, para que esse laboratório seja analisado e confrontado o aparelho. Veja bem, quem prestou serviço nessa fiscalização foi o SEMAD. Aí eu disse, o que é SEMAD? É a Secretaria de Estado de Goiás, a Secretaria do Estado de Goiás, que seria a SEMA aqui em Mato Grosso, seria a SEMA no Goiás, é a SEMAD. Por que que não atribuiu a força-tarefa pela SEMA de Barra do Garças ao Mato Grosso? Porque ela está desacreditada. Oh, você está ficando doido, a SEMA tem um trabalho de excelência, olha... Por que que está desacreditada? Porque ela deu um laudo alegando que a decantação de Águas de Barra, que era no bairro Anchieta, estaria ok. Não tinha nenhuma poluição no rio Araguaia. E aí, dessa forma, o governo federal, através da SEMA, determinou que o SEMAD Goiás fizesse essa fiscalização, tanto no rio Garças como no rio Araguaia. Olha o momento de desacreditar na SEMA de Barra do Garças e Mato Grosso. Isso é ruim para nós. Se ficar comprovado através dos laudos que existe poluição, aí você pode fechar a SEMA da Barra do Mato Grosso. Pode fechar. Tá? Então vou trazer aqui então. Começou lá na... Vamos ver aonde que foi primeiro. Começou lá na... Águas de Barra, decantação de Águas de Barra, lá no bairro Anchieta, com um aparelho, Águas de Barra, lá na Águas de Barra, deu poluição. O pH não é tolerável o que vem acontecendo no rio Araguaia através da decantação de Águas de Barra, o esgoto de Águas de Barra. Deu poluição através do aparelho. A água foi levada e vai fazer uma segunda contraprova para certificar se é tolerável ou não, se está contaminado ou não, tá? Pelo aparelho acusou, tá? Depois, a equipe do SEMAD, ela foi ali para

uma bactéria mortal que estaria naquele córrego do Monjolo no passado, que ela mataria pessoas se consumisse a água ali, matava pessoas. Aí, na verdade, tem muito esgoto clandestino, né, que são jogados ali. E entra prefeito, sai prefeito, vai diminuindo aí esse esgoto ali, tá certo? Então, gente, lá no córrego do Monjolo deu tolerável, mas a água também foi levada para fazer o exame também, tá? Bacana. Aí, saiu dali, foi para aquele esgoto da Rua Goiás, bem no início da Rua Goiás, aonde começa o chamado... A Beira Rio. Ali tem até um porto ali, descida de embarcação. Tem uma balsa ali também. Do lado daquela balsa, outro esgoto a céu aberto, jorrando no Rio Garças. Ali já começa o início do Rio Garças, né? E ali, pelo aparelho, deu poluído. Poluído. Tá? Então, o que acontece? A água também foi coletada para ter uma contraprova no laboratório também da SEMAD. Tá? Bacana. Ou seja, o nível de oxigênio é baixíssimo. Aí, a contraprova é para saber se é tolerável ou não. Mas o aparelho deu poluído ali no esgoto da Rua Goiás, bem no início. Bacana. Acima da ponte do Rio Garças, que eu não sabia, tem outra também, rede de esgoto descendo, também jorrando no Rio Garças. Ali em cima, acima da ponte do Rio Garças ali, tá? Foi também constatado pelo aparelho que é poluído. Poluído. Agora foi levado a água para fazer uma contraprova para saber se realmente é tolerável ou não o pH dessa água. Tá certo? Aí eles foram até a Praia da Rapadura, bacana. Aí eles retornaram para o lado do Goiás. O lado do Goiás deu início ali na rampa náutica, aquela que o Marcão construiu, ali da Catarina de Abreu. Você chega na chamada Caixa Econômica Federal e desce, no sentido rio, ali. Ali, ou seja, onde esse esgoto, Euris? Eu também não sabia, fiquei sabendo ontem. Tem a rampa náutica ali, onde o Marcão construiu. Ali tem a chamada pedreira. Já banhei muito ali naquela região ali, com aquela pedreira, a gente pulava da pedreira ali e tal. Já banhei muito ali quando era menino. Muito. E ali, bem naquela pedreira, existe um esgoto também, jorrando também ali. E esse esgoto aí da rampa náutica ali, da onde o Marcão construiu, abaixo da Caixa Econômica Federal, ali também, ali nas próximas pedreiras, deu poluído também, pelo aparelho. A água foi levada para o laboratório da SEMAD. SEMAD é a Secretaria de Estado de Goiás, que seria a SEMA do Mato Grosso, seria a SEMA do Goiás. Certo? Aí, saiu dali, foi para o córrego da Base Velha. O córrego da Base Velha sai dali da... entre o bairro Vila Ceará e também o Alto Horizonte. Aquele córrego ali. Na época da chuva, aumenta o seu volume. Na época da seca, ele chega até a secar, mas tá jorrando água. Passa ali pelaquela ponte da Base Velha e sai lá no Rio Araguaia. No Rio Araguaia. Conhecido como Praia do Joca. Sai ali. E agora você vai assustar o que eu vou falar. Atenção, Seneago de Aragarças. Atenção, a minha gerente, minha amiga particular, Rose. Essa informação que eu vou trazer para você é para vocês colocarem a barba de molho. Começar a fazer um novo investimento, até mesmo uma preocupação para nós moradores de Aragarças que bebemos a água do Rio Araguaia. É assustador o que eu vou trazer agora. Ah, vocês estão ligando para a gerente da Seneago para ela ouvir a matéria? Pode ligar, eu espero. Pode ligar. E pede para ela ouvir aqui a 98.7. O que eu vou trazer aqui é exclusivo. Nenhuma rádio de Aragarças, Pontal e Barra tem essa informação. Nenhuma TV, muito menos a TV. Se as rádios não têm, piorou as TV.

0: muito menos as TVs de Barra do Garças também não tem essa informação. Então eu vou trazer agora em primeira mão. O esgoto chamado Córrego da Base Velha foi constatado que está poluído, isso pelo aparelho que eles colocam lá no rio, poluído. Aí você vai falar, Euris, mas você falou tantos lugares poluídos, e daí? E daí que ela fica a menos de 50 metros da captação de água da Ceneago. Ou seja, se qualquer funcionário da Ceneago, na hora de fazer a dosagem dos produtos químicos que são colocados na água para colocar ela potável, falhar, pode contaminar toda uma cidade. A priori seria uma diarreia que chama atenção. Por quê? Como não tem tratamento do córrego da Base Velha, ela cai a menos de 50 metros e não dá tempo dela diluir na água toda. Então ela vai direto para a captação de água da Ceneago de Aragarças. Isso que eu estou trazendo são fatos concretos, porque eu acompanhei o trabalho da SEMAD de Goiás ontem. Eu estou trazendo isso com propriedade. Fiz questão de anotar todos os dados e daqui a pouco tem uma entrevista também, tá? Com um dos fiscais, o Cristiano. Daqui a pouco ele vai falar também. Bem, depois eles foram para o córrego do Jaraguá, que fica ali abaixo da Praia do Silvio Fernando. Lá foi constatado que está ok, não tem nada, está tranquilo. Depois ele foi para os córregos dos negros. Euris, onde fica os córregos dos negros? Acima da Praia do Silvio, acima da Praia do Orlei. Lá, ou seja, ali passa na chácara do Sargento Abrão. Ali foi constatado ok também, tudo ok, certo? O fiscal é o Cristiano do SEMAD. Ele vai falar comigo aqui agora. Eu vou colocar a entrevista dele aqui agora, ele aqui. Eu fiquei perplexo porque a SEMA de Barra do Garças não foi convocada para fazer esse trabalho, porque ela está desacreditada. A verdade é essa. E ninguém tem coragem de falar na Barra, porque eles deram um parecer favorável da Águas de Barra que lá a decantação estaria ok, jorrando no Rio Araguaia. E foi feito denúncias por vereadores, foi feito denúncia pela população também. E nós vamos colocar aqui a fala do Cristiano do SEMAD aqui agora. Isso é exclusivo. Nenhuma rádio tem essa informação, nenhuma TV tem essa informação. Vamos trazer aqui a entrevista do cidadão em questão aqui. Peraí. Não. Peraí, rapaz. Você tá ficando doido? Peraí. É porque esse celular velho aqui, você sabe como é que é. Também não sei se eu tô. Tá com o trem errado aqui. Tá aqui. Tá. Vamos voltar aqui. Peraí. Tá certo. Eu que tinha colocado errado aqui. Agora eu coloquei o certo agora. Peraí, vamos ouvir aqui o Cristiano falando aqui que ele é o fiscal da SEMAD de Goiás, que estaria buscando informações sobre o esgoto tanto do lado do Mato Grosso como do lado do Goiás, porque é um rio federal.
1: Pessoal da SEMAD aqui fazendo análise do Rio Araguaia. Quais são as análises que vocês fazem aqui da água do Rio Araguaia?
2: Bom dia, bem, meu nome é Cristiano, sou fiscal e analista ambiental da SEMAD, né, da Secretaria de Estado do Meio Ambiente. E aqui nós estamos fazendo monitoramento do Rio Araguaia com essa sonda multiparâmetro, né, sonda multiparamétrica, né? A gente já média, consegue avaliar alguns parâmetros, né, físico-químicos, né, de qualidade da água, né? Eles são base para as análises que vão ser realizadas em laboratório depois, posteriormente, né? Que aí depois nós vamos fazer a coleta, a amostragem de água, fazemos as análises de DBO, DQO, demanda química, demanda biológica de oxigênio. Fazemos as análises físico-químicas, né, que são os outros parâmetros físico-químicos que são analisados em laboratório. fazemos análise bacteriológica, né, microbacteriológica, para saber se está a contaminação de esgotamento urbano, né, de resíduos e dejetos humanos, né, no caso, né, principalmente para a questão de balneabilidade, é muito importante esses parâmetros, né. Balneabilidade são atividades, né, que o ser humano desenvolve na água mesmo, né, para uso de banho, natação, jet ski, então são todas as atividades envolvidas aí que envolvem o uso da água, né. E fazemos a análise da QO, né, que é a demanda bioquímica, né, química de oxigênio da água, que aí vão analisar a demanda de oxigênio que está no meio ambiente. E essa demanda de oxigênio, né, na água é muito importante porque os seres vivos, né, principalmente os peixes, os organismos que estão lá na água, utilizam esse oxigênio dissolvido na água, né. E se não tem esse oxigênio, eles vão acabar vindo a óbito, né, vão estar falecendo e vai causar mortandade, aí que ocorre em alguns casos aí no meio ambiente, né. Que a gente vê nos rios aí, nos casos, né? Quando ocorre essa baixa disponibilidade de oxigênio nos rios.
1: É isso aí, pessoal. O pessoal da SEMAD aqui, fazendo esse trabalho sério aqui no município de Aragaças. E o nosso glorioso Rio Araguaia, a gente só tem que agradecer, né? Aragaças, cidade turística. E essas análises contribuem muito para o bem-estar e a qualidade de vida da população aragacense. Prefeito.
0: Não só aragacense, como bargacense e pontalense. Então tá aí, vocês ouviram aí, os procedimentos estão sendo feitos, é uma coisa séria, é algo importante a ser feito aí, tá? A ser feito, obrigado ao Cristiano aí, que além de ser analista também, de sistema e também é fiscal, e é porque quando houve essas denúncias, a própria SEMA de Barra do Garças havia falado, olha, tá ok a decantação de águas. Eu, para mim, estaria ok, porque eu confio muito no trabalho da SEMA. Agora o IBAMA questionou o trabalho da SEMA. E outro detalhe, todo mundo achou que ia dar problema lá no esgoto da Friboi. Ah, ali na Friboi vai dar problema, não sei o quê. Muito pelo contrário, lá foi tolerável. Pelo aparelho que foi feito, foi tolerável. Tá ok a Friboi. Tá ok. Né? Eu também acreditava e acredito ainda, que a Águas de Barra também esteja ok. Né? Mas, pelo aparelho, ela deu negativo. Deu poluída. Mas agora vai levar pro laboratório para uma contraprova. Rapaz, e vou dizer para você aí, os meninos andaram a manhã toda, com o início da tarde aí, fazendo essa fiscalização. É importante? É importantíssimo. É importantíssimo. Por quê? Eu fiquei preocupado, foi lá no córrego da Base Velha. É porque está a 50 metros da captação da Seneágua. E eles foram bem claros, se faltar um reagente ou colocar menos aí, vai contaminar o povo de Aragarças. A gente sabe que hoje a Seneágua hoje é um dos órgãos, um dos poucos órgãos no governo do estado que funciona. E funciona muito bem. É a Seneágua. Nós sempre tivemos água de qualidade. Mas agora essa informação me deu medo. Me deu medo. Nós sabemos que os profissionais que ali trabalham são sérios, são corretos, são honestos, são preparados para aquela função. Mas a gente fica com medo. Porque a fala do Cristiano aí, repassando pra gente, é perigosa. Parabéns, meu amigo, por isso, você é o melhor. Aí de nós, se não fosse sua coragem e responsabilidade. Um dia abençoado, feliz. Obrigado, meu amor, Regina Célia. Regina, a gente tem que falar porque ele mora na Aragaça, Regina. Nós mora na Aragaça, então nós temos que ficar preocupados. Ah, Euris, isso aí é um alarde pra gente se preocupar? É. Porque esse corpinho doridão que já emagreceu 60 quilos, não suporta uma diarreia, não. Ou algo até pode evoluir para morte também. Então, fica essa dica aí. Mas aí, Euris, então é tudo comprovado que você falou? Pelo aparelho, sim. Mas a contraprova vai ser feita no laboratório. Eu me entristece quando eu vejo o órgão federal buscar uma segunda contraprova que não seja de Barra do Garças, que nós temos profissionais habilitados para isso. quando chega a colocar em xeque os profissionais da SEMA de Barra do Garças, isso me preocupa. Isso me preocupa. Tá? Rapaz, que é isso, cara? Agora eu vou falar uma coisa aqui, vão ficar com raiva de mim, Aragaço, vai virar o bico, vai falar mal de mim, vai ligar pro Fernando Del Monte pra mandar me tirar da rádio, porque aqui tem essa mania, sabe? É, aqui tem essa mania. O jornalista que fala a verdade, ixi, agora se ele entrar no esquema de receber uns trocadinhos ou de fazer uns contratos, não, isso aí é de boa, pode viver de boa, né? Mas aquele que... Oi, eu tô... Uma imprensa fraca, viciada aqui em Barra do Garças. Não é de hoje, não. Isso veio há 20, 30 anos atrás, viciada. Foi diminuindo porque o povo foi morrendo, ou se foi indo embora, ou se foi parando, ou se foi envelhecendo, né? Ou se tiver que fugir daqui, embora daqui, porque fez muito rolo. Oi, eu tô... Aí vocês acham esse louco que sou eu, psicopata, doido, que não tomei meu Gardenal hoje, Melzinha traz 5 comprimidos Gardenal pra mim aí. É, hoje eu vou tomar 5, tô tomando 3 por dia, vou tomar 5. Ora, então, gente, isso que eu falei é preocupante. É preocupante, inclusive se as TV precisar, eu tenho aqui as imagens, tá? Da fala do Cristiano, foi filmado, tem imagem, tá? É, precisar também de algumas imagens dos rios aí, coletando, colocando o aparelho também, eu tenho essas imagens também, para ajudar a imprensa da Barra também, tá? Rapaz, não é fácil não. Que é isso, cara? Rapaz, não é brinquedo não, não é brinquedo não. Eu agora fiquei assustado, cara, eu fiquei assustado. Eu fiquei mais assustado, foi ali após a ponte do Rio Garças, que eu não sabia que tinha aquele esgoto ali, ali tá, pelo aparelho foi constatado poluído. Aquele ali, aonde é da início à beira-rio de Barra do Garça, acima do Porto Baé, ali aos fundos da antiga TV Cidade, do chamado Churrascaria Beira-Rio, ali aos fundos ali, também tem um ali que foi contaminado, e também lá da decatação da água de Barra também, pelo aparelho deu poluído. Agora, o da JBS Friboi é tolerável, né? Do chamado Corgo da Voadeira, ou é Corgo do Monjolo, ali também não deu nada, deu tolerável, né? Aí quando você vai pro Goiás ali, tem ali da onde é a pedreira, chamada ali, chamado Rampa Náutica, que o Marcão construiu ali na Catarina de Abreu, que sai lá no Rio, ali também deu contaminado, fiquei preocupado. O Corgo da Base Velha, a minha maior preocupação é aquele lá, porque ali a água cai direto no centro de captação de água da Seneágua. Ali eu fiquei preocupado. Fiquei preocupado mesmo, tá? E agora tem que correr atrás, porque não tá fácil não. Rapaz do céu, hein? Bom dia, meu cheiroso. Cheirosa é você, meu amor. Leila Ferreira, filha da saudosa Felizada, um beijo no seu coração, meu amor. Saudade de você. Um beijo pra você, obrigado pelo carinho, pela audiência, meu amor. Um beijão pra você. Xiii, rapaz, quando você começa a falar das coisas, começa a chegar a denúncia. Xiii, eu já não tomei meu Gardenal, agora eu vou falar. A Mel toma tudo, não deixa nenhum pra mim. Mel, traz 10 comprimidos do Gardenal. Eu tomo logo 10 logo aqui. Ora, rapaz, xiii, na boca fria, né? Aí o povo fica com o beiço virado, meu bico virado, e eu não tô nem aí pra vocês também, vocês vai pro quinto dos infernos. Ah, vai caçar um pau pra vocês subir, vai procurar o caminhão que vocês caiu, problema é de vocês. Ora, deixa eu quieto aqui, deixa eu quieto, não mexe comigo não. Ora. Rapaz. Então tá aí. É preocupação. Vamos aguardar a análise aí do SEMAD de Goiás, Secretaria do Meio Ambiente de Goiás. Rapaz do céu, não, vou ficar aqui, eu vou falar mais nada. Não, agora cheguei aqui, agora ele tá armado atirando em mim aqui, vou até ficar quieto. Né? Rapaz, esse caso lá de Overlândia, cara, é um caso emblemático, né? É um caso que tá chamando atenção, rapaz. Cara, como que a criancinha some? Fala pra mim, eu queria saber como que some uma criança. Os pais estavam na represa, a criancinha que completa hoje 2 anos de idade, estava em casa sozinha. De repente escutou um grito da criança, que eu acho que não escutaram esse grito não, pela distância lá, pelas imagens da TV Anguera, mentira. Não escutou os gritos não. Eu falo que não. Pra mim essa história tá muito mal contada. Eu vou falar logo a verdade, logo. Eu vou falar logo a verdade. Essa história tá mal contada. Essa história tá mal contada. Hã? Essa história pra mim tá mal contada. Me desculpa a sinceridade. Eu, pra mim, algo ruim aconteceu. Eu não quero ser pessimista, não, mas eu tenho que ser realista. Já que a imprensa goiana não tem coragem de falar, tem que falar para agradar quem está fiscalizando, para agradar o governador. Eu não estou aqui para agradar o governador, não. Não sou funcionário dele, não sou peão dele. Ora, eu não tenho contrato com ele, como boa mídia goiana tem, para não falar todas. Então, para cima de mim, não. Tá? Aí vocês pegou o cara errado. Rapaz, esse trem tá mal contado. Esse trem tá mal contado, rapaz. Ah, eu escutei o grito da criancinha, a mãe falando, eu corri lá pra ver, 5 minutos eu cheguei lá. Sei não. Pra mim essa história tá mal contada. Será que tinha criancinha mesmo lá? Será que tinha? Hã? Será que tinha criancinha mesmo lá? Rapaz, deixa eu colocar essa matéria aqui. Eu tinha separado uma matéria aqui e eu acho que eu não consegui tirar. É do Tenente Vivaldo. Tenente Vivaldo tá lá comandando as buscas lá. Tenente Vivaldo, gente, pra quem não saiba, ele é filho da minha amiga, do meu amor, da minha vida, da Regina Célia. É oficial da Polícia Militar, Tenente Vivaldo. Já trabalhou aqui em Aragás, como cabo, sargento. Aí adquiriu uma família, foi pra Caiapônia. E hoje ele tá naquela região de Caiapônia, o Tenente Vivaldo. E ele tá na operação aí. Rapaz, e é um grande profissional, hein? Um cara muito... E é filho de Aragaça, né? Filho nosso aqui, filho da Regina Célia. Eu tinha colocado a matéria aqui, rapaz, e tirei a matéria pra colocar, e eu só coloquei só... E surge um fato novo. Surge um fato novo. Vamos ouvir aqui esse fato novo sobre essas buscas. Sobre essas buscas. Existe um fato novo aí, tá? Um fato novo aí das buscas dessa criancinha que completa hoje 2 anos de idade lá no Overlândia, desaparecida. Misteriosamente. Vamos ouvir aqui a fala da matéria da TV Anguera aqui. Vamos ver o que eles falam pra gente aqui. Pera aí. Vamos ver aqui. Pera aí, deixa eu arrumar aqui. Ai, esse telefone também, eu vou te falar, não ajuda
3: ninguém. As buscas na represa ao lado da casa.
4: Hoje pela manhã, por volta das 7h30, retornamos.
5: Na fazenda em Doverlândia, no oeste do estado, onde uma criança de 2 anos desapareceu. Hoje à tarde foram encontradas pegadas numa região de mata e que podem ser da criança.
3: A fazenda que a família mora é de difícil acesso. Fica no pé de uma serra rodeada por morros. Cerca de 50 pessoas, entre equipes do Corpo de Bombeiros, Polícia Civil, Militar, Científica, amigos e familiares, se juntaram para procurar a criança. Um drone com câmera térmica está sendo usado e uma equipe de mergulhadores faz buscas na represa ao lado da casa.
4: Hoje, pela manhã, por volta das 7h30, retornamos a buscas. Iniciamos com a busca terrestre, a pé. Fizemos uma busca superficial. E agora, essa equipe de mergulho que vem de Goiânia chegou aqui no local e está iniciando a busca submersa na região da represa.
3: A estratégia é descartar todas as possíveis causas do desaparecimento.
6: As pessoas, os nativos daqui que conhecem a mata, já descartou possibilidade de ser animal, possibilidade de batida de alguém, porque aqui é um local isolado, só vem aqui realmente quem é morador daqui, não é uma vicinal que passa grande movimento de veículos. No primeiro momento, essa possibilidade de alguém ter pegado essa criança aqui é mínima, mas não pode ser descartado, né?
3: Maria Fernanda, que vai fazer 2 aninhos nesta quarta-feira, está desaparecida desde as 9h de segunda-feira. Os pais disseram para a polícia que tinham deixado a bebê em casa e foram na represa. De lá, eles ouviram os gritos da menina e quando voltaram na casa, ela já não estava mais lá. A primeira pista surgiu depois de mais de 30 horas de buscas pela Maria Fernanda. Foram encontradas pegadas nessa estrada de terra, a cerca de 800 metros do fundo da casa da família. A pegada, que parece ser de criança, ficou na terra e mudou a área de buscas e o foco da investigação.
6: Pelo jeito que está ali assim, o passo está muito certinho, esquerda, direita, assim, em direção aonde a família costumava ir acampar lá com a criança, lá perto dessa cachoeira. Então, tudo indica que é da criança.
3: Durante a tarde, a chuva dificultou as buscas e deixou a família mais apreensiva. Mas todos seguem com esperança de encontrar a pequena Maria Fernanda em segurança o quanto antes.
7: Quanto mais ajuda a gente tiver, a gente agradece. E a luta continua. Quem tiver cachorro, quiser vir para cá, pode vir estar aqui para ser ajudado, entendeu? E a criança só tem 2 anos amanhã, vai marchar ela antes, com vida, se Deus quiser.
0: Rapaz, deixa eu falar uma coisa para vocês aqui, eu não quero ser pessimista, mas além de ser, eu sou realista. Se não encontrou até agora, me desculpe a sinceridade da família, eu posso estar equivocado, eu quero queimar minha língua, eu quero vir aqui amanhã e falar, olha gente, quero pedir perdão pela minha fala, que eu precipitei, a criança está bem, foi encontrada, e etc. Eu quero falar isso amanhã. Essa criança não está viva mais, não. Pelo tempo que ela está desaparecida aí, não está viva mais, não. E para mim, a entrevista aqui foi com o Tenente Vivaldo, tá, gente? Eu tinha separado aqui, a entrevista foi com o Tenente Vivaldo, a Polícia Militar de Goiás, tá? Filho da minha amiga Regina Célia, policial experiente, que está nas buscas aí também, ajudando nas buscas. Só que eu respeito as pegadas que foram encontradas, mas eu permito essas pegadas não é da criança, não. Porque ela não daria conta de andar a essa distância, não. Até porque se ela, na hora do grito, a mãe foi atrás, demorou 5 minutos, ela não ia gastar menos de 5 minutos nessa estrada, não. Não tem como. Para mim, essa história está mal contada. Me desculpa a sinceridade. Me desculpa a sinceridade dos pais. Ah, Euris, o pai e a mãe estão com dor nesse momento. Eu também estou. Eu também sou pai. Mas se a gente fazer uma investigação mais em cima do casal, nós vamos descobrir coisas absurdas. Eu espero que não. Eu espero que eu esteja equivocado. Eu espero que eu esteja falando besteira. Eu quero aqui amanhã ou depois vir pedir perdão pela minha fala. Falar, olha, eu me equivoquei, achei a história esquisita, estranha, não foi bem assim, quero pedir perdão. Eu quero fazer isso. Mas hoje, a minha sustentação seria isso. Algo está errado nessa história. Está errado. Que entrou um animal lá, uma onça, o seu animal, pegou essa criança? Poderia. Mas teria marca de alguma coisa do animal, de sangue, etc e tal, não, e não tem. Então, gente, me desculpe a sinceridade, com todo o carinho e respeito que eu tenho pela família e pela dor nesse momento. Não é fácil você acusar o pai e mãe nesse momento. Mas eu só digo que essa história está mal contada. tá mal contada, tá? Se a imprensa não começar a duvidar de tudo e de todos, a imprensa goiana, vai ficar difícil. Vai ficar difícil. Agora são 7:57. Rapaz, esse aqui é meu amigo, é o Jânio, é? Deixa eu ver aqui. Cadê aqui o Jânio? Ah, Jânio, você apagou, Jânio? Ele pôs sua fala aqui agora. Não, tá aqui, não dá? Deixa eu ver se está ligado aqui, peraí. Vamos ver aqui, peraí. Deixa eu ver aqui, Jânio. Ué. Mas eu liguei aqui, não liguei? Ué, tá ligado aqui, mas não quer aparecer aqui? Por que será? Ué. Será que já mudou aqui o trem? Será que já mudou? Ué, não dê conta. Melzinha, faz favor aqui. Ué, eu liguei todos os breguelos aqui. Pra mim ouvir meu amigo Jânio falar, não tá saindo. Melzinha, faz favor aqui. Vê onde que eu errei aqui pra me colocar o Jânio falando aqui. Melzinha, cadê você? Ô Jânio, vou ter que colocar você após o intervalo, que a Melzinha sumiu. Melzinha desapareceu, escafedeu-se. É porque ela que entende esse breguelo aqui. Não sei se está no buraco certo aqui do computador. Deixa eu ver esse computador para cá aqui. É, rapaz. Aí, o buraco é esse aqui. Vamos ver se esse aqui funciona então. Vamos ver se aqui. Vamos ver aqui, parece que pôr de novo aqui. Não, tá errado também. Não tá dando certo, não.

0: Não, tá errado também. Não tá dando certo, não. Ué. O que será que aconteceu, hein? Mas era pra ser esse aqui, não era? O único buraco que tem é só esse aqui.
1: Amigo, o que foi?
0: Você
1: não tirou esse cabo daqui, não, né? Não pode tirar esse cabo daqui.
0: Ah.
1: Você tem que usar esse aqui, ó.
0: Cadê?
1: Aqui eu te dei. Esse aqui. Esse aqui não tá dando certo, não?
0: Não,
1: esse aí não pode tirar. Você queria transmitir daqui? Daqui ou do seu celular?
0: Não, daqui do computador.
1: Daqui?
0: É.
1: E não tá dando certo?
0: Não.
1: Deixa eu ver. Mas você mexeu, você tirou o cara?
0: Tirei, coloquei o outro também, fiz tudo aí.
1: Porque agora eu coloquei o André no...
0: Né?
1: Porque tá dando microfone.
0: Não, mas não é isso não, tem que ligar. Não vem com desculpa, não.
1: Que desculpa, menino?
0: Vai.
1: Menino.
0: Vai. Ah, na hora que você quiser eu ligo aqui, na hora que você falar pra ligar.
1: Qual que é essa daqui?
0: É. Pode ligar. Tá ligado já, né? Tá funcionando.
1: Ah, eu mexendo em você também não vai dar certo.
0: Eu tô com a mão solta, ele tá mexendo sozinho.
1: Não, mouse.
0: Ah, é isso aqui?
1: Uhum.
0: Ah. Ah.
1: Esse aqui, né? Nossa, tá dando microfone.
0: Tá bom, vamos deixar então. É quase um
2: sonho. Meu bom dia a todos os ouvintes do Vale do Araguaia. Meu oi.
0: Ah. É do Jânio. Quero ouvir o Jânio aqui, vamos ver.
3: Ô, Batatinha, boa noite, tudo bom? Graça e paz, que Deus proteja você, seus companheiros de trabalho aí, também todos os ouvintes da Vale do Araguaia, tá bom? Que é muito, não é pouco. Rádio boa. Loco, tô bom, você, Vicente.
0: Ah, esse foi
3: tô com saudade
0: bom.
3: Também do Caetano, o Caetano parece que aposentou. Também é meu faria, o Eurício.
0: Eu ia colocar, Jânio, isso aqui foi de ontem, né? O de hoje se apagou. O 752 se apagou aqui. Mas tá bom, Jânio, tranquilo. Vamos ver o Adevaí aqui. Ah. Vamos ver o Adevaí.
4: Bom dia, meu Farias. É o Adevaí aqui do Platão de Alagoela Garça. A Euridice tá raia brigando com você. Não briga com ela não, Euridice. Tadinha. Um abraço, meu Farias, pra você. Eu tô Euridice Filho. Quero que você mande um abraço lá pra dona Neuci. A gente tá ouvindo você. Eu sei o... E o Orides aí tá ouvindo, lá no, na cozinha do restaurante Jacaré Grills. Um abraço, minha querida. É a dona Neucia e a Giza, tá lá ouvindo vocês, todo dia tá lá ouvindo.
0: Ô, dona Neucia e dona Giza, um abraço pra vocês, bom dia, aí no Jacaré Grills. 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Giza e também, como que é o nome da nossa amiga? Até esqueci o nome dela, ele vai ficar brabo comigo, eu vou até pôr de novo aqui, isso vai ficar brabo. Ah, tá falando aqui agora aqui. Adevaí, fala de novo aí, Adevaí. Vamos ver aqui. Deixa eu colocar aqui.
4: É os dois, Euridice. Lá embaixo e cá em cima. Aqui é no Posto Carinhoso.
0: Ah, até os dois então, tá? Bacana então. Show de bola. Bacana.
4: Eu sei o... E o Euridice aí tá ouvindo. Lá no, na cozinha do restaurante Jacaré Grills. Um abraço, minha querida. É a dona Neucia e a Giza. Tá lá.
0: Dona Neucia e a Giza, um abraço pra vocês aí. Bom trabalho e que Deus continue abençoando e iluminando vocês aí. 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Bacana? Show de bola, deixa eu

0: Foi minha amiga Helena Efstan aqui também. Agora eu fiquei com a vontade agora para colocar todo mundo para falar.
1: Bom dia, Leozinha. Bom dia, ouvintes. Uai, Euridice. Além de você fazer toda essa confusão dos cabos, né? Brutão com a Mel, ignorantão. Uia! Tem uns que amam esbordoando, né? Outros beijando, saindo na base da esbordoada, né? Amo vocês.
0: Beijo, ela está comigo, é assim, é no cacete, é no pau, é na pancada. Eu sou bruto, bruto, bruto mesmo. Eu não ando na linha do meu jeito, eu pego pelos cabelos, eu jogo no chão, piso no pescoço. Mentira, eu não faço isso não. Não faço, é a Melzinha do meu coração. Ela me passa umas raivas, eu passo umas raivas nela, mas a gente se entende, a gente se ama, né? A verdade é essa, né? Ô, Melzinha, desculpa aí então, já levei uma dura da LNF Stan aqui. Porque eu sou um cara dócil, eu sou um cara que não falo de ninguém, não grito, não brinco com ninguém. Né? Eu não sei por que o LNF Stan, você acha que eu sou bruto, ignorante? Não, eu sou um cara dócil, né? Será que eu sou? Sei não, hein? Até eu tô duvidando de mim aqui. Deixa a Helena Stan tá falando aqui, vamos ouvir a minha amiga LNF Stan aqui.
1: Desculpa aí então. Pisa no chão. Joga na parede, me chama de lagartixa, me joga pro liquidificador, me tritura, mas diga que me amas.
0: Oh, muito bem, Helena Epstein, eu gostei dessa agora, hein? Viu aí, Melzinho? É pra pisar no pescoço, jogar na parede, igual lagartixa e dizer, eu te amo, meu amor, minha querida. Deus abençoe a todos nós, amém, Helena Epstein. Eu gostei de falar com o nosso povo aqui. Vamos ver o que a Neuraci Cordeiro fala aqui. Já fala, não. Senhor, derrama sobre nós a sua paz neste dia e que todos os passos da nossa vida sejam conduzidos pela sua melhor, pelas suas mãos. Desculpa aí, tá? Amém. Bom dia. Obrigado, Neuraci. Rapaz, deixa eu ver se tem mais gente aqui. Eu gosto de falar com esse povo nosso aqui. A Lindinha do Posto Fiscal está aqui também. Vamos ver o que a Lindinha fala aqui. Bom dia, Melzinha querida. Jesus abençoa o seu dia com muita paz, saúde, alegria e fé e amor e sabedoria. Beijos. Bom dia, Eurides Filho. Bom dia, Vicente Quersu. Bom dia, Fernando Del Montes. Família e todos. Jesus abençoa todos vocês. Amém. Obrigado, Lindinha do Posto Fiscal, é? Lindinha do Posto Fiscal. Rapaz. Já que a Mel não fala de vocês, eu falo, tá? Porque vocês é gente boa. Rádio Araguaia FM, diferenciada mesmo, mesmo fala só a verdade. Doa quem doer. Obrigado, meu amigo Sandro. Forte abraço, meu querido. Rapaz, já que a Mel não fala de vocês, eu falo. Eu pôr vocês pra falar aqui e leio de vocês aqui. Vamos ver quem que é esse amigo nosso aqui. Vamos ver o que ele tá falando.
2: O Eurides, esse córrego do Monjolo, se eu não estou enganado, é Aragarças, né? Fica aí mais ou menos confrontando ali com a Friboi, por ali assim, não é? Aí esse outro ali abaixo do Porto do Baé ali, eu acho que é a Voadeira, né?
0: Na verdade, muitos conhecem como Córrego do Monjolo, né? Que sai ali do Nilo, do Nilinho ali, do Mercado Nilo, passa ali pelo canteiro central da Salomé Rodrigues, né? E outros chamam o Córrego da Voadeira. São todos em Barra do Garça. Goiás não tem um Córrego do Monjolo, Goiás. Tem um Córrego do Rola, que eu acho que tinha que ter feito a fiscalização lá também do Córrego do Rola, né, que desce ali abaixo do Toriuá, para mim tem que ter feito, tá? Porque ali o Córrego, eu não vou falar que eu vou caçar confusão com o exército, vou ficar quieto. Tinha que ter feito. Também seria isso aí, né? Seria isso que acho que faltou em Aragás, né? Obrigado, meu amigo, meu irmão. Lindia Cavalcante, do Pontal do Araguaia. Quarta-feira, que o nosso dia tenha paz, livramento, bênçãos e muita proteção de Deus e amém. Bom dia, obrigado, Lindinha. Pedro, Bom dia, que Deus abençoe seu dia. Agora tá pequeno pra me enxergar aqui, mesmo de óculos aqui, tá? Obrigado, Pedro, um abraço, meu querido. Trio do Santo Antônio. Ah, Trio do Santo Antônio. Bacana, Pedro. Obrigadão, meu irmão. Carme Lúcia. Vamos ver o que Carme Lúcia fala aqui. Vamos ver o que minha amiga Carme Lúcia fala aqui.
3: Bom dia, Melzinha. Bom dia, Eurides Filho. Bom dia, doutora Rosália. Eu desejo uma ótima quarta-feira a todos, cheia de paz, saúde, amor, alegria, e que Papai do Céu possa derramar muitas bênçãos para nós. Melzinha, manda alô para mim, tá? Beijo.
0: Beijo, Carmen Lúcia. Beijo para você também. Um abraço, obrigado pelo carinho aí, tá bom? Nós vamos para o intervalo comercial. 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Vou falar também aqui da AgroAg Representações, do meu amigo André Soares, agrônomo, que teve ontem aqui entrevistando com a gente. Uma boa entrevista, né? E boa orientação também ao homem do campo. Vou estar falando do Portal da Saúde de Aragás e também da Soberana, do meu amigo Zezinho Varjão e doutora Poliana. Após o intervalo, tem muito mais para você.
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0: Tá certo, nós estamos de volta, agora são 8h17, rapaz, 10 minutos passou rapidinho, hein? Rapaz do céu, vamos ver o que que meu amigo Hernani tá falando aqui. Ô Hernani, Hernandes Bonfim, lá do Sena Marques, ele é a esposa, tá ouvindo a gente lá, vamos ouvir aqui o que que ele, nos fala. Ah, tá, eu tenho que, rapaz, aqui, deixa eu fazer o trem certo aqui, pronto. Agora resolvi. Vamos ver o que, o Hernandes fala aqui. Uai. Não tá saindo de novo. Eu não mexi em nada, não. Rapaz. O cabra vai ficando velho, vai ficando besta. Para aí, vou voltar aqui. Vou voltar aqui agora. Para aí. Caba sem vergonha que eu sou. Vamos ouvir aqui agora.
1: Bom dia, Euritz. Bom dia, Mel. Bom dia, Rádio Vale do Araguaia. A melhor. Estamos aqui na escuta, Euritz. Eu estou aqui em casa. Trabalho à tarde. Minha esposa está 7 horas no carro. Está ouvindo vocês, com certeza. Minha esposa Maria. Estamos aqui ligados, hein? Manda um para nós.
0: Ô, meu amigo Hernandes. Bom dia para você no Sena Marques. Também a senhora, sua esposa também. Eu não sei o nome da senhora, sua esposa, para me falar aqui o nome dela, né? Mas é um bom dia para vocês e obrigado pelo carinho, pela audiência aí. Tá bom, meu amigo? Obrigado de coração. Show de bola. Bacana. Agora são... Opa, deixa eu sair daqui. Rapaz. Rapaz, estranho aqui é bom, né, a gente mexer, né? Deixa eu ver aqui. Agora eu fiquei chique agora no último aí. Hoje é que dia? Hoje é 17? A Mel trouxe que dia mundial de combate à disseminação da seca? Ai. Dia do funcionário público aposentado. Rapaz, até os 6 aposentados tem dia também? Rapaz, olha só, rapaz, hein? Então, vamos comemorar aí, vamos assar uma carne agora, fazer um churrasco. Rapaz. Uai, se hoje é dia do funcionário público aposentado, muito bem. Show de bola. Que não é o meu caso, né? Mas se tivesse jeito, nós ia aposentar, né? Porque... né? Não aposentar. Polícia Judiciária Civil cumpre 18 prisões contra facção em Cuiabá. TRE anuncia limites para IA e veto de influenciadores em campanhas. Xiii, rapaz, hein? Não é brinquedo, rapaz. Janaína Riva levará MDB para apoiar quem o governo de... para quem o governo de Mato Grosso? Gente, para. A gente sabe que a Janaína Riva é nora do Wellington Fagundes. Seria questão mais lógica. E não estaria errado também, não. Tem que apoiar o... né? Teria que apoiar o sogro mesmo. Não tem nada demais. Né? Só se o marido dela afrouxar o nó. Aí ela vai para outros caminhos aí. Rapaz. Muito bem. Rapaz, esse Jaime Campos também é chato, hein? Ô Jaime Campos, ô senadorzinho chato. O cara tá 50 anos na vida pública. Chega, dá um tempo pros outros, cara. Sai fora, já basta esse imbecil do seu irmão aí, o Júlio Campos também, que é outro chato também. Rapaz, os caras têm 200 anos de idade, ainda tá na vida pública. Dá um tempo, cara. Já foi governador, já foi senador, deputado federal, prefeito, já foi pro TCM, agora volta deputado. Para, cara, vocês querem tudo, não, dá um tempo, vocês já estão cansados, tá ultrapassado. Para, sai fora. Faisal diz que foi alvo da Polícia Federal por defender direito de propriedade. Pra mim, essa coisa também tá mal contada também, né? Que hoje, se você agradar o governo federal, você tem tudo. Se você não agradar, aí aparece uns malandros do STF aí pra soltar você aí. Ou eu tô mentindo! Ou eu... Deputado federal Coronel Assis ganha protagonismo no PL após avanço da PEC na Câmara. Esse deputado federal é atuante, hein? O Coronel Assis, hein? Agora tem esse outro também aqui, não sei como que vira deputado, rapaz. Tem cara que nasceu com toba pra lua, rapaz. Não vou nem falar o nome dele aí, porque senão vai virar uma confusão, uma fofocaiada que nunca vi. Rapaz, não é brinquedo não, não é brinquedo não. Vamos pro meu Goiás aqui, o que que meu Goiás fala aqui? Meu Goiás... É aquela matéria que eu trouxe, está no RD News, tá? RD News. Agora nós estamos no Diário da Manhã. Goiás é o primeiro a ter própria plataforma de serviço financeiro. Supremo da Corte condena Eduardo Bolsonaro. Mas isso aí tá certo, mas para. Uns malandros daquilo, uns bandidos daquilo, condena mesmo. Contrariou o Lula. Apesar que esse moleque também não vale nada, é irresponsável, esse Eduardo Bolsonaro. É outro porcaria também. Mas também a gente viu que foi perseguição política. Filho que matou pai pregava em igreja. Sangue do cordeiro, cara. Flávio Lourenço, 43 anos, após assassinar o pai para roubar uma caminhonete, era conhecido em igrejas de Bela Vista, de Goiás. Isso aí, isso aí é um psicopata. É um louco o cara matar o pai. Né? Aí ele mata o pai, depois fala: ah, eu tenho problema mental, eu ouvi vozes. Nada que uma pancada no meio da escuta não vai tirar essas vozes do ouvido dele. Malandro, bandido. Quem filmou a morte pode ser condenado. Lá do. Como que é? Hop Jump? Ah, para também, essa justiça também brasileira. Vai pouquinho dos infernos, rapaz. Se o cara filmou, é uma forma de comprovar o acidente, da imprudência. Porque se não tem filmagem, ia ficar um questionamento, um falava coisa, falava outra. Ah, vai pro quinto dos infernos, rapaz. A tragédia em Limeira, estado de São Paulo, levanta debate jurídico. A Polícia Civil pode indiciar jovem que aguardava sua vez na fila e ele gravou o homicídio. Ah, é. Tá bom. Ô, Polícia Civil de Limeira, vai pro quinto dos infernos vocês, cara. Tá faltando esse serviço pra esse bando de ator aí, rapaz. Desconfia, não? Ué, se não filma, como é que ia saber? A filmagem mostrou que não colocou a corda na menina, que não tiveram esse atento. Agora também eu vou falar também, essa menina também, essa também é uma imbecil também. Ah, a menina morreu, mas não interessa, mas continua sendo imbecil. Rapaz, eu sou bom no lugar, primeiro eu não vou no lugar desse, que eu não sou besta, tá? Eu não sou besta. Segundo lugar, eu ia falar, gente boa, faz favor aqui, vamos testar aqui o cinto de segurança, essa corda, isso tá boa, mas não testar. Quando eu olhar, ué, mas cadê? Você não tá amarrada não, então vai lá e busca. Ela nem pra isso serviu. Nem pra isso serviu. Aí pagou com a própria vida. Rapaz, Neymar treina em campo, mas não deve jogar na sexta-feira. É, porque também coloca ele jogar na sexta-feira. Aí ele machuca e só volta depois da Copa. Então deixa ele já para as oitavas de finais aí, que ainda deve pegar a Holanda. Ou então o Japão, se pegar nas duas, tá lascado. Não sei se passa não, porque esse time aí... ridículo que nós temos aí? Sei não. Tá bom. É. Ah, Euris, você é muito chato, Euris. Você fala demais, Euris. Falo mesmo. Sou chato mesmo. E eu não tô aqui pra agradar ninguém também, não. Agora vocês não conseguem mudar de estação de rádio, porque não vai ouvir as verdades, igual eu falo aqui. Nos outros lugares lá, tudo é pautado. Ó, você pode falar isso, você não pode falar isso. Ó, fulano ali tem contrato. Ó, fulano ali é amigo de fulano. Ó, fulano ali é eleitor de fulano. Ó, fulano ali não sei o quê. Ô, eu tô mentindo! Ô, eu tô mentindo! Ah, rapaz! Não vem com essas hipocrisias pra mim, não, rapaz. Rapaz. Ó, aqui, rapaz. Xiii, rapaz. Ah, a França venceu o Senegal aí, rapaz. Rapaz, o time grande tudo venceu. A Argentina ontem deu um show. Ontem o hat-trick que o menino fez, acho que é isso que fala, né? Hat-trick do Lionel Messi. Aí eles, mas estamos pegando seleção inferior. Não interessa, tá jogando futebol. Agora nós pega time pequeno e time grande, não tá dando conta de ganhar, quando consegue o máximo é empatar. Ah, rapaz, para. Aí eu vi uma fala do Cafu na Copa de 92. Se o Rivaldo não tava bem, o Ronaldinho Fenômeno resolvia. Se o... Ó, quem tá ali?

sei o que, não sei o que, não sei o que. Eu falei, gostei da proposta. Me fala onde que é a agência bancária na minha cidade. Aí o senhor mora onde? Falei, não sei se tá ligando pra mim. Você tem que saber onde eu moro aí. Uai, você sabe meu nome, sabe meu CPF, sabe meu número, que é mais difícil aí. Ah, vai pro quinto dos infernos, rapaz. Aí a pessoa foi e desligou. Ah, aí é por isso que o povo brasileiro cai no golpe, é por isso. Quando o cara fala que você tem um dinheiro pra receber, o cara cresce o olho e fala, rapaz, eu não tenho conta nesse banco. Eu não sabia desse dinheiro e eu tô precisando. Eu vou dar corda pro pessoal aqui pra pegar esse dinheiro. Ou eu tô mentindo? Ou eu tô mentindo? Aí é hora de levar o golpe. Eu acho que é bom quando leva uns golpes desses pra criar vergonha na cara. Não joga na Mega Sena. Não joga no jogo do bicho. Aí você quer ganhar o quê? Você não faz nenhuma aposta, nem nada. Não joga nos bolão do jogo do Brasil. Você quer ganhar o quê? Não é aposentado. Você quer ganhar o quê? Ah, vai pro quinto dos infernos pra você também, rapaz. Ah. As coisas que eu também não entendo, rapaz. Aí o cara chega, aí eu ganhei. Ah, me ligaram. Ah, para, rapaz. Aqui, STF condena Eduardo Bolsonaro por tentar interferir em processo do golpe. Ah, vai pro quinto dos infernos, esse STF. Aquele Flávio Dino, um malandro, bandido. Na época ele era governador, respiradores, o dinheiro ele desviou, esse vagabundo. E depois ele foi pro Supremo, ele julgou ele mesmo. Ah, vai pro quinto dos infernos com esses caras, rapaz. Esse aqui eu não vou falar porque eu não sei falar o nome. Então, não vou nem falar porque eu não sei falar o nome e vou ficar quieto. A crise de Flávio Bolsonaro e a oportunidade da política. Esse jornalzinho também, vou te gostar. É puxar saco do Caiado, quer falar mal do Flávio Bolsonaro. O Caiado tem que sair dos 3, 4%, né? Pra disputar a eleição. Que até agora não virou bosta nenhuma. Aqui em Goiás ele pede... No estado dele, é igual o Zema. O Zema sumiu da mídia, né? O que eu acho engraçado, 95% das pesquisas do Brasil estão contaminadas, porque tem contrato com o governo federal. É claro que vai pôr o Lula em primeiro, né? Besta, eu também não era besta, eu estou recebendo e não é pouco, não. Porque quem paga é o povo brasileiro, é nós que paga essas pesquisas, né? Então, aí é claro. Mas nós não merecemos mais um mandato do Lula, não. Só se nós não tiver vergonha na cara pra aguentar mais um mandato do Lula. Qualquer bosta que colocar ali é melhor do que o Lula. Uai. Cadê o trem aqui, rapaz? Xiii! Aí, ó, vocês ficam mandando pra mim. Aí vocês querem que eu fale, né? Aí o Oridão fala, eles dão um B.O. É, tá. Vocês vão falando aí. Vai. Vai falando aí. Muito bem. Agora são 8 horas e 31 minutos. Com duro discurso contra a falta de representatividade feminina na política, Nunes Marques mantém mandato de Vivian Naves. Gente, a Vivian Naves é deputada estadual do PP aqui de Goiás. Ela é esposa do ex-prefeito de Anápolis, do ex-prefeito lá. Deixa eu ver aqui o que aconteceu. É porque eles estavam... aqui, ó. O voto em questão proferido no julgamento do recurso em uma ação de fraude na cota de gênero foi seguido pelos colegas. A bichona é bonitona aqui, a deputada, hein? Rapaz, tem umas mulheres bonitonas entrando na política aí, rapaz. Mas essas mulheres da direita tudo é bonito, né? Das esquerdas é um trem meio cabuloso, né? Com a fala... contundente contra a falta de mulheres na política, o presidente do Tribunal Superior Eleitoral TSE, Nunes Marques, manteve nesta terça-feira ontem o mandato da deputada estadual Vivian Naves e dos demais deputados estaduais de Goiás, eleitos pelo PP no pleito 2022. O voto proferido no julgamento de recurso em uma ação de fraude na cota de gênero foi seguida pelos colegas Nunes Marques

0: Max argumentou que o julgador não pode ignorar o sentido da própria norma ceifado na participação no parlamento de mulheres democraticamente eleitas pelo povo. Ainda segundo ele, não se mostra razoável a proporcional e o pretexto de fazer valer o incentivo de mulheres na política, seja caçadas os mandatos de poucas candidatas legitimamente eleitas pelo povo. Então tá aí, cara. Deixa eu ver se tá os outros deputados aqui também. Além dela também tem... além da deputada Viviane Naves, vale lembrar que junto com Viviane Naves foram eleitos para a Assembleia Legislativa de Goiás, pelo PP, os deputados Alessandro Moreira, Jamil Calife, e também tiveram os mandatos mantidos no julgamento de hoje. Então tá certo. Os caras foram eleitos pelo povo, né? A mulher falou, também tem uns caras também. Quem faz isso é só quem perde. O cara que perde, ele é nojento, ele é indecente, cara. Aí fica inventando uns trenzinhos e tal, tá? Vai pro quinto dos invernos. Aí quando for assim, a lei tinha que ser mais ampla. Não comprovou, não deu nada que a pessoa tá irregular, o acusado tem que ser punido. Tem que ser punido. Porque é fácil esse Brasil chegar lá no fórum e falar, doutor juiz, a Mel fez isso, isso, isso. Aí eu não trago provas contundentes. Tem que punir o acusador também. Tem que começar a mudar essa legislação, que aí esses porcaria, esses merda, para de fazer isso. Ou eu tô mentindo! Ou eu tô mentindo! Rapaz. Queimadas já motivaram 124 atendimentos na BR-060 452 em 2025. Rodovias recebam operação preventiva. Na verdade, gente, deixa eu falar para você aqui também. Eu fico observando aí as rodovias estaduais e federais. Vou falar por Goiás, que eu viajo mais pro lado do Goiás. Quando começa a chegar final de maio, que acaba a chuva, tem que fazer o chamado acero, cara. E os fazendeiros não estão fazendo. Aí, Euris, mas é muito caro, precisa de um trator. Vamos fazer uma parceria com a prefeitura. Os fazendeiros maiores têm condição, paga pelos menores que têm chácara e sítios. Faz uma força-tarefa e coloca aí um órgão da prefeitura ou até mesmo do estado para fazer esse acero. Porque é o seguinte, o cara passa, ele joga um pituca de cigarro ali no asfalto, aí cai logo ali na beira da estrada e começa essas queimadas aí desnecessárias. Então tá na hora também do cara se alinhar também, né? Porque o barato sai caro. Ele fala, eu vou fazer não e tal, tal. Aí pega fogo na fazenda dele e aí? Rapaz, não é brinquedo não. Rapaz, quando eu vejo esse cabra aqui, me dá um nojo. Me dá um nojo desse ministro do STF aqui, me dá um nojo. O cara tem a cara de malandro. Nossa. Não, vou ficar quieto aqui. Deixa eu ficar quieto aqui, né? Bacana. Agora são 8 horas e 36 minutos. 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A Helena Fistan tá falando comigo aqui. Deixa eu ouvir você aqui, Helena Fistan. Agora eu fiquei chique agora no computador, sabe, Helena Fistan? Agora eu tô chique no último. Vamos ver a Rosângela aqui primeiro. Eu vou baixando aqui e vou pondo todo mundo aqui. O que que a Rosângela pôs aqui? Ah, será que é isso aqui? Deixa eu ver aqui. Vamos ver se é isso aqui.
1: Senhor, neste momento de silêncio, eu me coloco diante de ti. apenas eu e a tua presença. Obrigado, Pai.
0: Tá aí, a mensagem importante aí, né? Da nossa amiga Solange, do bairro Santo Antônio. Obrigado, Solange. Deus abençoe você, minha amiga. Vamos ver quem mais está aqui falando comigo aqui. Ah, tá. Deixa eu ver aqui. Luzia do Sena Marques. Ah, vamos ver a Luzia aqui. Fala, minha amiga Luzia.
2: Bom dia, Mel, bom dia, Iris. Bom dia, Vicente. Bom dia a todos vocês aí. Tenham um ótimo e abençoado dia.
0: Ah, vamos ver a minha amiga Helena Fistan aqui. Vamos ver o que ela fala aqui comigo. Vamos ver aqui.
3: Oi, Euridos, meu bem. Por gentileza, envia o telefone do Zezinho Vajão, lá da Soberana, que eu não consegui anotar e eu quero comprar fechadura, quero ver se eu compro online. Obrigada.
0: Muito bem. Vou mandar agora. Eu vou até tirar uma foto aqui do cartão do meu amigo aqui, meu amigo Zezinho Vajão. Aí vamos mandar aqui. Tá certo. Deixa eu mandar aqui pra você, Helena Fistan. 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Show de bola. Vamos ver aqui o... O Marquinho do Lava Jato, deixa eu ouvir o que o meu amigo Marquinho do Lava Jato está falando aqui. Meu amigo Marquinho do Lava Jato em Aragarças. Lá é o... Como que é o nome do bairro? Rapaz, eu esqueço o nome do bairro lá, rapaz. É o... Eu tô ficando velho mesmo. Ele já falou para mim, já brigou comigo já. Euridice, o bairro é esse aqui, camarada. Você tá ruim das memórias, cara. E eu confundo os bairros lá, cara. Lá é a... Como é que é, rapaz? Nós temos ali o Jardim das Palmeiras. Aí do lado tem o Jardim dos Buritis. Aí atravessa o Córrego do Rolo ali. Nós temos ali do lado direito, nós temos o Novo Mundo. Aí depois vem o bairro lá. Cara, como é que eu esqueço assim, cara? Será que eu tô ficando velho mesmo? Marquinhos, manda aí, Marquinhos, pra mim aí o nome do bairro, cara. Eu tô ficando velho, cara. O cara vai ficando velho, o cara vai ficando esquecido, né? Rapaz. Marquinhos, manda aí, Marquinhos. Deixa eu ver o que meu amigo Marquinhos fala.
4: Parente, bom dia, sempre ligado na 98.7, a melhor rádio. Parente, bom dia, sempre ligado.
0: Vai, cadê? Peraí.
4: Na 98.7, a melhor rádio do Centro-Oeste Mato Grossense. E aí, todo mundo conectado no mundo todo. Um abraço pra você, parente. Lava Jato.
0: Rapaz.
4: O Marquinhos sempre aí à disposição. Marquinhos, vem aí, 2028.
0: Rapaz. Olha aqui. Ô Marquinhos, você tá sem vergonha. Bora. De Lava Jato.
5: É um pãozinho aí, ó. Tá? Alface. Presunto. Bora, parede.
0: Olha, rapaz, ele manda pra mim, eu numa fome desgraçada aqui, ele pega um pãozinho de sal, põe um... Ele coloca aqui um presunto, um ovo, coloca também aqui uma mussarela e coloca alface, rapaz, e tomate. Cabra do céu. Aí você mata o negão aqui, rapaz. É? Quando você fizer isso aí, manda aqui pra nós aqui na rádio, né? Eu e a Mel agradece. Um abraço, meu amigo Marquinhos. Deixa eu ver o Marquinhos. Fala aqui de novo, aqui, vamos ver.
4: Parente, é aqui onde eu peço você pra pedir o pessoal aí dar uma atençãozinha pra aguar, pra poeira aqui. Feia. No setor Lagoa Azul, parente. Setor Lagoa Azul. Onde a Aragarça cresce. Sempre.
0: Lagoa Azul. Rapaz, eu tô ficando velho mesmo, hein? Eu vou até escrever aqui, porque aí eu não esqueço mais. Lagoa Azul. E o bairro tá ficando bonito, cara, o bairro ali tá crescendo, ó, já tem restaurante, tem hotel, tem salão de festa, tem posto de gasolina, tem um Lava Jato do Marquinhos lá, do Lava Jato do Marquinhos, rapaz, tem supermercado, tem marmoaria, tem um PSF ali ao lado do da fábrica de tintas ali. Antigamente era o Café Araguaia, né? Aí fechou, aí o Íris alugou lá onde era o Café Araguaia, agora é a fábrica de tintas. Você está importante aí, hein, Marquinhos? Rapaz, que chique, hein, Marquinhos? Rapaz, o bairro tá ficando bom, hein? Eu vou dar umas andadas por aí, quem sabe eu acho um lotinho aí pra comprar, uma casa aí, mudar pra aí também, cara. Tá ficando bom, tá crescendo bem a Aragaça pra aí, hein? Tá ficando show de bola. Vê o que meu amigo Netão fala aqui comigo. Netão, vamos ver o que você fala comigo. Rapaz, esse celular meu tá uma porcaria, hein? Você que tá em casa me ouvindo aí, se quiser me doar um celular, eu agradeço. Eu sou humilde, não tem negócio de marca de celular, não. Ah, tem que ser a marca tal, marca X, não. Eu sou humilde, tá? Pode, eu vou até falar a marca que eu quero aí, mas eu sou humilde, tá? Pode ser um iPhone 17 aí, Pro Max aí, pode ser simples aí, um Pro Max, iPhone 17, tá bom. Fico satisfeito. Rapaz, sob suspeita, a TCE investiga contrato milionário de 36,7 milhões da Prefeitura de Água Boa. Xiii, rapaz, hein? Doutor Mariano, o que que tá acontecendo nessa Água Boa, cara? Ah, a esposa dele é que era deputado federal, né? Tem que ter recurso pra campanha, né? Tá no Notícias dos Municípios, do meu amigo Netão. Netão é gente boa, meu chegado Netão. Gosto do Netão, hein? Netão é meu parceiro. É um dos poucos que tem coragem de falar as coisas aqui na Barra do Garça, é o Netão. O Netão não tem papo na língua, não. E ele fala mesmo, ele fala, que se tiver errado, ele fala de todo mundo. Chega o cacete, o Netão. O prefeito doutor Mariano terá até o dia 1º de julho para explicar ao tribunal o detalhes do contrato firmado com o Instituto Social e Organizacional do Brasil. E isso, Brasil. Discriminação transparente dos repasses. Ih, rapaz. Ô, doutor Mariano, a coisa tá feia pra você, hein, cara? O Tribunal de Contas do Estado de Mato Grosso, o TSE, recebeu uma denúncia por meio da ouvidoria do órgão contra a Prefeitura de Água Boa, referente a um contrato firmado com o Instituto Social e Organizacional do Brasil. Apontado possíveis irregularidades e um possível prejuízo de 36,7 milhões de reais aos cofres da Prefeitura de Água Boa. Contrato refere-se a um ajuste de cooperação para execução de serviços públicos por meio de uma organização da sociedade civil do interesse público, o que passou a atuar junto ao município para auxiliar na realização de atividades administrativas e operacionais, funcionando como uma espécie de terceirização de mão de obra da prefeitura. A decisão publicada no dia de hoje, quarta-feira, o conselho... Foi hoje, saiu agora pela manhã. O conselheiro Guilherme Maluf determinou a citação do prefeito Mariano, do MDB, para que apresente em 15 dias úteis documentos detalhados do contrato, do custo, planos de trabalho e comprovação de que não houve substituição de servidores públicos com a contratação. Xiii, rapaz, você lascou aí, prefeito. Vai ter que se virar nos 30 aí, cara. Obrigado aí, Netão. Jornal dos Municípios aí passando pra gente aí. Polícia Ambiental apreende 37 quilos de pescados proibidos em patrulhamentos do Rio Garças. Rapaz, o Garça ainda tem peixe ainda? E o povo ainda pega 37 quilos de pescado? Rapaz, na noite da última segunda-feira, durante o patrulhamento fluvial noturno realizado no Rio Garça, no município de General Carneiro, uma equipe de Polícia Militar de Proteção Ambiental, sob o comando do primeiro-tenente Sidney, apreendeu aproximadamente 37 quilos de pescado, caxara. Rapaz, mas os caras também não é bobo não, hein? Pescou logo o pintado, né? Rapaz, você pegou aí os peixes, tá fora de medida, já sai logo, cara. Já para logo, encosta o barranco, já leva aí pro acampamento, pra um lugar aí, já guarda lá. Mas não, vocês deixam dentro do barco aí, a polícia vai e pega, cara. Não, porque já tirou do rio. Já morreu, não vai ter jeito de voltar. Então, já leva logo. Os pescadores estavam acondicionados em uma fieira escondida próximo à margem do Rio Garças, fatores que impediu identificar de imediato os criminosos para serem autuados e presos em flagrante. Ninguém foi preso, só encontrou os peixes, né? Mas tá bom. Parabéns do trabalho aí da Polícia Ambiental aqui de Barra do Garças, comandado pelo Tenente Sidney, meu amigo Tenente Sidney. A empresa diz que pagou 30 milhões em propina a deputado de Mato Grosso. Xiii, rapaz, olha só, hein? Empresa diz que pagou 30 milhões em propina a deputado de Mato Grosso. Quem será, hein? O deputado federal do MDB hoje está no Republicano, Juarez Costa, teria recebido o valor e um carro no período em que comandava a prefeitura de Sinop. Xiii, rapaz, na época de Sinop ainda, cara, quando foi prefeito lá ainda. O deputado federal Juarez Costa, do Republicano de Mato Grosso, é acusado de receber 30 milhões e uma BMW.

0: que é de Mato Grosso, é acusado de receber 30 milhões e uma BMW. Também não quer nada não, hein? Querer um Fiatinho 147, ninguém quer, né? Um Fusca, ninguém quer, mas uma BMW para facilitar negócios da AEGA, líder no setor privado de saneamento básico no Brasil. No período em que comandava a Prefeitura de Sinop, 2009 a 2016, procurado pelo Metrópolis, Juarez Costa, deputado federal hoje, não comentou o assunto. As acusações foram feitas por 5 executivos da companhia em acordos de colaboração premiada firmados com o Ministério Público entre 2020 e 2021, aos quais o Metrópolis teve acesso. O termo foram homologados em 2025 pelo ministro Raul Araújo do Superior Tribunal de Justiça, STJ. O gigante do saneamento básico, companhia que atua em 890 cidades, atendendo 39 milhões de pessoas, a justiça e seus executivos confessaram pagar 63 milhões em propinas entre 2010 a 2018, em 20 municípios de 6 só de Mato Grosso, 6 municípios de Mato Grosso. Ah, tem que falar os Mato Grossenses também, os municípios de Mato Grosso também, hein? Falou só de Sinop. No mesmo ano em que os executivos relatavam a propina e a Indalza Rodrigues, controladora do Itaú Unibanco, aportou 1,3 bilhão na AEGA e ainda em julho de 2021 a Itaúsa aplicou a participação na empresa investindo mais de 1,2 bilhão. Atualmente, a participação da Itaúsa na capital social e da AEGA gira em torno de 13%. Então tá aí. O Juarez Costa, deputado federal, tem que se explicar, né, cara? 30 milhões de reais e uma BMW? Você não é bobo não, hein, cara? Vai ter que se explicar. Mas você só encontra essa notícia no Jornal dos Municípios, tá? Porque outro lugar não fala, não. Os outros têm medo de falar. Os outros canais aí têm medo. Mas vamos embora, gente. 9 horas em ponto. Quero agradecer você pelo carinho, pela audiência. A gente volta amanhã quebrando tudo no Bom Dia Barra. Muito obrigado pela sua participação aqui comigo, né? Vamos embora. Tchau, tchau. Ah, rapaz, deixa eu só fechar nesse aqui. Só pra me fechar aqui. Ah, tá. Cooperação da MS, não estamos por dentro dos detalhes da investigação. Ah, tá bom. Aí a gente volta amanhã com essas outras informações e obrigado a você. Onde que eu liguei aqui, Melzinho? Esse aqui é o 6 ou 7?
1: Qual que é a numeração aqui? O
0: 7. Ah, muito bem, o 7. Liguei o 7. Tchau, tchau, fui.
2: 9 horas e 2 minutos. 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

0: Ah, que maravilha, maravilha, maravilha, maravilha, né? Já chegou quarta-feira, meu amigo. Quarta-feira, 17 de junho de 2026. Olha, a partir de agora aqui na minha companhia, Vicente Kersu. Aquele cara que gosta muito de você. Até às 11h30 a gente vai bater um papo legal, tá bom? Liga pra mim, 66992447878 e 66340167888. São os telefones aqui da Vale pra você ligar, participar comigo na manhã. Mandar o seu áudio, o seu texto, pedir a sua música, né? A gente vai bater aquele papo legal, né? Daqui a pouquinho tem a viagem zodiacal, o que reserva seu signo na sua manhã. Tem a dica de economia, onde comprar barato, meu amigo. Hoje também tem a dica lá do Plantão Del Mundes, a dica de saúde lá do Recanto das Ervas. Tudo isso e muito mais, né? Aquele abração, hein? Abração pra você que tá em casa, nas ruas, no trabalho, em qualquer lugar da cidade. Você que tá chegando por aqui, seja bem-vindo. E você saindo, me levando pra muito mais longe. Obrigado pela carona, meu amigo, minha amiga, na Uber, no táxi, no caminhão, na carreta, no carro. A galera também conectada pelos rádios Net, rádios Garden, todos os aplicativos. Bom dia!
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japonês, vai lá, entra logo lá. Vamos dançar que é melhor, né? Ah, tira os móveis da sala e afasta a geladeira, afasta tudo aí. Ô, doutora Rosália, pega o Cabo Farias, vai lá pra fora, vamos dançar. Ô, Carlão, Diogo, larga a lata de tinta aí, vamos lá, vamos lá. Tanaga, Zuninho, pega a vassoura. Solange, vamos lá também.

0: Que legal, né? Peguei você dançando aí, né? Muito bom. Vamos lá, nossa viagem zodiacal. Vamos lá falar pra você de Áries, Touro, Gêmeos e Câncer. Ariana e Ariana, bom dia. Como é que você tá, meu amigo, minha amiga? Ô, Áries, hoje você vai ter muita alegria, viu? Uma alegria repentina, mas vai ter uma solução daquilo que estava te preocupando muito, tá? E o amor vai estar fortalecido, os seus entendimentos com a família vão se tornar mais viáveis, vai ter um reencontro com a pessoa que você não via há muito tempo, viu, Ariana e Ariana? Olha, refaça os seus velhos laços de amor, né? Vamos procurar bater aquele papo com as pessoas que foram úteis a você no passado, viu? Vai ter um reencontro com quem você não via há muito tempo. Isso é muito importante, tá? E você pode ter uma alegria repentina e a solução de alguns probleminhas que está pendente, viu, Ariana e Ariana? Hoje a cor é verde, viu? Ô, Touro, Taurina e Taurina, bom dia. Ô, Touro, olha, as proteções divinas estão do seu lado. Você é generosa, muito boa com você. A sua inspiração para as artes, para tudo que é belo, espiritualizado, vai estar em alta, tá? Olha, hoje pode fazer suas orações, seus pedidos a Deus. A sua voz vai ser muito bem ouvida, viu, o Taurino e Taurina? Hoje o seu espírito está bem mais elevado, mais protegido. Tá bom, né? Vai começar muito bem com a proteção divina, viu, o Taurino e Taurina? Hoje a cor para você, a cor é rosa. Ô, Gêmeos, Geminiano e Geminiana, não deixe que o passado prejudique as suas ações, as suas atitudes no presente. Aquelas coisas ruins que ficou lá no passado, larga lá, não traz pra cá não. Você traz essas coisas ruins pra cá, isso dá um negativo pra você, você nem imagina, tá? Vamos planejar um futuro melhor ao lado da pessoa que você gosta, da família, das pessoas idosas que te querem bem, né? Larga aquelas coisas ruins lá, deixa que o passado fique prejudicando suas ações, não, viu? Viu, Geminiano, Geminiana? Hoje a cor pra você, a cor é rosa. Ô, Câncer, Canceriano e Canceriano, ó, os caminhos não estão muito abertos, não, tá? Pra realização de mudança, de viagem, realização, muita coisa, não tá muito aberto, não. Você vai ter que ralar um pouquinho pra conseguir reaver muita coisa. Mas comunicando, você vai conseguir, tá? O caminho não tá muito aberto, mas você vai abrindo esses caminhos aí, juntamente com as pessoas que gostam muito de você, tanto profissional como sentimental, tá? Amanhã vai ser melhor, viu? Se a gente for tomar uma decisão, amanhã vai ser melhor, viu, Canceriano e Canceriana? A cor é amarela. Ô, Leão, Libra, Virgem, Escorpião, daqui a pouquinho a gente bate um papo legal. Aqui no Bom Dia Comunidade, apenas começando, né? Aqui na minha companhia, até as 11h30 da manhã eu tô por aqui, tá bom? Bom dia!
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É, que legal, né? Agora já 9:31 aqui na Vale. 9:31, quarta-feira 17. Olha, a temperatura tá boa, hein? 24 graus, umidade relativa do ar 71%. Tá bom pra caminhar, tá bom pra fazer aquela caminhadinha legal, né? Andar de bicicleta, fazer exercício físico. A umidade relativa do ar tá muito boa. Tá legal, o clima tá bom, né? Agora não é porque tá frio, vai deixar de tomar água não, viu, meu amigo? Vai caminhar aí, leva uma garrafinha d'água com você, toma bastante água. Hoje, pelo menos 2 litros de água por dia já tá mais ou menos, tá bom? Quanto mais água você consumir, melhor, tá bom? É água, viu? Tá bom? Ah, o clima tá legal. 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

0: 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Então, é a dica legal para começar bem a sua quarta-feira. Vamos lá, nossa viagem zodiacal, falar para você de Leão. Libra, Virgem e Escorpião. Ô, Leonino, tá tudo bem? Olha, hoje tá positivo pra você, tá? Muitas portas vão se abrir, né? E agradeça por tudo, né? As ajudas, o apoio que você tá recebendo, mesmo sem nada pedir. Às vezes você não tá pedindo nada, mas pessoas estão considerando aí seu trabalho, estão abrindo porta pra você, viu, Leão? Agora, apenas não confie muito nas promessas de pessoas, aquelas pessoas levianas e irresponsáveis, não, tá? Tem muita gente que gosta de ficar buzinando no ouvido aí, prometendo coisa, e não vale essa ondinha não, hein? Tá bom? Olha, hoje lucros e dinheiro extra pode aparecer, né? Você tá esperando um dinheirinho aí? Tá? Alguém tá te devendo? Pois é, pode aparecer hoje, tá? Viu, Leão? Hoje a cor pra você, a cor é azul claro. O Libra, a Virgem, né? Virginiana e Virginiana, a sua presença, o seu prestígio vão destacar, né? Vai ficar bem destacado em todos os setores que você for hoje, viu, o Virginiano? A sua presença vai ser muito bem destacada, principalmente no setor profissional e financeiro. Aproveite, viu? Aproveite essa fase para se impor, exigir os seus direitos. É, se você tiver algum direito para exigir, vamos exigir, né? Aproveita a fase tá boa. E no amor, usa a mesma tática, tá? E hoje a cor para você, a cor é azul. Ô, Libra, Libriana e Libriana, os caminhos continuam abertos para você, meu amigo, para muita coisa, inclusive na área comercial, na área de vendas, né? E você pode ganhar algum dinheirinho extra e aumentar as suas rendas com vendas, com comercialização, né? Agora, quanto à saúde, meu amigo de Libra, vamos tomar cuidado. Vamos tomar cuidado com a saúde. A saúde está um pouco frágil e está exigindo muita providência e tratamento adequado. Não descuida não, viu? Descuida não da saúde. A saúde em primeiro plano, tá bom? Ô Libriano, hoje a cor para você, a cor é violeta. Ô Escorpião, bom dia, Escorpiano, Escorpiano. Olha, não precisa ficar temeroso não quanto às coisas que acontecem, viu? Não precisa ficar a temer, se você tiver com a consciência tranquila. A consciência tranquila, não precisa ter medo de nada não. Às vezes você fica preocupado com muita coisa, ô Escorpião. Mas a cabecinha tá boa, a cabecinha tá tranquila, a consciência tá legal. Se a consciência estiver boa, aí não precisa ter medo de nada não. Os inimigos ocultos e concorrentes não vão poder fazer nada contra você, não. Tá bom? Então fica tranquilo, se você tem a consciência tranquila. Confie em você mesmo e na sua capacidade de vencer e dar a volta por cima em tudo que você fizer. Hoje a cor é violeta pra você, tá bom, Escorpião? Sagitário, Capricórnio, Aquário e Peixes. Daqui a pouquinho a gente bate um papo legal, tá bom? Aqui no Bom Dia Comunidade, apenas começando, né, na minha companhia. E até as 11h30 a gente vai entrar pra criar por aqui. Tá legal? Ô, meu amigo André, tá tudo bem contigo? Bom dia.
1: Bom dia, Vicente, que é de Sul, homem da comunicação. Vicente, vou pedir uma Marlon Mendonça, a porteira. Falou, irmão? Um abraço.
0: Porteiro? Então tá bom, tá aí o porteiro, ó.

Ah, é a Marília Mendonça aqui na sua manhã. Olha, quem tá comigo também, a Zanane Vidal tá lá na Vila Maria. Já ligou pra cá, né, Zanane? Pediu aqui o Iris Irineu. É o Laço da Saudade. A Zanane mandando pra toda a galera que curte a Vale. Zanane, um beijão, bom dia!

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19: É, que legal, né? Legal, legal, legal. Agora já 10 horas mais 14 minutinhos aqui na Vaz. 10 horas mais 14, quarta-feira, 17. Passa rápido, né, meu amigo? O tempo tá passando rapidão, rapidão. Hoje 17, já estamos na metade do mês e metade do ano também, né? Olha, temporada de praia, muita coisa acontecendo, né? As praias bonitas. É, agora, quando você for à praia, meu amigo, finalzão de semana, for com a família, assar aquela carninha, né? Tomar cervejinha. Quando for embora, leva o lixo com você, tá? Leva o lixo com você, joga no local apropriado. Não deixa lá na beira do rio, não, pra não denegrir a natureza, né? A natureza precisa um pouquinho de carinho, tá? Então não deixa lixo na beira do rio, não. Vamos levar para casa aquela latinha de cerveja, o refrigerante que sobrou, né? Leva tudo para casa, limpa, faz uma limpeza. Da maneira como você chegou lá e encontrou limpinho, leva também o lixo para casa e deixa limpinho para outra pessoa usar. Pensa nisso, tá? É, colabora com a natureza não admite falhas. É tão bom, né? Você curtir uma praia, final de semana, curtir legal, mas também aproveitar, né? Aproveitar e zelar, porque a natureza não admite falha, não, viu, meu amigo? Essa é uma dica para você. 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Dorinha, minha amiga, bom dia!
14: Bom dia, meu amiguinho, Vicente, que
19: como é que
14: tudo
19: você tá?
14: Bem, menino?
19: Bom demais.
14: Vicente, eu vou pedir a música aí de Mato Grosso e Matias, Memórias.
19: Mato Grosso e Matias.
14: Eu ofereço pra você, pra seus ouvintes, pra sua família, pra todos aí da rádio, pra todos nós aqui do Posto Fiscal, pra minha família também, pra Janetinha Cegado, Francesca, Dorinha, Aldira, Genal Vidal, Miralba Lacerda, Deusa. Pro Tonhão, pro Fernando e a Leila, além da Fistã, pra todos, tá bom?
19: Tchau, valeu, tchau. Valeu, um abraço, felicidade, tchau, tchau.

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Mato Grosso e Matias, memória. Ô, Alessandra, como é que você tá? Tá tudo bem? Ligou pra cá, pediu o Kiko Zambianchi. Mandando pra toda a galera que curte a Vale, né, Alessandra? Bom dia!

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ofereça o melhor. O presente que o homem faz alarga-lhe o caminho e leva-o perante os grandes. Oferecer um presente a uma autoridade ou receber um presente, se você estiver numa posição de influência, pode ser mal visto. O suborno é um mecanismo imoral que se usa para conseguir favores e até comprar consciências. Evidentemente, o texto bíblico não está se referindo a esse tipo de presente. Nas terras bíblicas, nunca se falava com uma autoridade real sem entregar-lhe um presente. Isso era símbolo de respeito. Seria temerário aproximar-se de uma pessoa com investidura de rei sem levar-lhe nada. Façamos agora a transferência de tudo isso para Deus. Cada vez que nos aproximarmos dele, devemos fazê-lo numa atitude de respeito e submissão. O maior presente que ele espera de suas criaturas é um coração disposto a adorá-lo. Qualquer outra coisa que você ofereça é apenas expressão do que o coração está sentindo. Existem dois extremos perigosos. Por um lado, acreditar que é possível comprar os favores divinos com ouro ou prata. Por outro, achar que é Deus, não importa a atitude com a qual você se aproxima dele. No tempo de Malaquias, as pessoas pensavam dessa maneira. Por isso, Deus lhes disse: o filho honra o pai e o servo ao seu senhor. Se eu sou pai, onde está a minha honra? Eu sou o senhor. Onde está o respeito para comigo? Quando trazeis animal cego para o sacrificardes, não é isso mal? E quando trazeis o coxo ou o enfermo, não é isso mal? Ora, apresenta-o ao teu governador. Acaso terá ele agrado em ti e te será favorável? Diz o Senhor dos Exércitos. Que tipo de presente está você oferecendo a Deus? Com que tipo de atitude o procura? Um coração humilde e disposto a obedecer seus conselhos nunca será desapontado. Jesus está sempre disposto a ouvir a oração sincera de seus filhos. Você já pensou que seu corpo é o templo

Espírito Santo? E se é o corpo que você serve a seu Senhor, não seria o momento de rever a maneira como você cuida dele? Faça isso, porque o presente que o homem faz alarga-lhe o caminho e leva-o perante os grandes.

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2: Ah, que maravilha de reflexão, meu amigo, reflexão muito boa, né? Às 10 horas mais 36 minutinhos. 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Olha, deixa eu dar uma dica pra você, meu amigão. O que você vai fazer sexta-feira? Sexta-feira vai fazer o quê? Sexta-feira tem jogo do Brasil, né? Tem jogo do Brasil, Brasil e Haiti, vai ser à noite, vai ser às 9h30. Ah, 9h30 da noite. E lá no Palácio Forró vai ter um telão, viu? Um telão pra você assistir o jogo lá. Vai pra lá assistir o jogo. Vai lá de verde e amarelo pra ver o jogo lá no telão, lá do Palácio Forró. Ah, você não vai pagar ingresso, não vai entrar, não vai pagar nada pra entrar, tomar aquela cervejinha, né, ver os amigos. Olha, vai estar instalado o telão e o karaokê também, né, depois do jogo vai ter um concurso de karaokê. Você canta bem? Você canta bem? Ah, se você cantar bem, você pode ganhar R$100, né, vai ter um concurso de karaokê depois do jogo lá no Palácio do Forró, depois do jogo do Brasil e Haiti, né? Vai ter um concurso de karaokê, né? E vai ter aquele bailão também, bailão, né? Vai ter o bailão depois do jogo, pra você dançar forró a noite inteira. Tá, imaginou você entrar o sabadão com aquela alegria? O Brasil ganhando do Haiti, você cantou, ganhou o cenzinho e dançou a noite inteira. Que maravilha! Ô, meu amigo Adevair, bom dia!
3: Bom dia, Vicente Kersul.
2: Tudo bem contigo? Tudo bom, meu amigão?
3: Você, meu querido.
2: Bom falar, demais.
3: Se você rodar essa próxima música, é. Um trio Parada Dura,
2: Parada
3: Castelo de Amor,
2: Castelo de Amor,
3: Faria, a Lindinha, a Rosângela, a Delci e a Giza.
2: Certo.
3: Lá na cozinha do
2: a Giza.
3: Da churrascaria. Jacaré Grill.
2: Lá no Jacaré
3: você
2: Grill.
3: Manda um alô pra essa que ela ouve vocês todo dia.
2: Opa, né? Um abração pra elas aí, tá?
3: É a da Giza.
2: A Giza.
3: E a dona Neuci.
2: A Neuci e a Giza.
3: Todos os dias.
2: Opa, um obrigado. O Neuci, Giza, um abraço pra vocês aí. Felicidade aí no Jacaré Grill, tá bom? Ô, Adevair, ligou, pediu, a gente toca.

Que maravilha, né? O trio Parada Dura, é o Castelo de Amor. Olha, quem tá comigo lá no Jardim Nova Barra Sul, meu amigo Anderson. O Anderson, o Ilei e o Jeová estão lá curtindo, né? Ô, Jeová, Ilei, Anderson, abraço pra vocês aí, felicidade. É o medo da chuva, né, Anderson?

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11: 10 horas 8h49.
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0: Que maravilha, né? Agora são 10 horas mais 49 minutinhos e meio, faltando 11 para as 11. Olha a coincidência, né? 11 para as 11. Olha, daqui a pouquinho eu vou falar da promoção que vai entrando aí, vai entrando a promoção do Jolei Gomes. Você ganhar R$200 em dinheiro com a música do Jolei Gomes. Aí daqui a pouquinho eu vou tocar pra você, tá bom? Ah, que maravilha, você ligando, participando. 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Dica legal para você aqui no Bom Dia Comunidade. Minha amiga Solange, bom dia!
1: Bom dia, Vicente.
0: Como é que você tá?
1: Amigo.
0: Tudo bom?
1: Desejo a quarta-feira linda, você maravilhosa também. E abençoada para você.
0: Você sua também,
1: família,
0: minha
1: amiga. E para todos da rádio aí, para uhum. todos cada um, viu?
0: Certo.
1: Deus abençoe vocês. Vicente, eu Oi. E o Nando, quero ouvir a música do Voo do Codomo.
0: O Voo do Codomo.
1: Matias. Ofereço pro Pebinha, pro Tanaka, uhum. pro Salgadinho, pra Marina, mãe da Vilma, pra certo. Cida, pra minha madrinha. Pra Nivaí, pra Soninha.
0: É.
1: E pra Nazaré.
0: Ah, tá bom. Combinado.
1: E pra todas as minhas amigas. E pra Luzia.
0: Falou, viu? Minha linda. Um beijão
1: e
0: pra você.
1: E pra todos os ouvintes.
0: Falou.
1: Obrigado.
0: Abraço. Tchau, tchau.

0: Essa música é linda, né? O Mato Grosso e o Matias, o voo do Côndor. A Solange ligou, pediu, tocou, né? Ô, meu amigo João Nilson, bom dia.
1: Bom dia, Vicente. Vicente, toca pra mim DNA de adorador, o Gustavo Lima.
0: O Gustavo Lima?
1: Eu tô em Nova Mutu, ouvindo Bom Dia Comunidade.
0: Opa, tá? Que maravilha, João Nilson.
1: Manda um alô pra mim.
0: Opa!
1: Obrigado por você ter mandado o link pra mim ouvir essa rádio tão boa.
0: Ô, João Nilson, eu agradeço. Rádio,
1: Vale do Araguaia.
0: Ô, oh, que bom, hein, João Nilson. O João Nilson tá lá em Nova Mutu.
1: O Gustavo, o menino fez pra nós aí, Fernando Del Bonte.
0: Opa, que maravilha. João Nilson, brigadão. O João Nilson tá lá em Nova Mutum, né? O João Nilson é nosso ouvinte direto, né? Tá sempre de bem com a vida. Ô, João Nilson, você ligou, pediu, a gente toca, tá bom?

Ah, essa música vem em montazinha, né? O Gustavo Lima, o DNA de Adorador. Muito bom, hein? Muito bom. O Zonilson ligou, pediu, tocou. Olha, tem muita gente hoje fazendo aniversário, né? Tem muita gente batendo palma, apagando as velinhas. Olha quem tá aniversariando hoje, uma pessoa que eu tenho um carinho muito grande por ela. É minha amiga Sheila Cristina, a Sheilinha. Grande Sheilinha, tem muita história para contar, né, Sheilinha? A Sheilinha, grande pessoa, uma pessoa maravilhosa, uma família muito boa. A Sheilinha também, para quem não sabe, para mim é a melhor dançarina que tem aqui na região. É, a melhor dançarina de axé é a Sheila Cristina, a Sheilinha. A Sheila hoje casada, bem casada, tem seus filhos. A Sheila dançou muito, né, no grupo Paquerê. Eu tinha um grupo de dança, um grupo no show dos bairros, o grupo Paquerê. Era a Sheila, a Simone, né, a Fabiana, né? Também tinha a Loirinha, né, tinha muita gente. A Joyce, a Ligiane, a todas as bailarinas que dançavam no show dos bairros. E a Sheila sempre destacou. A Sheila é uma pessoa maravilhosa. A Geminiana, né? Geminiana, uma personalidade forte, né, Sheila? Parabéns, muitos anos de vida pra você, tá? Olha, hoje também tá aniversariando, hoje o meu amigo, o Teodorico Narciso. O Theo, grande Theo, lá da perfumaria feminina, foi o percussor, né, da perfumaria feminina ali na Mato Grosso, muitos anos. O Theo hoje é uma vida boa, só fazenda, curtindo família. Theo, parabéns, muitos anos de vida pra você, tá? A Lindinalva Bueno também. Ô Lindinalva, a Lindinalva foi que ela abriu a loja da Mericel, depois abriu a loja da Claro. Hoje também está em Goiânia, está curtindo a vida também. Ô Lindinalva, parabéns por você, muitos anos de vida, tá? A Gislene Maria Silva também está aniversariando hoje. O Rafael Arduini Iazzolini, hoje também seria aniversário do meu amigo o Simvaldo Silva, que seria o Sakai Vieira, estaria fazendo aniversário hoje, né? Simvaldo Sakai é outro, né? Esse aqui é o Simvaldo Silva Ribeiro, está aniversariando. O Gilberto José Moreira também está aniversariando hoje. Ah, muita gente boa, né, aniversariando. Parabéns, muitos anos de vida. Olha, você não tá na nossa relação, mas tá aniversariando. Parabéns, tá? Muitos anos de vida. Há muitos anos de vida que Deus ilumine sempre, sempre, sempre você, tá?

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12: Ah, que maravilha, né? Olha, hoje está aniversariando também o Vanderlei. O Vanderlei está lá na Praça das Mães, está aniversariando hoje, né? Ô Vanderlei, parabéns para você, muitos anos de vida, meu amigão. Felicidade. Daqui a pouquinho eu vou tocar sua música, tá? O Jefferson lá em Querência também está curtindo aí o Bom Dia Comunidade. Está lá com a gente também. Muita gente bonita, né? Olha, o tempo correria, né? Uma correria muito grande. Você ligou, pediu, né? Quem me ligou pra cá pediu a música foi da Janeiro Dia, foi o Nezinho. Nezinho tá no Santo Antônio. Nezinho, segura aí, vamos lá, bom dia!

Aí a Jane, o elogio não se vá. Olha, quem ligou pra cá foi o Nezinho. Nezinho ligou, pediu, a gente tocou, né? Ô, meu amigo Vanderlei, não vai dar tempo de tocar só uma música hoje, mas amanhã eu toco, tá bom? Parabéns pra você, muitos anos de vida. Olha, meu amigo, minha amiga, pense bem na vida. A vida é um buraco, né? É, não vai achar que você é o bambambam, não. Todo mundo... todo mundo é todo mundo, tá bom? Bom dia!

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16: Que peninha, né? Tá acabando por aqui mais um Bom Dia Comunidade, aqui na minha companhia Vicente Kersu, aquele cara que gosta muito de você. Às 20h eu tô de volta, se Deus quiser, tá? À noite eu volto no Love Hits para ouvir a mais, 8 às 11, tocando só a flashback nacional e internacional, aquela música que marcou época na sua vida. É bom, né? Bom recordar. É, lembrar aquele tempinho que você ainda dançava de rosto colado, era tão bonito, né? Hoje é um pra lá, um pra cá, todo mundo dançando. Aquela música, né? Não, antigamente era mais romântico, era mais gostoso. Era olho no olho, né? Balando no ouvido, bochichando no ouvido. Você vai ter essa saudade aí no Love Hits para ouvir amar. Cidemar, a bola é sua, viu, meu amigão? Chega aí com o SB News Esportes e Notícias. A Mel Faria chega 13h com flashback sertanejo. É o verdadeiro show de rádio Vale do Araguaia FM. Olha, acredita em Deus, meu amigo. Valeu, tchau, tchau.

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0: 11 horas e 35 minutos, estamos chegando! Meu muito obrigado a todos vocês que se ligam junto com a gente todos os dias, em especial de segunda a sexta-feira, né? Aqui na melhor, na 98.7, Vale do Araguaia FM, a mais ouvida da região. Você que esteve na boa companhia do meu amigo Vicentão, né? E também a galera que está aí ligadinha junto com a gente desde as 5 da matina. É, rapaz, a galera cedo, né? Começa aí as nossas programações aqui na sua 98.7, tá certo? Então você que está sempre junto com a gente, acompanhando as nossas programações, meu muito obrigado, viu? Logo depois vem ele, Eurides Filho, e também a Mel Farias com o Bom Dia Barra, né? O Bom Dia Barra trazendo muita informação, muito entretenimento, também trazendo para vocês aí tudo que acontece em toda a nossa região. É, meu amigo Vicente, junto com a Mel, depois aí também o Eurides, volta o Vicentão também, que o Vicentão sempre junto aqui também com a gente, logo mais à noite, o Vicentão volta de novo, é o cara, né? Ele é o cara da Rádio 98.7, é, Vicentão, agora fazendo aquele almoço, né, junto com o Maninho, vamos que vamos, Vicentão! E você que está junto com a gente aí no sítio, na chácara, na fazenda, no assentamento, aonde você estiver, seja muito bem-vindo, vamos com a gente até às 13. Vamos trazer algumas informações a respeito do esporte, vamos falar um pouco também da participação da galera que está em Canarana, na participação do regional, dos jogos escolares, né? Também vamos falar um pouco aqui também de seleções, é, rapaz, tem gente aí com a pulga atrás da orelha, né? Charles Silva tá um pouquinho meio cabrunhado, é, não sei se o Brasil vai decolar, é, o pessoal mandou para ele aí, talvez aí, acho que o Negueba falou que o Charles está recebendo, né, da CBF, eu não sei se é verdade, viu, Negueba? Posso falar não, o Negueba, nosso colega ali, trabalha ali no DMR, né? Não sei se pode falar isso aqui não, viu, Negueba? Mas será que ele pegou mesmo? Eu sei que ele já comprou um boné original, já comprou uma camisa original do Brasil, né? Não sei. Ele não pegou o Vale? Pode ser que sim, pode ser que não. Daqui a pouquinho você vai ficar sabendo de tudo isso e muito mais. A Deus toda honra e toda glória. Ele que tem nos guardado, Ele que tem nos livrado e mantido nós de pé até aqui. E é por isso que nós estamos mais uma vez ao vivo. 11 horas e 39 minutos, você que sempre liga com a gente, muito obrigado, viu? Pelas plataformas aí, pelo Facebook, pelo YouTube, pelo Instagram, pelo site, né? Lá no site você já sabe, né? Lá você já sabe que você tem duas opções. Lá você pode ler as nossas matérias editadas e também colocadas por lá. Lá você pode nos ouvir pela rádio SB News, né? A rádio que toca música evangélica para você, é, e junto com os nossos locutores e também colaboradores. E depois também você pode nos ver aqui também pela nossa TV, né, que nós estamos ao vivo neste momento. Então você pode estar também nos acompanhando pela nossa TV, tá bom? Lá no site, como eu disse, tem notícias atualizadas, né? As notícias vêm chegando e a gente vai colocando ali para você. Hoje, por exemplo, tem uma notícia muito triste. Mas muito triste mesmo. Além daquelas que a gente já é acostumado a ver aqui em Barra do Garças, né? Com uma semana não muito boa, com dois corpos aí boiando entre os nossos rios, aqui na nossa cidade, né? E nessa oportunidade nós temos aí também uma questão a respeito de uma criança. Quando se trata de uma criança, não é que o crime é maior ou menor, é que a comoção é maior, né? E a informação que chega, uma menina que tinha sumido em uma fazenda na região do Goiás, ali na cidade do Uberlândia, ela foi encontrada. E a menina, por nome de Maria Fernanda Cândido da Rocha, ela foi encontrada na quarta-feira, nesta quarta-feira. É, e nesta data de hoje, quarta-feira, hoje é quarta, né? Ela completaria 2 aninhos de idade. Então, se você quiser ver e ler essa matéria na íntegra, ela está lá no nosso site. A Maria Fernanda, como eu disse, Cândido da Rocha, foi encontrada morta nesta quarta-feira, quando completaria 2 anos em Dorvelândia, no estado oeste de Goiás. A informação foi divulgada pelo Corpo de Bombeiros, que participava das buscas pela criança desde a manhã de segunda-feira, no dia 15, no início da semana, quando ela desapareceu em uma fazenda na região. Segundo os bombeiros, as equipes que integravam a força-tarefa localizaram o corpo da menina durante as buscas. A operação mobilizou policiais, bombeiros e também integrantes do grupo de rádio patrulhamento aéreo, o GRAER, que também atuaram de forma ininterrupta na área rural, onde a criança foi vista pela última vez. Durante os trabalhos foram encontrados objetos pertencentes à menina, entre eles uma fralda e uma peça de roupa que ela utilizava no momento do desaparecimento. De acordo com os bombeiros, os itens estavam em um rio nas proximidades da propriedade rural da família, que ajudaram a chegarem no direcionamento da buscas. Na terça-feira, dia 16, as equipes atuavam na ocorrência e haviam informado a localização de pegadas em uma das estradas de terra do fundo da propriedade da fazenda. As circunstâncias da morte serão apuradas pelas autoridades responsáveis, segundo os bombeiros, e os procedimentos periciais também seguem em andamento para esclarecer o caso. Tomara que isso resolva rapidamente. Essa matéria, ela vem sendo trazida pela redação da G1 do estado de Goiás, para a gente colocar aqui para você ter conhecimento a este fato tão triste e tão doloroso que é a perca de um familiar. E ainda mais se tratando de uma criança, de um anjo, né? Qual foi o motivo dessa criança sair de casa com apenas 1 aninho e faltando 2 dias, praticamente, para ela completar 2 anos de idade? Qual foi o descuido do pai e da mãe, ou daqueles que estavam ali por cuidar dessa criança? Quem foi que conduziu ela por essa estrada e levando ela até as margens do rio, aonde foi levado aí vestígio de algumas peças de roupa, como foi citado na matéria, para que a polícia, as forças e o corpo de bombeiro pudessem chegar até esse corpo? São perguntas que estão sendo feitas até mesmo pelas pessoas que estão ali por mais próximo. E a perícia com certeza vai levar até os ou o responsável. Essa criança saiu sozinha de dentro de casa e foi até a margem desse córrego, desse rio. Essas pegadas que estão ali na estrada é só da criança? Já, se Deus quiser, não vai ficar de maneira nenhuma obscuro esta informação. Porque com certeza vai chegar até os responsáveis. Não vamos aqui fazer pré-julgamento. Não vamos fazer pré-julgamento. Por quê? Porque se nós fazemos pré-julgamento, nós vamos ser pior até mesmo do que aquele que cometeu, se é que existe alguém por trás deste crime, dessa morte. Então não vamos fazer pré-julgamento. Vamos deixar que a polícia trabalhe e trabalhe com várias linhas de investigação e que chegue o mais rápido possível. O mais rápido possível. E doa em quem doer. Ponto. Esse é o desejo de todos nós aqui. E que Deus possa estar presente neste momento, num seio familiar, e que possa confortar, porque vai ficar uma lacuna muito grande, isso é fato. Vai ficar uma lacuna muito grande, primeiro pela perca, segundo, pela forma que conduziu a perca. Porque quando vem alguém da família da gente que venha a falecer por uma doença, que aparece e a gente percebe que a gente vai perdendo as forças e a luta contra a doença, não é que é mais fácil de tolerar, não é isso. A dor é a mesma para quem já passou por esse mesmo problema que eu estou dizendo. Eu estou dizendo que fica uma lacuna muito grande e fica uma dor insuportável, mas que Deus possa estar confortando os corações de cada um da família e que dê para a polícia, com certeza, o entendimento que já que foi feito a busca e encontrou e essa já está solucionado, então agora que a polícia também tenha condições de estar trazendo à tona tudo o que aconteceu. Como eu disse e vou repetir, doa a quem doer. É um tipo de matéria que eu não consigo entender muito a dinâmica da coisa, mas que infelizmente a gente tem que trazer, tem que colocar dentro da nossa bancada, porque não tem como a gente fugir das responsabilidades de levar até mesmo a informação. Essa informação, ela é correta, ela não é uma informação distorcida, mas é dolorosa. O Wagner William está com a gente, muito obrigado. O Cláudio Castro Freitas. E aí, meu nobre vereador, estou te aguardando aqui, rapaz. Aproveitar de novo, em público, fazer mais uma vez o convite para o senhor. Vem até o nosso estúdio para a gente bater um papo, falar um pouco de coisa boa para o seu município, viu? Aliás, o seu município tem muito o que comemorar, não é isso? Então estou te aguardando, viu, Cláudio? Domingo Sávio. É, Tiriri Bororó. Boa tarde, galera do SB News. Boa tarde, seu Armeiro. Tá de plantão? Ou tá de boa? Amiri Silva, bom dia, assistindo os melhores, com notícia triste logo cedo, né? Sandro Moretti, bom dia, Sidmar, Charles e equipe, ótimo trabalho a todos. Sandro Moretti é lá da Agirf. Muito obrigado também pelo carinho, viu, flamenguista? Isso gosta também, vou te falar para você uma coisa, viu? De uma quinada que eu vou te dizer, viu? Estou de boa. Ah, flamenguista, hoje você está de boa. O Thiago também está com a gente, muito obrigado pelo carinho da sua audiência. Trabalho na sexta-feira. É, a semana está pesada, com tantas perdas. Verdade, tem notícias aí que eu vou te falar, viu? É que a gente aqui não quer ficar trazendo toda hora, né? Essas notícias tristes, é como eu sempre falo, né? Notícia triste, ela não precisa nem de perna, ela só precisa de alguém para abrir a boca, né? Para falar. Vou te dizer, viu, cara? Você tá doido. Loucura. Né? Com tanta coisa ruim acontecendo. Né? Eu recebi um vídeo aqui, mas eu vou publicar esse vídeo só depois que eu tiver a confirmação da participação do pessoal que está lá em Canarana. Lá nos jogos regionais, para depois eu trazer o boletim aqui correto para todos que acompanham a gente e até mesmo os resultados, né? Para que a gente possa estar trazendo aqui para vocês aqui com responsabilidade. Resultado esses que é da participação do município de Barra do Garças nos jogos regionais, tá bom? Já vamos logo aqui de informações, a semifinal já está preparada para acontecer neste final de semana no Aerobar, na Copa União dos Quarentões. É. Então está marcada para o dia 20 a primeira partida entre o Açaí Rápido e o Hospital das Máquinas. Essa daí é da fase classificatória, né? Quem ficou em segundo pega o terceiro e, no caso, quem ficou em primeiro pega o quarto. Então está aí, Açaí Rápido enfrenta o Hospital das Máquinas na primeira partida, às 16 horas, respectivamente nesse horário, porque não tem iluminação suficiente. E se demorar muito para começar, vai dar problema, porque vai terminar o segundo jogo. Se vier vir disputa de penalidades, vai complicar o segundo jogo. Então, tem que se começar esse jogo no tempo certo. Já logo na sequência, 17 horas, está marcado o jogo da Cristal versus Araguaia. Então tá aí, né? Dois times praticamente de Barra do Garças disputando uma vaga na primeira partida, e o outro time um misturado, né? De Barra do Garças com Aragarças, o Cristal e o Araguaia, tá bom, pessoal? Então tá marcado, rumo à grande final. A gente vai saber, então, neste final de semana, as duas equipes que vão disputar aí o título dos quarentões, Copa União de Futebol Society. Essa que é a 33ª edição. Você que acompanha ali, né? Com certeza vai estar ali participando com Hélio Fortaleza. Nós estamos aguardando a presença do Charles Silva daqui a pouquinho, e também do secretário de Meio Ambiente, que vai estar trazendo para a gente algumas informações a respeito do trabalho que está sendo feito no município. Depois de muita cobrança, depois de muito questionamento e algumas questões, para poder colocar também os pontos nos is aí, para deixar a coisa bem alinhada. Vamos aqui aproveitar aqui antes do intervalo, também chamar a atenção para você que ainda não se inscreveu. E se inscreveu, mande para aquele que não se inscreveu, que é o segundo torneio de futebol Society Divino Pai Eterno. O Padre Ivo esteve aqui na nossa bancada para poder estar falando, né, deste evento, uma vez que o ano passado nós também tivemos aí fazendo a divulgação, e nesta oportunidade também vamos voltar a fazer a divulgação aí para você que queira participar, tá bom? Este evento, ele é um evento que vem contemplando já também as festividades ali no setor da Voadeira, né, das comemorações do Divino Pai Eterno. O evento de futebol vai acontecer na Vila Olímpica, em Barra do Garças, ali no setor Ouro Fino, ali no BGAT, tá certo? No Barra do Garças, a Associação de Atletismo. Então, você que ainda não fez inscrição, a inscrição está aberta, R$ 300. Pode pagar pelo QR Code que está na tela. Se você direcionar aí agora, você pode pagar a inscrição. E já manda também para o próprio número que está na tela para você aí, ó, que é o Pix. Se você preferir, pode falar com o Fabiano também, porque você fazendo o pagamento, você pode ligar no telefone do Fabiano, que está um pouco abaixo, tá bom? O Pix, pessoal, tem que estar no nome da paróquia, São Francisco de Assis. Cuidado, viu? Cuidado. Cuidado, porque esse trem está dando golpe aí, você pode mandar dinheiro para a pessoa errada. Tem que ser o Pix da paróquia São Francisco de Assis. Não é possível, cara, que agora o nego está dando um golpe até em paróquia, até em igrejas. É de sacanagem um trem desse, viu, cara? Você tá doido? Então presta atenção. Quando você colocar o QR Code aí, ó, você tem que visualizar que o Pix está sendo encaminhado para a paróquia São Francisco de Assis. Cuidado, tá bom? Só apontar aí que você vai fazer o pagamento. Primeiro lugar, a premiação 2 contos, mais troféu. Segundo lugar, quinhentão, mais troféu. Vai ser vendido lá galinhada e refrigerantes para você também, que estará presente. A galinhada vai ser feita aí pela galera ali da paróquia, tá bom? Então você não perca, já faz logo a sua inscrição, que com certeza você já vai estar participando desta que é a segunda edição. 11 horas e 55 minutos, ainda em tempo, vamos chamar a atenção também, opa, não é desta, é só desta aqui, vamos chamar a atenção da corrida da UFMT. 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O SB Funcional está com a gente também, muito obrigado, Santiago. Muito obrigado pelo carinho, Santiago. Sempre bom ter você por cá, viu? Quem está com a gente também aqui é a Alciele Barretos, também está com a gente. Muito obrigado pelo carinho da audiência. Quem mais? Quem mais que eu tenho que ir para o intervalo? Daqui a pouquinho também a gente vai trazer aqui uma outra informação. E também o vídeo, né, que nós produzimos das imagens do lançamento oficial. Queira ou não queira você... Mas foi feito o lançamento oficial da construção do mini estádio no Jardim dos Ipês. Daqui a pouquinho eu vou trazer para vocês, tá bom? Ah, quem mais? A Dona Luzia. Boa tarde, Dona Luzia. Neto Pancada Seca passou por aí, Dona Luzia. Se não passou, me fala que eu vou ter que, cobrar de novo. Vitor Gomes, acompanhando os melhores. Valeu, Vitão. Tá sumido, hein, ô cowboy? Tá sumido, hein, rapaz? Não some não, some não. Viu? Vamos ali rapidinho para o intervalo e eu vou trazer para vocês, viu? Trazer para vocês as imagens ali já do lançamento da placa, né, que foi colocada ali. Estava na hora ali o pessoal montando a estrutura ali para poder já dando início à construção do mini estádio no Jardim dos Ipês. Alô, galera! Do Nova Barra Norte, Sul, ali Vila Maria, IP... É, Palmares, do outro lado já da rodovia ali, São José, lá na parte de cima, né? Porque na parte de cima, para quem mora naquela região que eu tô falando, é o São José. Depois vem ali a pista, né? Tem o Palmares, tem também o Novo Horizonte. É só atravessar a pista. Mas lá embaixo tem o clube Jardim dos Ipês, na dos assentes ali da Vila Maria também, aquela região ali. Rapaz, pensa num trem ajeitado, viu, Rafael Cachorrão? Não dá para atender, rapaz. Não tem jeito, não. Não tem jeito de ligar. Tem jeito de atender. Eu tô ao vivo. Como é que eu vou falar com você ao vivo? Cachorrão também tá com a gente aqui. Quem tá com a gente? O Jorge Felipe. E tem um... Você tá aí no trampo, Cachorrão? Põe para mim aí. Ele disse que tá no topo. No topo do quê? É top? É topo. Vem para mim aí. O Rafael tá... Ele tá com o Todinho. O Rafael Cachorrão, ele tá trabalhando com um cara que fez parte da guerrilha dos Farroupilhas, na época quando o pessoal da Argentina quis invadir ali, sabe? A região ali do sul. E aquele cara participou. Eu tenho certeza que aquele cara que tá ali fazendo. Eu tenho certeza. Como é que é o nome dele? É o Gustavo ou o Rafael? Ele tá perto de você, manda um abraço pro Gustavão aí. Eu tenho certeza que ele fez parte daquela invasão daquela época, viu, cara? Ele era um dos caras que fazia parte da explosão lá das dinamite. É o estagiário, né? Eu tenho certeza. É um hermano argentino, tá com a gente ali. Estamos acompanhando aqui, direto, né? Então tá aí, meu amigo Conde Felipe, um abraço pro Hélio Fortaleza. Ô, Felipe Conde Felipe, sem o seu trabalho aí, cara, falar uma coisa pra você, viu? A educação seria, sabe, bem longe, distante do que é, viu? Porque você é o cara, viu, Conde? Você sabe do que eu estou falando, viu? A educação está a mil por hora aí, porque você faz parte dessa força que temos aí, tá? Agora, que o Gustavo participou naquela invasão lá dos Farroupilha, eu tenho certeza, viu? Eu tenho certeza, cachorrão. O Todinho está mandando um beijo para você, cachorro. Estamos acompanhando aqui. Eu vou ali rapidinho tomar uma água. A gente volta, não sai de não. É rapidinho, pai bola.
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0: Doze horas e oito minutos. Estamos de volta na nossa segunda meia hora. Como anunciado, nós estávamos esperando no nosso segundo bloco. Paulo, dá um naipe para mim ali, por favor, nessa daí. Estávamos esperando no nosso segundo bloco a presença do Dr. Blay, que é o secretário de Meio Ambiente do município de Barra do Garças. Esses dias ele participou com a gente por videochamada. E aí, depois também dessa participação, tivemos umas outras participações dentro até mesmo da própria comunidade.

0: E aí, depois também dessa participação, tivemos umas outras participações dentro até mesmo da própria comunidade. Ontem tivemos aqui a presença, do nosso tenente, nosso que eu falo porque já faz parte da família, o Sidney, se você preferir. É difícil a gente falar que não é nem nosso policial, porque o cara faz parte da nossa família. E também, recentemente, falamos que o delegado, Dr. Fábio, ali do município de Aragarças, no final de semana passado, ao vivo também, sob a apreensão de um cidadão que, com muita audácia, vendendo peixes bem próximo ali da delegacia. Ou seja, arriscando a própria sorte e tentando, talvez, provar para a justiça que, o pecado compensa. Que se falar de crime, que é crime nesse país hoje? Acho que se falar de pecado, o caboclo vai na consciência. Mas é crime, né? Então, essa semana a gente está batendo muito na tecla e repercutiu e muito depois que nós colocamos. É claro que nós também não temos responsabilidade nenhuma disso. A única coisa que nós fizemos foi só mostrar o que está sendo feito e que a polícia, junto com o poder público, está de olho no que você está fazendo. Pode até parecer que não. Na proteção de animais e também de outras atividades que não é, obviamente, autorizado e aceito, como descarte de lixo irregular, como descarte de animal morto no seu vizinho. Por que que eu estou falando vizinho? Para poder mexer um pouquinho mais na sua sensibilidade. Porque quando você pega da sua casa e joga num terreno baldio, que seja ele 1 quilômetro da sua casa, ele seria o seu vizinho também. Se não é seu, pelo menos é vizinho de outro. E esse descarte também vem trazendo alguns transtornos e que o meio ambiente não agradece e que o secretário está aqui para poder falar um pouco sobre essa situação. Aí fala assim: ah, quando era o secretário fulano de tal, no mandato do tal, não era desse jeito. O cara chato, vou falar agora comigo, tá, secretário? Agora é. Mas não é, você sabe o que que é? É que quando a gente cobra, a gente também tem que ter o direito de ser cobrado. Você não cobra que o prefeito esqueceu da tua rua, você não cobra que o gari deixou cair o lixo na porta de sua casa. O secretário também, se não puder cobrar também, pode trocar de secretaria, vai pescar que é melhor. Vai para casa cuidar da família. Como é que chama o jogador aqui?
1: Enzo.
0: Mais próximo do microfone, bom dia, boa tarde, né, secretário?
1: Boa tarde, Sidmar. Boa tarde a toda a sua audiência. E realmente, o secretário não apoia. E aí está hoje com ali o meu maior auditor, meu maior ouvinte, meu maior precursor,
0: Seguidor.
1: seguidor, Enzo Teles Matos
0: Era teu fã?
1: Barbosa. É o meu fã.
0: É?
1: Esse é para ser, tá empatado ele com o irmão dele, são dois fãs número um.
0: É.
1: Tem que ser.
0: Só que não é num ruim de bola igual o senhor, não, né?
1: Rapaz, era para ser melhor que eu, sabe? Mas aí de repente abriu mão do futebol porque está se dedicando ao
0: O
1: inglês,
0: estudo.
1: aos jogos virtuais. Mas vai
0: É.
1: voltar a jogar bola, vai jogar
0: Vai
1: basquete.
0: jogar basquete, o Enzo.
1: Vai sim.
0: Aliás, tem um Enzo, jogador de basquete nosso aqui, que é jogador de. Passando aí para essas escolinhas, inclusive do Copema. É.
1: Tem o filho
0: Eu não me
1: do seu
0: lembro.
1: Mauro Zampieri também.
0: Isso, tem os meninos Zampieri. Tem outros meninos também que já estão até fora do estado jogando bola porque aprendeu a jogar basquete na escola interativa Copema. Já vamos falar logo a merchan da Copema, porque já está aí no bloco, né? E o Enzo está bem encaminhado. Então, Enzo, ó, pode ficar tranquilo, viu? O tio Ivan está voltando dos Jogos Regionais amanhã, provavelmente, né? E o Hélio também está voltando. E basquete para você. Vê aqui a bola aqui, ó. A bola laranja que você gosta, né? Eu já gosto da laranja, aquela laranja pera. A lima, que é mais
1: de
0: gostosa.
1: preferência
0: Mas
1: descascada.
0: descascada para não dar nem trabalho. E a Maria está aqui, a Léo, Maria também está aqui, o Fábio também está aqui. Bom dia, Sitmar. Sempre na ativa. O Fábio está onde, Fábio? Fala pra gente. O Passos, o bicho corneteiro que enche o saco na beira de campo, viu? Você tá doido. Valeu, Galego. Obrigado.

0: pela sua audiência. Quem mais está aqui comigo aqui, que nós já vamos entrar já logo na borrachada aqui com o secretário, porque nós já gostamos de mexer na caixa de abeia. Ah, o Fagner, boa tarde para todos, boa tarde para todos e para todos. É, Lauri Vanderlei também está com a gente. Lauri, boa tarde a todos, para você também. E o Vitor Gomes, o Vitão, né? Pode ir lá, Charlin. O Vitão Gomes também está com a gente. Muito obrigado também pela audiência. Bom, doutor, vamos logo mexer na caixa marimbondo. Eu mostrei aquele vídeo aqui. Teve gente que mandou um áudio. Eu não vou colocar o teu áudio aqui para não te expor. Porque, de repente, vai que a pessoa conhece a hora. Não, Sidmar. Não tem necessidade de fazer isso, não. Olha a placa. Olha o modelo do carro. E eu com isso. Eu cometi algum crime, secretário? O senhor estava acompanhando lá do seu gabinete, não estava? Eu cometi algum crime?
1: Nenhum.
0: Quem cometeu o crime?
1: Quem fez o abandono.
0: E agora, qual que foi as providências?
1: Bom, já vamos entrar logo de bicudo, então.
0: É, já vamos lá, que eu meto o pé logo na barraca e pronto.
1: Boa tarde a todos. Só aproveitar o gancho. Coronel Diniz e Tenente Sidney são patrimônio histórico de Barra do Garças.
0: Sim.
1: Então, e são dois grandes parceiros, a Polícia Militar Ambiental, que sempre ladeia as ações da Secretaria Municipal de Meio Ambiente, em fiscalizações, em apreensões, seja quais forem as ações que, de repente, a gente entender que pode haver risco, né? Tanto para a minha equipe que vai lá desempenhar o trabalho, como para a própria sociedade, a gente faz o convite e a polícia prontamente nos atende, né? Tem o subcomandante, o major. Então, o pessoal está sempre postos ali. É, temos grandes soldados, sargentos, que estão ali ladeando sempre e nos dando a segurança. Então, muito obrigado à Polícia Militar Ambiental Araguaia.
0: Só para complementar o que o senhor está falando aí, acaba de chegar para mim uma informação aqui sobre uma pessoa sendo grata e também está procurando quem são os policiais. A gente está falando de coisa boa. Sim. Eu falei de coisa ruim abrindo o vídeo, o nosso jornal, com o encontro da menininha que, infelizmente, sem vida lá em Overlândia, mas agora é de coisa boa. Oi, venho aqui pedir a sua ajuda para localizar os policiais que fizeram a escolta do meu carro hoje até o pronto-socorro. Queria muito agradecer pela ajuda e que, se não fosse eles, poderia ter perdido meu bebê. Fica aqui a minha e do meu esposo a gratidão a todos do carro da Força Tática. Nem sabe quem que é, sabe que é um carro da Força Tática. Já estamos bem, meu bebê está fora de perigo. Que Deus abençoe a vida deles. E aí tirou uma foto e mandou para mim aqui. É um internauta fazendo uma postagem em agradecimento à nobreza da Polícia Militar de estar escoltando um veículo que estava precisando de um apoio para chegar o mais rápido possível. É o que o nosso secretário acabou de dizer. O agradecimento pelo trabalho do Coronel Diniz e também do Tenente Sidney, pelo trabalho prestado em prol do meio ambiente.
1: É isso. Nós temos que confiar nas forças de segurança, porque é onde a gente se escora, é onde a gente busca, né, executar os nossos trabalhos e espera realmente ter a proteção que a gente precisa. Eu vi essa postagem, eu até estava ontem com o comandante da Força Tática, Major Silvestre, e eu penso que a força ganhou muito, né? Coronel Cleito muito feliz, e a destinação da forma que ela veio administrativa para colocar o Major Silvestre como comandante da Força Tática também faz com que a própria força ganhe mais técnica e ganhe mais combatividade, né? Seja qual for a situação, como essa, desde o combate ao crime direto, quanto a fazer o acompanhamento devido para garantir a chegada dessa mãe no hospital, apoio, com a segurança e com a velocidade necessária.
0: Apoio à comunidade, diretamente à vida.
1: É isso, força e honra.
0: Força e honra. Charles, vamos pegar logo boa tarde seu, porque hoje a conversa aqui vai ser meia tensa, né? Você está bem?
2: Boa tarde, Sidmar. Boa tarde, telespectador do SB News. Quem está na melhor também é 98.7, a Vale do Araguaia FM. Um abraço lá para o Fernando Cabeleira, né, rapaz? Dona Leila, que em breve, viu, o lendário vai ter uma paisagem nova ali para quem estiver ali no plantão Del Mondes ali, o Sidmar Bernardo vai estar com uma paisagem bela, né? Relembrando os velhos tempos.
0: Quanto é o carvão lá?
2: Ah, lá é 13, viu?
0: Não, não, R$13,99.
2: R$13,99. Tá aí. Agradecer a galera que tá com a gente, muita gente já participando aí, o Lima Lima, o Domingos, tá também aí o Fagner, o William, o Faguinho, o Adenil, rapaz, olha o Baixinho lá no aeroporto, de novo, Baixinho. Rapaz, vai ter que fazer um contrato aí com o aeroporto, hein, Baixinho? Sempre ligado também na audiência da gente aí, o Adenil. A Luana Luzia também tá com a gente, o Vitor Gomes, a Lahuri, Vanderlei, boa tarde a galera e todo mundo acompanhando. Meu amigo Gildemar tá lá no Montevidil, ligado com a gente também, o Shida, lá na Fazenda Capim, rapaz, assistindo a gente. E o meu lateral mochila, esse o secretário conhece muito bem, o Sandro Moretti apareceu. Bom dia, Sidmar, Charles, equipe, ótimo trabalho. O Sandro, tô com um cara aqui também que já jogou muita bola e tá na ativa, viu? Você parou e aí ele continuou.
1: Sandro Moretti, também conhecido como Avenida de Quatro Faixas. Você não tem limite de velocidade para passar por ele.
2: Meu Deus, tá gravado, hein, Sandro? Que faz, hein?
1: Quem gosta muito dele é o doutor Joaquim Leitão.
0: Quem gosta dele também é o Jairo Marques também. Que os dois também não soltam. Ali no nosso amigo Dario, ali não solta não, viu? Ele é agarrado. Ô, secretário, vamos então aqui. Foi notificado o cidadão, foi encontrado o cidadão e responsabilizado.
1: Sim. Um desses grandes casos de comoção, né, dado, logicamente, ao mundo virtual em que vivemos. Né, sob vigilância, as pessoas se enganam ao pensar que não estão sendo vistas. Né. Foi um caso que criou grande comoção. Assim que fomos cientificados pela equipe do Parque da Serra Azul, com quem nós temos convênios firmados, uma parceria muito grande, nós mandamos uma equipe, né, de prontidão. A equipe foi até o local para tentar achar o animal, para resgatá-lo. Né. Recebemos, então, uma notícia de que uma pessoa havia passado e havia feito o resgate. E aí nós desenrolamos o nosso trabalho de tentar identificar quem que era, né, aquela pessoa que cometeu aquele abandono. É o que está nas imagens. Nós fizemos a identificação, identificamos o motorista, identificamos o veículo. E para preservar, né, até a nossa integridade moral obrigacional, de acordo com a Lei Geral de Proteção de Dados, a gente não divulga. Mas foi encaminhado para a Polícia Judiciária Civil. As pessoas podem ficar cientes de que a polícia já detém o conhecimento e já estão tomando aí as medidas cabíveis. Se tiver uma tese de defesa, que apresente para o delegado, que vai, por sua vez, mandar o promotor, e o promotor, acolhendo ou não, vai dar o encaminhamento, que for o caso, até chegar no juiz. Da nossa parte, foi cumprida a primeira etapa. Quando o delegado terminar o relatório, ele me encaminha e aí a gente vai fazer a autuação no processo administrativo.
0: Fica a dica para os demais.
1: Olha só, abandono de animal é maus tratos, de acordo com o artigo 32 da Lei 9.605, de 98. Causar maus tratos, e se os maus tratos a cães e gatos levar à morte do animal, a pena é de 2 a 5 anos. É muito importante, Sidmar, a gente falar da pena máxima de 5 anos, ainda que a pessoa não pegue 5 anos na primeira vez, mas ela retira, por exemplo, do delegado de polícia, uma faculdade que a lei lhe confere, que é a de atribuir fiança e deixar com que a pessoa apenas responda em liberdade de imediato. Isso quer dizer que, na prática, a pessoa presa por maus tratos, tá, ela vai ficar presa pelo menos um dia, lá na Cheirosa, lá no Corró, até que ela passe por uma audiência de custódia.
0: E tem fiança.
1: E não tem fiança. E só se o juiz assim decidir
0: arbitrar.
1: O delegado, ele...
0: E se ele for réu primário? Se ele não for réu primário,
1: aí lascou. São as consequências da lei. Mas, para deixar claro, não vale a pena você tratar o animal como um objeto que você pode descartar. Não vale a pena você pegar um animal para tê-lo consigo e maltratar. E você não fornecer alimento, e você não fornecer carinho, e você não oferecer os cuidados necessários para que ele tenha uma vida plena e saudável. Então, se você não tem essa condição, ainda que seja psicológica, eu não digo financeira, Sidmar, porque nós vivenciamos isso no dia a dia. Existem lares de extrema humildade, de extrema carência, em que os animais são melhores tratados do que muitas outras situações que nós vimos por aí. Então, não é uma questão financeira, sabe? É uma questão de caráter e de amor para com os animais. Então, se você não tem essa capacidade, se você não tem empatia, não adote, não fique, não pegue um animal para você e, muito menos, faça mal aos que estão na rua. Porque se a gente descobrir, a gente vai agir com rigor da lei.
0: Tá certo. Diferente desse que nós estamos relatando aí, nós estamos com na tela, que foi encontrado esse peludinho aí.
1: Exato. Esse aí, cachorrinho, ele está conosco já há 2 dias. Né? Ele foi resgatado ali na região do Ouro Fino e a pessoa que o resgatou viu ele perambulando na rua, correndo risco de ser atropelado, recolheu, fez anúncio nos grupos que possui lá do Ouro Fino.
0: Uhum.
1: O tutor não apareceu, né? Então ela entrou em contato conosco, falou: olha, eu não posso ficar com ele, eu resgatei, mas eu não posso ficar. Então, de pronto, a gente encaminhou a equipe até lá para que a equipe fosse fazer o recolhimento desse animalzinho. Ele está conosco hoje, sob a guarda da Secretaria Municipal de Meio Ambiente. E eu preciso que o tutor apareça, Sidmar.
0: É um machinho, uma fêmea?
1: Essa é uma pergunta boa.
0: É?
1: É.
0: Você não viu, Charles?
2: Não.
1: Só vimos ele, inclusive, ele não gosta de comer ração. Esse é o tipo bom, ele vai comer só arroz e carne.
0: Ah, ele não gostou da ração, não?
1: Não.
0: Pode ser, mas que assim, talvez a ração dele
1: tá comendo, né? Mas assim, ó, o que, que a gente precisa?
0: Tá saudável?
1: Tá saudável, né? O médico veterinário já fez a análise. Inclusive, ele fica na sala do médico veterinário, lá na secretaria.
0: Tá manso, hein?
1: Então, nós precisamos que o tutor apareça, tá? Faça a identificação, comprove que é o tutor do animal, pra gente poder fazer a entrega, a devolução. Porque, se não, se ele ficar comigo até a sexta-feira, eu vou precisar abrir um editalzinho de locação e eu vou decretar o perdimento do animal para colocá-lo à adoção. Porque eu já tenho gente interessada em adotá-lo.
0: Ah, porque a gente tem um prazo para respeitar também diante da justiça. Porque
1: de repente, aí a gente pede para a população, quem está te assistindo, sua grande audiência, para que ela divulgue, né? Amplie, põe aí nas suas redes sociais, quem conhecer, fala para o proprietário nos procurar ali. Né? Vá na secretaria, na Rua Independência, próxima à prefeitura, entre em contato conosco, Instagram, telefone, liga para o Charles. E a gente precisa localizá-lo, porque senão eu vou precisar dar destinação para ele e eu já estou com uma fila de gente propensa à adoção.
0: Tomara que ache logo o dono, porque de repente pode ser que ele nem saiba, né, aonde está. Então você vai ali no centro administrativo aqui de Barra do Garças, que você vai encontrar o Dr. Bride junto ali com o pessoal, com o Charles Silva também. Para que você possa pegar o Totozinho. Ele parece um bichinho de pelúcia, né? Então, entre em contato aí, você que está nos assistindo. O meu amigo ali do Mercado Ouro Fino, né? Sempre está acompanhando a gente. Ele sempre acompanha e pode. O Leomar.
1: Leomar,
0: ele conhece muita gente, viu, Léo? Dá um jeito aí pra gente, ver se você consiga com essa foto aí. Acho que seria bom também, viu, se você passar por lá, Charles, deixar essa foto lá, porque lá vem muita gente que frequenta o supermercado, fazer um merchan para ele aqui, né? E aí você com certeza pode ser que nos auxilie. Também, se não der, até sexta-feira, o prazo é até depois da manhã. Tomara também que quem pega esse bichinho aí faz ele ser muito feliz. O Edivaldo está com a gente, a Paraguaia, a prefeita lá do Vale do Sonho, o Fabinho, treinador. E o Paulo Augusto Todinho também está com a gente. A Maria Souza também, Charles Silva.
2: Quem está ligado com a gente é o Neto Pancada, viu? Mandou um aí para o secretário.
0: Mandou
2: para
0: você de novo?
2: Aí, Charles, aí está o artilheiro dos dias de domingo na ABB.
1: Domingo, rapaz, a gente marca gol.
2: Eu tenho que voltar lá na ABB, porque eu não vejo isso, Neto. Agora você me surpreendeu.
1: Você não joga bola, você tem que ir lá.
2: É verdade isso aí?
0: De domingo você vai ver jogo?
2: Só nos dias de domingo.
0: De domingo é dia de ir na igreja.
2: Não, mas de manhã, rapaz. Os caras lá são férias, vão de manhã.
1: O futebol dos domingueiros na ABB... Eu costumo dizer e repito, é o melhor futebol de baixa categoria de Barra do Garças.
0: De baixa categoria, essa foi boa.
1: No domingo de manhã, domingo 9 da manhã, naquele sol, tem 4 times aptos a jogar bola. Então, o pessoal está lá dedicado.
0: É só menos favorecido de habilidade esportiva, é isso?
1: Não, é porque você pega um cara bom, igual eu, categoria alta.
2: Artilheiro, né?
1: Aí você mistura ele com o Magrão.
2: Meu Deus, aí.
1: Meu pai. E coloca o Batista no meio e coloca cachorro doido, então você vai equilibrando e acaba jogando pra baixo e vira baixo.
0: O Xandão também joga lá?
1: Joga. Xandão joga lá. Na verdade, temos dois, né? Temos dois Xandões lá, porque tem o Ulisses também.
0: O Ulisses é bom de bola. O Ulisses é o carecone. O Ulisses tá acima da média, rapaz. Tá fora.
1: Ulisses é bom de bola.
0: O Ulisses tá acima da média. Bom, esses dias não tão distante. O que mais você ouvia era essa questão. Muito carro velho na rua e muito mato nos lotes. Para quem anda em Barra do Garças como a gente já viu algumas alterações. O que o senhor pode dizer desse primeiro semestre deste ano agora, de 2026, porque se a gente for começar a puxar muito para trás também, a gente vai puxar trem que não é nosso. Certo. Mas o que, que o senhor tem de balanço desse primeiro semestre?
1: Olha, peguemos o primeiro semestre, então. Nós fizemos em fevereiro, né? Nós repetimos a ação de 2025, que foi a decretação da notificação coletiva de todos os proprietários de imóveis de Barra do Garças para que eles pudessem fazer a limpeza de seus imóveis. Então, nós dissemos, olha, você proprietário de imóvel, a partir de hoje, né, o fevereiro, que foi decretado, foi publicado o decreto municipal, você tem até o dia 30 de abril para você efetivar a limpeza de seus terrenos
0: deste ano, sem que
1: o município tenha que fazê-lo. Quem não atendeu, Sidmar, está recebendo a visita do Charles, que obrigatoriamente já está autuando e aplicando as multas. Auto de infração, você teve até o dia 30. Se o Charles chegar lá no terreno agora e ele tiver com mato alto, vegetação, já é auto de infração, R$ 614 de multa.
0: Ele não precisa nem pedir licença, vai chegar, autua e acabou.

0: para não cobrar da Procuradoria?
1: Assim, nós trabalhamos com proporcionalidade e razoabilidade. Mas olha, vou dizer. Prefeito Dr. Adilson é uma pessoa do coração maior do que a própria cidade.
0: Se deixar por ele, não vai cobrar multa nunca.
1: Exato. E aí nós precisamos de técnico para fazê-lo, mas tem as determinações. Nós tivemos um caso há pouco que a pessoa estava, né, o imóvel em nome do pai, e o pai doente, acamado, o filho não tinha condições financeiras de fazê-lo. Ia fazer com as próprias mãos, mas aí tinha que ficar cuidando do pai fora da cidade e tal. Então, nesse caso, a gente, por um critério de humanidade, a gente exclui a multa. Né? Existe a possibilidade de fazê-lo, aplica-se uma sanção, beleza. Agora, tem casos aí que tem gente que possui quadras de fechada de lote, tem dinheiro, está tomando a sua Heineken todo final de semana, está comendo torresmo.
0: Está valorizando o imóvel porque está sendo feito benefícios ao entorno, porque está certo que ele comprou para investimento.
1: Especulação imobiliária.
0: Isso também ninguém é contra.
1: Não, ninguém é contra nada.
0: O direito dele pode comprar, mas aquilo que ele não pode é fazer. Além de estar ganhando dinheiro, ainda fazer a palhaçada que faz.
1: Aí, mantendo, a multa é aplicada, e nesse ínterim, se ele estiver pensando que ele vai ser multado e não vai limpar, a gente já está chegando lá e limpando. E quando a gente limpa, a gente cobra mais R$800.
0: Ah, tá. Então, mesmo com a multa lavrada, não significa que ele fique isento do dever de limpar.
1: Não, ele está sendo... A multa é aplicada por ele não ter atendido a determinação do poder público. A legislação nos faculta a possibilidade de te notificar e falar, olha, vai limpar. Se você não limpar, eu vou te multar. Não limpou, a gente multa. E aí, se continuar sujo, porque também o cara pode pensar, ah, já me multou, eu vou deixar. Não é assim que a banda toca. A gente vai lá e limpa para você, só que a gente cobra também.
0: E como que está sendo feita essa tarefa, força-tarefa de limpeza?
1: Hoje a gente tem aplicadas mais de 400 multas de R$600.
0: Miséria.
1: Já foram aplicadas mais de 400. O Charles está com um calhamaço de pelo menos mais umas 200 já prontas e aptas a visitações para identificar. E ó, deixa eu falar uma coisa bem rápida. Ah, eu não recebi a notificação. Recebeu, ela foi feita, foi publicada na imprensa, redes sociais da prefeitura, no site oficial da prefeitura, nos jornais de circulação, no site, na publicação do Tribunal de Contas do Estado de Mato Grosso. Você está notificado. A notificação ela é plenamente válida de acordo com os ditames do Superior Tribunal de Justiça, que assim já entendeu.
0: E a migué de falar que não foi é justamente para poder tentar ludibriar ainda um pouco mais, porque sabendo que o lote está sujo, ele sabia que o dever dele era limpar.
1: Até porque quando você compra um imóvel, você já sabe que você tem que mantê-lo limpo. Então não tem essa de, ah, eu não recebi a notificação. Recebeu, mas tudo bem, a gente não vai discutir isso. Você fala lá por que não fez. E aí, se eu precisar fazer, eu vou te cobrar mais 800. Está sendo feito, nós já limpamos mais de 100 lotes.
0: Isso é por metro, esse valor de 800?
1: Não, ou não é... Inclusive, essa era uma ideia da gente fazer uma alteração legislativa aí, sim, talvez para o futuro. Mas hoje a gente cobra pela unidade, porque o IPTU é cobrado pela unidade.
0: Tá, mas tudo, né, bem. Mas se um lote é 15 por 30 e o outro é 15 por 70, o valor...
1: Ainda assim é o mesmo tamanho, ainda assim é aplicado. Então, talvez a gente faça uma regulação, né, para que deixe as coisas mais fáceis. Porque assim, nós tivemos um caso em que temos uma área dentro da cidade que é uma matrícula só e é uma área de mais de 2 mil metros quadrados. Inclusive pegou fogo. Então, vem o outro problema aí.
0: Que aí deixou... é outro problema.
1: Aí é um outro problema. E aí a pessoa vai argumentar. Ah, mas não foi eu quem colocou o fogo.
0: Tá bom.
1: É porque o povo está jogando lixo. Então, você parte do princípio que se você tivesse mantido o seu terreno limpo, ele não teria pego fogo. Se você tivesse mantido seu terreno cercadinho, bacaninha, as pessoas não teriam ido lá jogar lixo.
0: Posso dar uma fala aqui? A gente que costuma mexer com o negócio... É assim, ó, você compra um Uno, vamos falar de Uno, né, que é um carro mais popular. Aí ele tem uma amassadinha aqui, tem uma calota arranhada, aí tem um farol queimado, aí tem um rasguinho no banco. Você vai lá e faz assim, ó, dá um sapo seco, isso é o nome do negócio. Dá uma garibada. Sabe para quê? Para vender e ganhar dinheiro. Por que que o comprador de lote, ele não tem esse mesmo entendimento? Que se ele fizer a calçada e fizer o cercamento dele... Ah, mas alguém pulou o muro e jogou. Beleza, meu compadre, você tira uma foto e manda para a polícia, manda para o poder público e fala, ó, tá cercado, os caras que jogaram por cima. Você está isento da responsabilidade. Por quê? Porque o teu lote está limpo. Agora, por que que para fazer esse tipo de venda...

0: e de compra de investimento. Uma casa que você compra, está toda queimada a pintura, o cara vai lá, troca, faz uma fachadinha nova, dobra o valor. Por que que no lote não pode ser feito um investimento para que também possa se manter limpo? Principalmente porque o teu vizinho é obrigado a ficar com a porcaria do teu lote ali, com o mato dobrando em cima do muro dele, batendo nas roupas lavadas e sem contar com os bichos que são acumulados. Eu não entendo isso, viu, Brian? Eu fico meio pistola com esse negócio, viu?
1: Né, são situações que a gente vivencia e realmente a gente fica descrente com certas atitudes.
0: Do ser humano.
1: Nós tivemos um caso aqui perto, né, bem perto, o Charles esteve agindo aqui em caminhões para que fosse realizada a limpeza, em que o vizinho fez a limpeza da sua casa, tirou o material vegetal e jogou na frente do outro vizinho.
0: Ou seja, o problema é teu.
1: Se jogasse pedra para cima, caía aqui no telhado, né, Charles?
0: Não.
1: Do lado. Porque, assim, são umas coisas que... Aí foi feita a denúncia para a gente, né? Encaminhamos a notificação e encaminhamos a força-tarefa para fazer a limpeza também. Estava causando um transtorno já com a vizinhança. Os vizinhos iam brigar. Então, nossa parte é de preservar também a ordem. Então, a gente limpou, mas a notificação está feita lá. Quem jogou, quem fez o descarte regular. É outro caso que nós temos muito sério a ser tratado. E acho que falta empatia para com o vizinho. Você estava falando aí da pouco. Pode não ser o vizinho seu, mas é vizinho de alguém.
0: É.
1: E você está faltando com empatia quando você pega o lixo da sua casa e joga na porta do outro.
0: Gostaria de jogar na sua? A pergunta é que fica.
1: O descarte irregular de lixo também é punível. Ele é apontado também como crime ambiental e também na esfera administrativa é passível de aplicação de multa. Então nós temos uma sistemática, nós temos um arcabouço jurídico muito grande que abarca todas essas situações. E à medida em que a gente recebe a denúncia, a gente encaminha para processamento, fiscalização. E ainda se a gente não receber a denúncia, mas estivermos aí com as nossas viaturas andando pela cidade e for verificar a situação, a fiscalização ela tem, por dever de ofício, a obrigação de agir no momento que está verificando.
0: Eu tenho várias perguntas para fazer para o senhor, mas o senhor tem compromisso, eu tenho que ir embora.
1: É.
0: Mas vai ficar para o próximo evento. Mas me responda só uma situação. Nós tivemos aqui um internauta que pediu ajuda para a gente sobre a coleta, porque estava tendo dificuldade. Às vezes as pessoas estavam colocando lixo, obviamente que estava sendo limpo. Aquele pessoal que faz a limpeza, que são os nossos famosos, chamados de gari, que para mim são os principais que fazem o trabalho dentro do nosso município, porque sem eles nós estaríamos vivendo no meio de um chiqueiro, se é que pode usar esse nome. Então aqui eu tenho aqui uma valência muito grande para esse pessoal, esse profissional que presta esse serviço, e que aí também teve uma outra situação. Me parece que o coletor até achou ruim por conta do vazamento dessa sacola, parece que o saco não era tão resistente e vazou na porta, e o coletor achou que até mesmo era a dona da casa que tinha provocado aquilo. Então, assim, esse conflito ainda está existindo. Como é que está o alinhamento da Secretaria de Meio Ambiente do senhor, justamente por conta da limpeza? Porque esse lixo, se ninguém coletar, ele vai para o bueiro, que é um outro problema. Como é que está esse alinhamento, chefe?
1: Olha, funciona da seguinte maneira. Existe uma empresa terceirizada que promove a catação, né, desse resíduo sólido das casas, do lixo. E os nossos heróis da limpeza, que são os agentes de limpeza pública, que vai ali recolhendo, né, o lixo da sua casa, eles merecem, no mínimo, que você faça o acondicionamento do seu lixo de forma que possibilite a ele fazer o transporte. Todo mundo vê. Eles vão ali a pé, correndo, pegam com suas mãos e vão fazer o arremesso dentro do caminhão. Então, se você coloca, por exemplo, uma embalagem que não é resistente o suficiente, ou se você coloca uma quantidade aquém da capacidade daquela embalagem, você coloca um peso excessivo ali dentro, você vai fazer com que o saco se rompa e aí vai sujar a rua. Não vai ficar sujo porque é uma outra equipe, que é a equipe de varrição, ela vai passar e vai recolher. Mas o transtorno foi criado, porque você jogou o lixo ali. Até que a equipe de varrição passe. E aí existem dias em que eles passam. Passa um dia sim,
0: e aí vem
1: um dia
0: a não. Chuva.
1: Vem uma chuva, vem os animais que circulam por ali, vem o carro que passa por cima daquilo e sai espalhando, enfim. O transtorno pode ser evitado. Inclusive, já para fazer um pedido para vocês, que já foi feito para a gente uma vez, pelo pessoal da limpeza, cacos de vidro,
0: pelo amor de Deus,
1: não se coloca em saco plástico, não se coloca misturado com o restante do lixo que sai da sua casa. Põe numa caixinha de papel, deixa acondicionada. Tem uma técnica de colocar dentro de uma garrafa PET de Coca-Cola ali, de refrigerante. Você coloca lá dentro, lacra ela para que ele saiba que ali é vidro. Porque o rapaz vem na correria, eles começam, por exemplo, na minha rua aqui no Jardim Araguaia, eles passam às 5 da manhã. Então ele não vai, Sidmar, passar olhando saco por saco. Ele vai levar a mão dele ali para coletar o material. E se o vidro está exposto, ele vai se machucar. Ele se machucando, logicamente, além do transtorno físico que ele sofre, vai ficar com um funcionário a menos na empresa, que vai gerar o transtorno da coleta. Então, a cadeia toda funciona lá no começo da sua casa. Quebrou o copo, quebrou a garrafa, põe no acondicionamento que resista. Se possível, identifique, que é para o coletor falar, olha, aqui tem vidro. Eu não vou me machucar, não vou misturar com o restante do material, não vou machucar outra pessoa.
0: É, o que você não quer para você, não queira para o seu próximo, porque o seu próximo, obviamente, não está fazendo aquilo que justamente você não faz. De preferência, que você deveria fazer, essa aqui é a verdade.
2: Simar, aproveitar que o nosso secretário está aqui.
0: Ele tem que ir embora.
2: E ele, não, ele tem que ir embora, mas ele vai responder aqui, porque ele é um cara que está em todas, né? Embora seja secretário de meio ambiente, mas cuidado. Sempre busca solucionar os problemas que a gente vem enfrentando na cidade. Ah. E essa aqui é do nosso amigo Claudemir Severo Boto. Ele está pedindo socorro. Boa tarde, galera. Não está morrendo não, viu, gente? Outra coisa. Não? Ah, dá uma luz aí para mim. Estamos há 2 dias sem energia aqui na fábrica, onde ele trabalha. Você está doido? Socorro, Energisa. Está de brincadeira. E setor do industrial, lá ao lado da Serenge. Todas as indústrias lá, segundo ele, estão sem energia. Queria saber se o secretário pode ajudar nessa questão aí, embora não seja a sua pasta, mas o secretário tem certeza aí que sempre tem os contatos e pode ajudar, viu, Claudemir Severo, o Boto?
1: Bom, eu sou secretário de meio ambiente de Barra do Garças, mas eu sou secretário de Barra do Garças, né? Então, nós temos determinação do nosso prefeito, doutor Adilson. Entre os secretários não existe burocracia, tá? Se tiver um problema, ainda que não seja de sua pasta, que seja da pasta do colega, você vai, transmite a mensagem, avisa, fala que é para solucionar o problema do cidadão. O cidadão não tem que ter o problema de saber direcionar o que é o trâmite burocrático, não. Ele tem que ser atendido e o problema tem que ser resolvido. Charles, pede para o...
2: É o Boto mesmo, é o árbitro.
1: Pede para o Boto a localização aí. Que eu vou mandar uma mensagem pro nosso amigo Thiago, que é gerente ali da Energisa.
0: Cara, ele tá falando da indústria de ração, não é?
1: É, aquela de que ele trabalha. Thiago, tudo bem, meu irmão? Tô na TV aqui, tô recebendo uma reclamação de que tá faltando energia lá no setor industrial. Tem uma fábrica de ração ali, próximo à pecuária, à subestação. Manda a equipe lá, dá um pulo lá para resolver esse problema do pessoal.
0: Pois é, rapaz, ali é a fábrica de indústria de ração. Você tá faltando energia
2: lá.
0: Você
2: viu, falou ao vivo aí, você de mais Bernardo. Chupa essa aí.
1: Não, mas... Thiago é um cara muito bom, servidor da Energisa aqui, gerente de operações. Certeza que vai ser atendido lá.
0: É, e eu tenho contato com o Ângelo, né? Porque do Poder Público já é o Ângelo, né?
1: É, mas é
0: porque. Mas só que esse da área industrial já é outro pessoal.
1: Na verdade vai ser da rede Energisa mesmo, porque o Poder Público vai cuidar daquilo.
0: Mas 2 dias, cara? É muito, né, não, Charles?
2: É um pouquinho, né?
0: O outro não tá exagerando, não?
2: Não, Claudemir, vamos saber lá quando chegar. A equipe tá indo aí, Boto. Você tá assistindo a gente.
0: É, porque eu acho que, sei lá, 2 dias é muito.
1: De repente deu 1 dia e meio. Acabou ontem.
2: Acabou ontem, não voltou ainda.
0: Pode ser que seja assim.
2: Ontem à tarde não voltou hoje ainda.
0: É, porque a indústria ficar parada é um prejuízo lascado, né? Apesar que essa Energisa tá de sacanagem. Posso falar ou eu que vocês querem que fala? Posso falar, né? Eu coloquei um negócio ali no telhado, negócio de energia solar, e eu liguei pro cara que colocou energia e falei, escuta aqui, por que zerou a minha energia? Ele falou, não, deixa eu ver o que está acontecendo. Você sabe por quê, doutor? Cobrança indevida do meu medidor anterior. Aí você fala, você tem que comprovar? Eu tenho. Se você quiser pular para dentro, pula que a cabine é grande. Trocou o meu medidor e aí foram encaixar de novo, né? E eu vinha reclamando que esse trem não era justo, não era? Agora, o que eu estou produzindo de energia, está indo para lá. E para vir para cá agora, não pode cobrar porque ele pagou excedente. Ah, tá, entendi. Então eu vou ter mais uns créditos com vocês, né? Vai te lascar não, rapaz. Queira Deus, se Deus tivesse dado a oportunidade para todos, ter aí uma usina, mesmo que seja pequena, para fornecer energia própria, para poder não depender dessa raça que vem aí ferrando com a vida do mais que mais precisa. Não é do rico, não, porque do rico ele tem o seu jeito e acaba no fim repassando dentro da sua própria produção que cai na ponta de novo. Cai na ponta de novo do consumidor, lá na frente de novo, para poder pagar. Essa que é a verdade. O senhor não pode falar isso, não, mas eu posso. Obrigado pela sua presença, viu?
1: Estamos à disposição, Cidmar. Temos aí os nossos canais de comunicação na Secretaria Municipal de Meio Ambiente. Quem precisar dos nossos serviços, e entre em contato conosco. Temos a rede social no Instagram, sec.meioambientebg. Sigam a gente lá, fique por dentro das nossas ações, educação ambiental, operações de bem-estar animal. Estamos sempre postando e sempre buscando auxiliar a sociedade.
0: Se não, pode ligar no 3402-2000, né?
1: 2017 é exclusivo da Secretaria.
0: Ah, 2000, já vai dar para você?
1: 2000 é o da Prefeitura Geral, 3402-2017. Estamos ali prontos para atendê-lo.
0: Gente, uma denúncia não se vem com caguete, tá? Com X9, não. Uma denúncia, você pode até resolver vários problemas. Não é só por conta da sua insatisfação. Então, liga, procura o seu direito, porque você tem o direito a ser reclamado e a secretaria tem o dever de atender a demanda. Não é isso, secretário?
1: É isso. E só lembrando, Cidmar, que se for do interesse, o anonimato ele é mantido. Tá? A gente não divulga a fonte da denúncia, a gente só vai e age.
0: Tá certo, Charles Silva, vamos então para o futebol ou não tem nada de futebol?
2: Tem, vai ter novidade. Agradecer a presença do secretário e do Dr. Blind Danilo aqui, que esteve com a gente, o secretário do Meio Ambiente, porque, garotinho, ele voltou, ele está de volta, né? Foi para campo hoje, treinou com bola, viu, Cidmar Bernardo?
0: É.
2: Para delírio dos antes, o Neymar tá de volta, viu, garotinho? Então, daqui a pouquinho...
1: Pode falar. Só para aproveitar, ontem eu tive a honra de conhecer Zezinho Cachoeira.
0: Sim. Ah, você não conhecia?
1: Cê não conhecia.
0: 70 anos.
1: 70 anos ontem, conheci, foi lá falar comigo.
0: É o marido da prefeita lá do Vale do
1: Sol. É o marido da prefeita, é o primeiro damo.
0: É, o damo.
2: Você chegou na hora boa lá, hein, rapaz.
1: Pois é, e ele veio falar e falou assim, eu sou o pai do Charles. Foi,
0: é, só. Cachoeirinha.
1: Cachoeirinha.
0: É, eu chamo de Cachoeirinha.
1: Ali tem história. Um abraço a todos.
0: Um abraço. Valeu, doutor. Valeu, obrigado. E aí, Charles, quem vai voltar então?
2: Ele tá de volta.
0: Ah, o Ney?
2: Neymar Júnior, menino Ney, né?
0: É.
2: Pra delírio de muitos, tristeza de poucos, o guerreiro ali não aguentou o baque, né? Tá, acorda cedo,
0: tá confortável, né?
2: É, o poltrona ali, escurou no estofado.
0: Mas tá aí, valeu. Tá bom, Lenzo.
2: Eu acho que esse aí vai ser corintiano, vai salvar a família, eu acho, né? tá aí. Cidmar, o Neymar, ele voltou. Treinar hoje com bola, viu, garotinho? Pela primeira vez, boa. Junto com a seleção brasileira. Foi a grande novidade do treinamento de hoje, na terça-feira, e o camisa 10. Pela primeira vez, desde que a seleção se reuniu para a Copa do Mundo. O Neymar, que teve essas lesões aí, né? Infelizmente, na última hora, no último jogo que ele fez, sentiu a panturrilha. E acredito que nesse jogo agora não vai estar apto ainda contra o Haiti. Mais que contra a Escócia, Cidmar, que é o último jogo da primeira fase, o menino Ney, né, o Neymar, já possa estar de volta aí com a seleção brasileira. Jogo...
0: Quer palpite ou não?
2: Que ele volta contra a Escócia ou não?
0: Não, agora contra o Haiti.
2: Fala aí seu palpite.
0: Ele volta.
2: Você acha que já?
0: Volta, ele volta.
2: Estamos assim à deriva?
0: Não.
2: À espera de um milagre?
0: Não é questão de espera de um milagre. Na verdade... O tanto o Ronaldo Fenômeno quanto ele, são dois jogadores que acostumaram a sobreviver com
2: predestinado,
0: com
2: dor, né?
0: Com dor.
2: É verdade.
0: Com dor. E com alta busca de se recuperar e de se, vamos dizer assim, sair do problema o mais rápido possível. Então eu acredito que com essa, vamos dizer assim, com essa quietação dele, de ficar quieto ali, sem se aparecer muito, sem dar muita ênfase dentro da própria mídia. Você percebeu que a mídia parou de falar? Tá todo mundo falando da vozinha?
2: É, e aí foi bom, né? Parou de falar do homem, o homem se recuperou, né?
0: É, ué, por quê? Porque a Zurucubaca para, né, de ser feito, as más mazelas, né, passa de ser esquecido, e aí acabou no fim, deu tempo dele se recuperar. Eu acredito que ele joga ainda o primeiro tempo, e obviamente já vai mostrar para todo mundo que ele tá recuperado para contra a Escócia.
2: Cidmar, eu vou te mandar uma foto, e não sei se vai dar tempo de você colocar hoje, mas o Boto acabou de mandar aqui. Eu acho que as equipes estavam linkadas aí com a SB News, viu? Acabou de chegar lá na região, lá na indústria, né? Então tá aí, Boto. Pessoal, tem certeza aí que vai restabelecer a energia. Vixe, tá aí, a galera tá lá na área. Você acha que
0: foi rápido, senhor?
2: Tempo recorde. Rapaz, ontem me aconteceu com esse negócio de tempo recorde. Eu tenho que ser mais lento, Sidmar. Chegou uma denúncia, eu fui querer agir muito rápido. Rapaz, pra quê, hein? O caboclo lá que foi denunciado ficou uma fera. Não tô impressionado com essa agilidade.
0: Rolou pra você? Mas
2: faz parte, né? É, não é perseguição não, gente. Tem hora que dá certo.
0: Olha lá, pessoal, ó, tá na tela pra vocês verem aí, ó. Pessoal da Energisa, aí é da Energisa, não é da empresa contratada, não. Já está subindo ali para ver o problema e a problemática para poder resolver essa questão do chamado do boto ao vivo aqui, junto com o secretário. Depois, obviamente, o Charles vai levar para o secretário também, mas que já está sendo atendido lá a demanda, lá no parque da industrial, onde estava faltando energia. Vamos lá, Charles.
2: Tá aí, dando sequência, então nós falamos do Neymar, nosso tempo já tá também se esgotando, o Sidmar ontem, né? O Neymar que é um cara que, ele é competitivo, todo grande jogador ele é competitivo. E a França ontem venceu, né? O Senegal pelo placar de 3-1 e o Mbappé fez 2 gols, né? Ou seja, o Mbappé que é uma das estrelas dessa Copa. Ontem a França bateu o Senegal por 3-1, o pessoal até achou, né? Que, será e tal, aquela coisa toda, mas a França conseguiu vencer a equipe do Senegal e destaque aí o Mbappé. Marcando 2 vezes. No outro jogo, a equipe norueguesa, né, estreou contra o Iraque. E o Haaland, né, o Cometa, que para muitos aí também tem uma expectativa muito grande em cima dele, que é um artilheiro nato, também foi para a rede ontem, marcou gols, enfim. Esses atletas se destacando. E para finalizar, mais à noite, né, jogando no Kansas City, ele, né, o ET, a lenda, Lionel Messi, entrou em campo mais uma vez para sua 6ª Copa do Mundo. Com a abraçadeira e a camisa 10 da Argentina, Sidmar, diga-se de passagem, só marcou 3, viu, garotinho? Argentina 3, Argélia 0, 3 gols de Lionel Messi, que empatou lá com o Miroslav Klose, né, o alemão, e é agora o artilheiro aí, o maior artilheiro da Copa, né, das Copas do Mundo, ao lado do Klose, o Messi que ontem foi pra rede 3 vezes, você acha que, como é que tá? Isso é porque disse que tava velhinho, né, tá mal, tá encerrando, é a última dança, aquela coisa toda, só marcou 3.
0: A Argentina, Charles, deixou o recado.
2: Bem forte, né?
0: É, deixou o recado. E se
2: lá quer, os caras jogam pro Messi, né,
0: Sidney? Se gosta ou não gosta, vai ter que engolir. Vai ter que engolir. Então tá aí já uma seleção que possivelmente pode ser que venha se repetir aí o título. Depois desse jogo de ontem. O Messi, com toda a resguenha também que o nego fala dele... Ele marcou tanto de direita como de esquerda, você viu?
2: Fez tudo quanto é jeito, né?
0: O gol que foi rebatido ali da bola de segunda do jogador da, fora da área, ele chegou de primeira e colocou facilmente. E a hora que precisou da perninha esquerda dele, que é o terror dos goleiros, ele também guardou. Ou seja,
2: fora da área, né?
0: Todo jeito ele fez, né? Bateu fora da área, colocando o pé dele virado um pouquinho para fora, tirando o goleiro, fez uma curva danada e colocou lá dentro e acabou. Mostrou, né? Agora, a França, eu acredito que não fez nada do que devia ter feito. E o Mbappé também, obviamente, tinha que ter guardado também, porque se não guarda, né, pode ser que ficaria um pouquinho mais complicado. E o Uruguai?
2: E o Uruguai estreou com empate, né?
0: Pois é.
2: Aí não deu muito certo pro Uruguai, mas a torcida gostou. E hoje quem estreia demais é ele, né? O Robozão, a outra lenda aí, o Cristiano Ronaldo. Portugal, daqui a pouquinho, 2 horas, 14 horas, Portugal... e República Democrática do Congo, Portugal estreando aí com o Cristiano Ronaldo, e mais tarde um pouquinho a última equipe sul-americana a entrar em campo é a Colômbia, estreia contra o Uzbequistão. Então acredito que o Cristiano Ronaldo também é outro, Sidmar, que pode marcar, né, a sua era aí nas Copas do Mundo, também 6 Copas do Mundo o Cristiano Ronaldo, e deve jogar hoje titular na seleção portuguesa.
0: Com certeza vai ser titular e está jogando mais essa para poder encerrar a carreira, né? Já encerrando a carreira em alto nível, mesmo ainda com a idade que está, e com certeza tanto ele como o Messi e o próprio Neymar. São 3 aí, cartas marcadas, que com certeza não fará mais parte desse tipo de competição para a próxima, que já vai ser no 2030. Meu amigo, 2030 todinho. Você que não se vira não, viu? Vamos embora então, Charles Silva, depois desse giro da Copa e os caras falaram bem, o Negueba falou bem que você recebeu um Pix da CBF ontem, é verdade, Charles?
2: Nada, meu sonho é que o Neymar mandasse lá, fico só falando do Neymar aqui, não vira nada, mas sorte pro Neymar, sorte pra seleção, Sidmar, amanhã a gente volta, tem mais informações.
0: Então tá certo, a gente vai embora, tá? Amanhã a gente volta, amanhã tem mais informação, mas a gente vai falar um pouquinho também de ensino fundamental também, ensino para as pessoas que mais precisam, aquele que você já perdeu até mesmo a esperança de aprender a ler e escrever. Amanhã a gente vai tocar nesse assunto e vai trazer pessoas habilitadas para estar falando sobre este assunto. A Dorinha vai estar com a gente. A gente vai embora, fica na programação da Vale do Araguaia FM na tarde com a Mel. E não escuta o André Luiz, não. Pelo amor de Deus, Mel. Não manda mais música pro André. Chega! Pelo amor de Deus.
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1: Termina aqui o seu Jornal do Meio-Dia com a galera do SB News.
2: Treze horas e dois minutos.
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Agora, que delícia, né? Essas músicas que marcaram época aqui na Vale do Araguaia FM, comigo sua apresentadora Mel Farias, trazendo o que é de melhor pra você. Um abraço! É, vamos começar. E eu só desejo duas coisas: que a tarde de hoje traga muitas bênçãos e boas surpresas pra mim, pra você, pra todos nós. Bora ouvir música boa? É, na nossa sintonia a 98,7, aí de fundo musical, essas músicas deliciosas, né? Trem bom, é aqui na Vale. Bruno Marrone vai cantar pra você agora, Duas Vezes Você. Vamos curtir!

nossa sintonia 98,7, nós vamos recordar Cristiano Araújo novamente. Vai cantar pra nós quando tem que acontecer. Canta, encanta, na Vale do Araguaia FM. Vamos do comecinho, né, gente? Que é bem melhor de ouvir.

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12: É o nosso Boa Tarde na Vale do Araguaia FM. E você vai curtir agora no nosso flashback sertanejo romântico, César e Paulino. Não era pra acontecer, mas aconteceu, né? Canta aí, César e Paulinho, não era pra acontecer. Do comecinho pra nós.

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7: 13 horas e 45 minutos.
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0: Uai, o André não quer falar? Uai, André. Deixa eu ver aqui.
1: Boa tarde, Neuzinha. Boa tarde a todo ouvinte de Guadaraguá. Neuzinha, hoje eu quero ouvir a música Grupo Rebelde. Salva-me. Quero oferecer para todas as mulheres, porque mulheres merecem. Mulheres são todas iguais, são lindas, perfeitas, maravilhosas. Um abraço, Neuzinha.
0: Um abraço, André. Então tá aqui a música que você pediu, oferecendo para todas as mulheres, os Rebeldes. Salva-me. Vamos curtir. Agora...

E agora na nossa sintonia, Ana Lúcia. Ana Lúcia tá em Bom Jesus do Araguaia, curtindo a Vale do Araguaia FM, né, Ana Lúcia? Um abraço, Ana Lúcia, em Bom Jesus do Araguaia. Ela pediu Bruno e Marrone, Favo de Mel. E a gente vai curtir agora.

0: Boa tarde, meu Farias. Farias, vê se achei com Chico Rei Paraná, de lá pra cá. Tudo de bom pra você. Uma ótima tarde a você.
1: Muito obrigada, Valdivino. Valdivino em Vila Rica, curtindo a 98,7. Pediu e vai ouvir Chico Rei Paraná, de lá pra cá. Obrigada, Valdivino. Tudo de lindo pra você também.

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1: E na nossa sintonia, 98,7, o nosso amigo e ouvinte, ô Luiz Alberto, um abraço pra você. Tá aí ouvindo a Vale do Araguaia FM. Pediu uma música aqui do Chitãozinho e Chororó, né? De volta pra minha terra. O nome dela é Saudades da Minha Terra, viu, ô Luiz Alberto? E ele oferece aqui pra Dona Abigail, pra Magalis, pra Mirella, para os meus pais, doutora Rosália e seu Farias, e para todos nós aqui da rádio. Valeu, Luiz Alberto! Saudade da minha terra, Chitãozinho e Chororó.

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14: E na nossa sintonia 98,7 tem Bruno Marrone cantando pra você Te Amo Tanto a pedido da Gerlandes Vidal, né, Gerlandes Vidal? E ela oferece aqui pra nós da Vale do Araguaia FM, pra você Fernando, Leila Júnior, Elizabeth Delmondes, vai pra você Doutora Rosália, pro seu Farias, também para Janetinho, para o Francesco, para você que curte a Vale do Araguaia FM, Dorinha, Maria Rita, Sérgio, Giovanni, a Lindinha, a Miralva Lacerda, para você Rosângela, Tenente Gomes, Cabo Biratã e todos vocês que estão na sintonia da Vale do Araguaia. Bruno e Marrone, te amo tanto. O pessoal do Mutuquinha aí, o bar do Mutuquinha. Também quem curte a 98,7 é o pessoal da sorveteria.

Marrone, te amo tanto. O pessoal do Mutuquinha aí, o bar do Mutuquinha. Também quem curte a 98,7 é o pessoal da sorveteria do Tião. E também eles lá, Neraci e o Peba. Um abraço do comecinho aqui, Bruno e Marrone. Te amo tanto. Dorinha, você gosta dessa música, né? As nossas Marlis também curte aí.

0: Obrigado.
1: E na nossa Vale do Araguaia tem o nosso amigo Marcão. Ô Marcão, fala aí com a gente, menino.
2: Boa tarde, Melzinha. Quartou. Melzinha, sapeca pra nós aí o amigo Batista. A música é Meus Braços Te Espero. Sapeca aí pra nós. Tamo ligadinho, hein?
1: Ok, meu amigo Marcão, Marcão Mototáxi pediu e vai ouvir, amado Batista. Meus braços te esperam aqui na Vale do Araguaia FM.

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1: É, na nossa Vale do Araguaia FM. Bruno, aliás, Amado Batista cantou muito bem pra gente, né? E o nosso amigo Claudimundo, ou Cláudio Moreira Construções, né? Fala aí, menino. Fala com a Mel Farias e os nossos ouvintes.
2: Olá, boa tarde, Barra do Garças, boa tarde, Portal da Araguaia e Aragarças, Goiás. Boa tarde para vocês, a todos aí na Rádio FM 98,7. Ô, Mel, por gentileza, aí você rodar uma música para nós aí, a de Brito Samuel, Meu Ex-Amor. Tem como você rodar aí para nós aí, para todos os ouvintes aí da Rádio FM 98,7? Obrigado aí a todos, um ótimo final de semana. E hoje é quartou, hein? Parece que hoje é dia de molhar a garganta, né? Ou não?
1: Sei não, tá, hein? Acho que não, tá muito cedo pra isso, né? Deixa um pouquinho pra amanhã. Ah, opa! Valeu, Cláudio Moreira Construções. Um abraço pra você, tá? Aqui a música que você pediu, o nome dela é Ponto G, tá? Com o Edbrito Samuel e a gente vai curtir agora. Cláudio Silva Construções, nosso grande amigo, um abraço pra você, tá aí, curte também, Ponto G de Brito Samuel, meu ex-amor, né?

Clay cantou pra nós a pedido do Cláudio Moreira Construções. E agora, na nossa sintonia, o Paulo Prozzi. Um abraço, Paulo Prozzi, tá aí na aldeia Tadarimana. Isso! Tomara que eu tenha acertado o nome. Obrigada, Paulo Prozzi. Ele vai cantar agora. Aliás, ele pediu Daniel, que vai cantar pra nós Um Coração em Um Milhão. Obrigada, Paulo Prozzi, na aldeia Tadarimana. Quase não sai, mas saiu. Vamos curtir, Daniel, canta pra nós, Um Coração em Um Milhão.

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5: E agora no nosso Boa Tarde na Vale do Araguaia FM, atendendo a pedidos, o Giovanni na Vila Maria ofereceu uma música, a música de Milionário José Rico, Lembranças, para nós todos aqui da Rádio Vale do Araguaia FM, para você, Fernando, Leila Júnior, Elizabeth Delmondes, para Dorim, para Gerlandes Vidal, para Janete, pro Francesco, doutora Rosália, seu Farias, para Rosângela e para Lindinha. Vamos curtir? Você que tá aí do outro lado do radinho, vamos curtir também? Milionário José Rico, Lembranças. Não, peraí, né? É aqui, aqui. Isso, agora sim deu certo.

0: nossa sintonia 98,7, a nossa amiga Miralva Lacerda. Ô, Miralvinha, fala aí com a gente, menino. São 14 horas e 40 minutos.
1: Boa tarde, Melzinha. Tudo bem, amor? Melzinha, hoje passa pra nós aí a música com Teodoro Sampaio. É bom demais da conta. E eu ofereço pra todos vocês da rádio, pra... Também com o Dolci, Aline, Neide, Dorinha, Janete, Cegade, Alzira, Lindinha, Lini, Hilda, Gerlano, Vidal, Francisco, Cícero e todos que gostarem da música. Obrigada e fica com Deus. Beijo.
0: Ô Gil Gomes, em Cachoeira de Goiás, Teodoro e Sampaio vai cantar pra você a pedido da Miralva Lacerda, bom demais da conta. Cláudio Silva, curte aí também você na nossa sintonia.

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7: 14 horas e 47 minutos.
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8: Boa tarde, Melzinha. Tudo bem, amor?
9: Essa é a Mirava Lacerda, nossa amiga Dorinha. Ô, Dorinha, tá aí com a gente, Dorinha? Fala, menina.
10: Boa tarde, Melzinha. Deus te abençoe, que você tenha uma tarde abençoada. Mel, toca música com André e Andrade, Metade de Sua Cama. Ofereço pra você, pro Caetano, Vicente, Antônio José, Serginho Esteca, Anjo do Bem, Francisco, Giovanni da Vila Maria, Helena Fistan, Janete Segatti, Lindinha, Miralva Lacerda, Maria Rita, Gerlano Vidal, Zira do Nova Barra, Joana, e para minha filha André, quem estiver ouvindo e gostar da música. Fica com Deus.
9: Obrigada, Dorinha. Um abraço, menina. E ela pediu e vai ouvir André e Andrade, Metade da Sua Cama.

0: FM André e Andrade, o nosso amigo Júnior Daltinho. Ô, Júnior Daltinho, tá aí curtindo a Vale do Araguaia? Qual a música você quer ouvir?
1: Boa tarde, Melzinha. Melzinha aqui é o Jundotinha. Toca aí, mito. Oferecer pra você e pra Janetinha Segatti. Beijo, minha linda. Quartou.
0: Beijo, obrigada. Quartou, né? Tá na toca do macaco siamês. Então, vamos curtir o mito. Christian Ralph, Janetinha, curte aí. É pra você, é pra mim, é pra nós na Vale do Araguaia FM. Obrigada, Júlio Daltinha.

0: pedir ao Monsenhor Carreira e Capataz, prefácio, e ofereço para você aí, para todos os seus ouvintes, para sua família, para todos que gostarem da música, para todos que eu ofereço música, para quem me oferece, para todos nós aqui no Posto Fiscal, tá? Da minha família e quem estiver na sintonia. Tchau, tchau, menina. Beijo.
1: Ô, oh, lindinha, tá aqui, ó, João Carreiro e Capataz, prefácio pra gente curtir agora.

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4: Muito bem, na nossa Vale do Araguaia FM, onde está a tua segurança? Quando parece que tudo está indo mal e você não encontra saída para os seus problemas, o que fazer? Recorra a Deus e acredite nas suas promessas. O mundo é incerto, existem muitas coisas que não podemos controlar, mas Deus é soberano. Ele tem o poder para te ajudar, salvar e nunca te abandonará. Confie em Deus, ore, peça sua ajuda e espere. Verá como Ele cuida de ti. Mantenha-se atento ao mover de Deus na sua vida e nas suas circunstâncias. Lembre-se de que não existe nenhuma porta que Deus não possa abrir, se assim for a sua vontade. Leve as suas ansiedades ao Senhor. Confie que Ele está contigo e cuida de você. Na nossa Vale do Araguaia FM, seu João Nilson deve ter achado que eu tinha esquecido dele, né, seu João Nilson? Esqueci não, seu João Nilson. Deixei sua musiquinha aqui por último para encerrar minha participação com ela. Cadê seu João Nilson para mandar um áudiozinho para ele agradecendo? Seu João Nilson, obrigada pelo pedido, obrigada por oferecer a música aos meus pais, a Mirella Vitória. Beijo, viu, seu João Nilson? Dedicando também essa música a todos os nossos ouvintes. Ele pediu aqui, cadê? Cuida da minha casa, Deus, né? É, com Regis Daneses. Um abraço, seu João Nilson. Obrigada pelo carinho da audiência, sempre conosco aqui. Ele tá lá em Nova Mutum curtindo a rádio. E nós vamos curtir com ele, fechando minha participação de hoje. Um abraço a todos os nossos ouvintes, fiquem todos com Deus. Ana Maria acabou de mandar mensagem aqui, né, Ana Maria? Deixa eu ver o que a Ana Maria tá falando aqui com a gente. Qualquer coisa eu ponho a música do João Nilson e ponho a dela, porque o Antônio José disse que vai dar uma atrasadinha, né, Antônio José? Fala aí, Ana Maria.
5: Boa tarde, Mel, tudo bem? Estou pedindo tudo. Uma música com Zezé de Camargo e Luciano. Olhos de Lua, eu ofereço para todos vocês, para todos que gostaram da música. Falou, okay. Obrigada.
4: Gente, eu quero dizer para vocês que eu vou viajar de novo, tá? E eu retorno aos estúdios da Vale do Araguaia FM na próxima segunda-feira. Então, segunda-feira eu estarei aqui com vocês. Fiquem na boa companhia do Eurídice Filho no período da manhã. Também do Vicente Quessu, do Sidmar, do Charles Silva, Antônio José, Batatinha, Janete, o Francesco que vão estar aqui com vocês, a doutora Rosália, que também estará aqui na sexta-feira esclarecendo as suas dúvidas no âmbito jurídico. E eu volto na segunda-feira, logo pela manhã, bem cedinho, eu vou estar aqui com vocês, certo? Porque amanhã a gente viaja outra vez. É, tá acabando o semestre, tá finalizando, se Deus quiser, muita coisa boa pra acontecer em nossas vidas. Vou deixar aqui o pedido do seu João Nilson, Regis Danese, cuida da minha casa, Deus cuida da minha casa, e Olhos de Luar, o pedido da Ana Maria, né, Ana Maria? Beijão, tchau, tchau, até segunda, meu povo!

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0: Muito bem, você tá ouvindo aí na Vale do Araguaia FM esse parabéns, né? Esse parabéns gostoso de ouvir. Esse parabéns vai pra uma pessoinha especial, gente. Uma pessoinha fazendo aniversário hoje. E a vovó veio aqui na rádio pessoalmente pedir pra nós parabenizar essa pequena de aniversário. Daqui a pouco eu falo quem é. É, canta aí, Neinando.
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Saturnino de aniversário hoje. É, parabéns à vovó Maria. Mandou te falar que te ama muito. E nós aqui da Rádio Vale do Araguaia FM também amamos muito você, viu, pequena? Uma vez ela trouxe a Luísa aqui na rádio. E essa Luísa fez festa, essa Luísa brincou, essa Luísa... Oh, saudade dessa menina. Luísa, parabéns pra você. Muitos anos de vida, tá? É os votos aqui da Mel Farias, do Fernando Delmondes, do Vicente Quessu, de todos nós aqui parabenizando você. Vou mandar um parabéns a Laurides Filho. Happy birthday to you pra você, querida. Tudo de lindo. E a sua avó pediu uma música aqui, ó, da Ana Castela pra você, junto com o Zé Felipe. Sua boca mente. Você vai ouvir agora, viu, Luísa? Sua boca mente. Aqui na Vale do Araguaia FM. É a Ana Castela junto com o Zé Felipe, especialmente para aniversariante de hoje, a Luísa. Gente, eu entrei no ar, invadi o horário do Antônio, porque infelizmente ele teve um problema. Ele e o Batatinha tiveram problemas aí nos carros, não poderão vir aqui na rádio, ok? Mas tá aqui, ó, Zé Felipe, Ana Castela, sua boca mente. Pra você, Luísa, de aniversário. E nós vamos curtir com ela. O Anderson lá no Nova Barra também pediu uma música, né? Vou mandar ele. Na hora que eu tava entrando no ar, ele ligou aqui e pediu o Milagre do Ladrão, né, Anderson? Então tá aí, a gente vai ouvir Zé Felipe e Ana Castela, sua boca mente. O pedido da avó da Luísa, a Maria, pra Luísa de aniversário hoje. Ela disse que a Luísa canta essa música, né? E na sequência aí tem o Milagre do Ladrão, Zilo e Zalo, pra você, Anderson. Gente, abraço a todos os nossos ouvintes, até segunda-feira. Tchau, tchau, beijo!

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0: vocês. Obrigado pela presença, a participação no nosso show. Obrigado por tudo que vocês fazem por nós, por nossa carreira. Que Jesus Cristo esteja no coração de cada um de vocês. Obrigado mesmo, de coração.
1: Obrigado, Ele.

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6 horas da tarde. É hora de agradecermos a Deus por mais um dia abençoado. Pai nosso que estais no céu, santificado seja o vosso nome. Venha a nós o vosso reino, seja feita a vossa vontade, assim na terra como no céu. O pão nosso de cada dia nos dai hoje, perdoai-nos as nossas ofensas, assim como nós perdoamos a quem nos tem ofendido, e não deixeis cair em tentação, mas livrai-nos do mal. Amém. Ave Maria, cheia de graça, o Senhor é convosco, bendita sois vós entre as mulheres, e bendito é o fruto do vosso ventre, Jesus. Santa Maria, Mãe de Deus, rogai por nós, pecadores, agora e na hora de nossa morte. Amém.

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0: em Brasília, 19 horas.
1: Está no ar a Voz do Brasil. As notícias do governo federal que movimentaram o país no dia de hoje.
2: Olá, boa noite.
0: Boa noite para você que nos acompanha em todo o país.
2: Quarta-feira, 17 de junho de 2026.
0: Vamos ao destaque do dia. Proteção de crianças nas redes, combate ao crime e crescimento econômico.
2: Temas tratados pelo presidente Lula no encerramento da reunião do G7, na França.
0: Grupo reúne as maiores economias do Ocidente e Brasil participou pela 10ª vez como convidado.
2: O presidente discutiu com países desenvolvidos formas de o mundo voltar a crescer com a inclusão dos mais pobres.
3: O mundo precisa crescer para que a economia volte a crescer. Não adianta crescer só para a Alemanha, crescer só para os Estados Unidos, crescer só para a França. Não, é preciso, sem diminuir o padrão de vida deles, crescer para outros países.
0: E ainda, acesso à água.
2: O Ministério da Saúde anuncia a instalação de quase 21 mil cisternas em 8 estados do semiárido.
0: E tarifa social de água e esgoto para famílias de baixa renda já chegou a quase 2 mil municípios. Pablo Mundinho.
4: A meta é que a tarifa social esteja implementada em todo o país até dezembro.
2: Você vai ouvir também arte e música.
0: O uso de materiais pedagógicos relacionados a essas disciplinas chegou a 45% das escolas públicas em 2024. Natália Koslick.
5: Essa ampliação está associada a melhores notas em língua portuguesa e matemática, além de menores índices de distorção e dade sério.
2: Hoje, na apresentação da Voz do Brasil, eu, Mariana Jungmann e Luciano Seixas.
0: E acompanhe a gente ao vivo, acesse radiogov.ebc.com.br ou o canal Gov na sua TV aberta.
2: Regulamentação dos meios digitais, combate ao crime organizado e crescimento econômico equilibrado foram alguns dos temas discutidos pelo presidente Lula hoje em Evian, na França.
0: Lula participou como convidado do encontro do G7, grupo formado pelas principais economias desenvolvidas do Ocidente.
2: A repórter Luana Karen esteve lá acompanhando esse último dia de encontro.
6: No último dia de debates em Evian, na França, o presidente Lula defendeu a ampliação de investimentos em desenvolvimento, infraestrutura e qualificação profissional durante a sessão do G7, que reuniu representantes das principais economias desenvolvidas do mundo. Em coletiva à imprensa, o presidente brasileiro informou que foram discutidas formas de alcançar um crescimento econômico equilibrado que beneficie todos os países.
3: Cada reunião do G7 é a oportunidade da gente discutir com os países desenvolvidos tanto o equilíbrio quanto o desequilíbrio na ordem política, econômica e social, levando em conta a necessidade de cada país. O mundo precisa crescer para que a economia volte a crescer. Não adianta crescer só para a Alemanha, crescer só para os Estados Unidos, crescer só para a França. Não, é preciso, sem diminuir o padrão de vida deles, crescer para outros países.
6: Outro assunto em pauta foi a inteligência artificial. Junto a chefes de governo e de Estado e CEOs das principais empresas de tecnologia do mundo, o presidente Lula defendeu a regulamentação dos meios digitais para proteger direitos fundamentais de crianças, adolescentes e mulheres. E apresentou como um exemplo o Estatuto Digital para Crianças e Adolescentes, aprovado recentemente no Brasil, com obrigações para as empresas de tecnologia.
3: Fiz questão de dizer para eles duas coisas importantes que o Brasil fez. A proibição de telefone nas escolas e, segundo, o ECA Digital, que é a regulação digital mais importante feita no mundo para jovens e adolescentes. E eu queria que eles conhecessem.
6: No intervalo das reuniões ampliadas, Lula teve encontros bilaterais com o presidente do Egito, Abdel Fattah el-Sisi, e com o presidente da Ucrânia, Volodymyr Zelensky. De volta a Genebra, Lula se encontrou com o secretário-geral da Interpol, Valdeci Urquiza. A reunião tratou de ações concretas voltadas à América do Sul para fazer frente ao crime organizado transnacional. O diretor-geral da Polícia Federal, Andrei Rodrigues, destacou a colaboração do Brasil nesse trabalho.
7: Vamos reunir os 12 países sul-americanos num grande esforço para o enfrentamento ao tráfico de drogas, tráfico de armas, crimes ambientais, enfim, todos aqueles delitos que nós pudermos pudermos fazer a investigação. Ano passado retiramos mais de 10 bilhões de reais do crime organizado e agora com essa nova iniciativa e essa parceria não só do Brasil, mas de todos os países com a Interpol, vai ser possível ampliar essa capacidade operacional e alcançar patrimônios ocultos.
6: Ainda na entrevista que deu aos jornalistas, o presidente Lula destacou a relação do país com a China e voltou a reafirmar a soberania brasileira, inclusive em relação às eleições. Ao final da coletiva, o presidente Lula embarcou de volta ao Brasil. De Genebra, na Suíça, Luana Karen.
0: Mais água para 498 municípios que sofrem com o período de clima seco.
2: O governo do Brasil anunciou a instalação de quase 21 mil cisternas para garantir o abastecimento nos estados do semiárido.
0: A repórter Gabriela Noronha acompanhou esse anúncio e traz pra gente os detalhes. Boa noite, Gabriela.
8: Boa noite, Luciano, Mariana, boa noite a todos que nos ouvem na Voz do Brasil. Olha, foram assinados hoje as ordens de serviço que autorizam a instalação de cerca de 21 mil cisternas. Essas unidades vão beneficiar 498 municípios em 8 estados, que são Bahia, Ceará, Minas Gerais, Paraíba, Pernambuco, Piauí, Rio Grande do Norte e Sergipe. Para esta ação, estão sendo investidos mais de 250 milhões de reais. Segundo o governo, o objetivo é garantir a captação e armazenamento de água em períodos de estiagem, além de reduzir a dependência de soluções emergenciais no semiárido brasileiro, como o abastecimento por carros-pipa. As famílias beneficiadas foram selecionadas de acordo com critérios técnicos e sociais, priorizando populações em situação de maior vulnerabilidade, inscritas no Cadastro Único, famílias chefiadas por mulheres, comunidades quilombolas e pessoas com deficiência. De acordo com o ministro da Saúde, Alexandre Padilha, a iniciativa marca um avanço importante na política de segurança hídrica no país.
9: Com acesso à água de qualidade, de forma permanente, com estruturas resilientes, com tecnologias adaptadas à realidade local, mecanismos que garantam formas resilientes para enfrentar de forma transitória situações das tragédias climáticas ou da seca ou das enchentes, né, são fundamentais.
8: E olha, desde 2023, o governo do Brasil já entregou mais de 121 mil unidades de cisternas por meio do programa Cisternas. A maioria das distribuições se concentra nos estados do semiárido do Brasil. Mas o programa também beneficia comunidades na região amazônica, assim como em localidades de Mato Grosso do Sul, Goiás e Rio Grande do Sul, e utilizando aí tecnologias que se adequam às particularidades dessas regiões. As cisternas implementadas pelo programa têm uma capacidade que varia de 16 mil a 52 mil litros de água, o que possibilita o armazenamento seguro durante as secas. Mariana, Luciano.
2: Obrigada, Gabriela Noronha, pelas informações ao vivo na Voz do Brasil.
0: E outra forma de garantir segurança hídrica para a população mais vulnerável é por meio da tarifa social de água e esgoto.
2: O benefício já chegou a 1.905 municípios, onde vivem mais de 156 milhões de brasileiros.
0: E a Agência Nacional de Águas e Saneamento Básico, ANA, alerta que o prazo para a implantação ou implementação da tarifa se encerra em dezembro deste ano.
2: A tarifa social foi criada por lei em 2024.
4: A tarifa social de água e esgoto chegou em municípios onde vivem mais de 156 milhões de brasileiros. O benefício garante desconto de pelo menos 50% na conta de água e esgoto para famílias de baixa renda inscritas no Cadastro Único ou que tenham integrantes que recebem o benefício de prestação continuada, o BPC. A implementação ocorre em diferentes etapas, como a coleta de dados do Cadastro Único e do BPC, ajustes de equilíbrio econômico-financeiro dos contratos e a conclusão do benefício pelos prestadores de serviço. A meta é que a tarifa social esteja implementada em todo o país até dezembro, explica Silvano Silvério e superintendente de regulação de saneamento básico da ANA.
10: A partir de dezembro de 26, já não estará cumprindo a lei aqueles

0: básico da ANA.
1: A partir de, 2020, de dezembro de 26, já não estará cumprindo a lei aqueles municípios que não tiverem a tarifa social instituída, né? Isso é muito importante, então é preciso correr com esse processo de obter as informações do CadÚnico, do BPC, fazer os estudos em reequilíbrio econômico-financeiro, implementar a tarifa até dezembro de 2026, que é o limite dado pela lei.
0: A tarifa social de água e esgoto foi criada por lei em 2024 e busca ampliar o acesso à população de baixa renda a um serviço essencial, com a concessão automática do desconto a partir das informações do CadÚnico e do BPC. Reportagem Pablo Mundim.
2: Para facilitar o acesso aos serviços de saúde e humanizar os atendimentos, o governo do Brasil já entregou mais de 3.300 veículos para transportar a população que mora a mais de 50 quilômetros de distância dos grandes centros urbanos.
3: São vans, micro-ônibus e ambulâncias adquiridos com um investimento de R$1,4 bilhão.
2: A medida faz parte do programa Agora Tem Especialistas.
4: Foram entregues 3.300 veículos, entre vans, micro-ônibus e ambulâncias. Muitos desses veículos vão atender pacientes que moram longe e precisam percorrer mais de 50 quilômetros de distância para passar por uma consulta, fazer exames, cirurgias ou tratamentos especializados pelo SUS. Dos 3.300 veículos adquiridos, 1.824 serão entregues diretamente às prefeituras para uso em várias finalidades. Os outros 1.476 vão ser direcionados ao transporte de pacientes de radioterapia e hemodiálise. É o que explica o secretário de Atenção Especializada à Saúde, Mozart Salles.
5: Todo brasileira e brasileiro acima de 50 quilômetros de um serviço de hemodiálise e de radioterapia terá direito a usar o transporte sanitário e numa situação delicada, no caso da radioterapia, até utilizando aí as ambulâncias tipo A.
4: A ação faz parte do programa Agora Tem Especialistas, Caminhos da Saúde. O investimento é de R$1,4 bilhão na compra dos veículos. Mozart Salles, do Ministério da Saúde, destaca que a ideia é reduzir problemas de transporte e democratizar o acesso à rede pública de saúde.
5: O programa, ele é uma iniciativa extremamente importante para a democratização, humanização do acesso e qualificação desse acesso. Alguns equipamentos e estruturas, elas são agrupadas em determinadas regiões e cidades. E ao agrupar, você acaba gerando um problema e uma necessidade, que é o deslocamento dos pacientes das cidades menores para os centros maiores.
4: Além do aumento do atendimento especializado e a oferta de transporte, o programa Agora Tem Especialistas prevê mais atendimentos em exames e cirurgias. Reportagem Márcia Fernandes.
3: Em 2027, tem Copa do Mundo Feminina da FIFA na América do Sul e o Brasil se prepara para sediar a competição pela primeira vez.
2: Durante participação no programa Bom Dia Ministro, transmitido pela empresa Brasil de Comunicação, o ministro do Esporte, Paulo Henrique Cordeiro, ressaltou que o maior impacto do evento será a inclusão.
3: O ministro destacou que a prioridade do governo é trazer o futebol feminino para um patamar de igualdade em relação ao masculino e garantir a permanência de meninas e mulheres no esporte.
6: Pode ter certeza que o maior legado que nós vamos ter dessa Copa não é um legado de infraestrutura física. É uma mudança de como encara o futebol masculino e feminino. De incluir mais meninas e jovens com essa concepção de gênero, fazendo com que o futebol mude e traga as mulheres e traga as meninas para essa prática desportiva. E essa é a nossa principal ideia, fazer com que as mulheres possam efetivamente estar no futebol.
2: O ministro Paulo Henrique Cordeiro falou também dos esforços do governo na ampliação da lei de incentivo ao esporte.
3: A medida, criada em 2006, se tornou permanente no final do ano passado.
2: Na entrevista, o ministro do Esporte ressaltou os avanços a partir da mudança e fez um balanço dos investimentos.
6: Na nossa lei de incentivo ao esporte, nós ultrapassamos, no ano passado, mais de R$1 bilhão investidos. Nós somos um país de dimensão continental, obviamente com carências mil. A lei de incentivo ao esporte precisa efetivamente ampliar o seu alcance para que nós possamos levar políticas públicas de esporte, tanto em infraestrutura, na construção de novos equipamentos, quanto na recuperação de equipamentos já existentes e também de projetos de esporte com qualidade para a nossa população.

0: E o governo do Brasil está apertando o cerco contra ações maliciosas de sites de apostas online, as chamadas bets.
1: Um acordo assinado pelos Ministérios da Fazenda e da Justiça e Segurança Pública vai combater os chamados padrões manipulativos.
0: São recursos visuais usados para induzir usuários a gastarem sem consciência dos riscos.
1: A ação prevê fiscalização de propagandas abusivas e estudos sobre os perigos do vício em jogos digitais.
2: A Secretaria de Prêmios e Apostas do Ministério da Fazenda e a Secretaria Nacional de Direitos Digitais do Ministério da Justiça e Segurança Pública assinaram um acordo de cooperação técnica para aumentar a proteção dos consumidores em relação aos jogos de aposta online. Segundo o governo, o objetivo do acordo é desenvolver ações para identificar e combater os chamados padrões manipulativos, recursos utilizados pelas plataformas digitais que podem influenciar indevidamente o comportamento dos usuários e comprometer a tomada de decisões conscientes. Os Ministérios da Fazenda e da Justiça vão atuar em conjunto para compartilhar informações e experiências que possam contribuir para o fortalecimento da regulação e da fiscalização do setor. A cooperação também prevê análises sobre publicidade responsável, transparência das plataformas, mecanismos de proteção aos consumidores e classificação de riscos associados ao uso de jogos e apostas. Priscila Machado, para a Voz do Brasil.
0: O novo Desenrola Brasil chega à marca de 10 milhões e 300 mil reais em operações de crédito com uso do FGTS.
1: A utilização dos recursos do Fundo de Garantia por Tempo de Serviço foi registrada pelo Ministério do Trabalho e Emprego em mais de 17 mil renegociações de dívidas no âmbito do programa.
3: O uso do FGTS como garantia para a renegociação de dívidas no programa Desenrola Brasil movimentou 10 milhões e 300 mil reais em operações até junho. Ao todo, foram registradas 17.085 operações de crédito, com valor médio de R$ 604,73 por trabalhador. Os dados foram apresentados pelo Ministério do Trabalho e Emprego nesta terça-feira, durante reunião do Conselho Curador do FGTS. O levantamento também aponta maior participação das mulheres na utilização da modalidade. 55% dos contratos foram firmados por trabalhadoras, enquanto os homens representam 45% das operações realizadas. Em relação à distribuição regional, o Sudeste concentra a maior parcela das operações, com 50% do total. Em seguida, aparecem o Nordeste, Sul, Centro-Oeste e Norte. Thaisa Vitória, para a Voz do Brasil.
0: Grandes propriedades rurais na Amazônia estão recebendo orientações do Ibama para tentar evitar incêndios florestais.
1: A medida faz parte da Operação Apoena, que começou este mês.
4: Donos de grandes propriedades rurais na Amazônia Legal estão recebendo um aviso do Ibama. Ou adotam medidas contra o fogo agora, ou serão punidos. É a estratégia da Operação Apoena, que começou este mês para tentar se antecipar aos incêndios florestais. O Instituto notificou fazendas no Pará, Mato Grosso, Amazonas, Rondônia, Acre, Maranhão e Roraima que têm maior risco de queimadas. Jair Schmidt, presidente substituto do Ibama, explica as principais orientações.
5: A primeira delas é que, em hipótese alguma, utilize e faça qualquer uso do fogo na vegetação sem a devida autorização de queima controlada do órgão ambiental competente. O segundo alerta, em caso de qualquer ocorrência de incêndio, que ele imediatamente comunique aos órgãos de controle, aos órgãos de combate, né, para estabelecer as medidas de resposta.
4: Os donos de terras também são obrigados a limpar o material combustível e a vegetação seca, além de criar aceiros para segurar as chamas. As ações tentam diminuir os impactos do Super El Niño, que pode agravar a seca na região este ano. E o governo já destinou mais recursos para fortalecer o combate aos incêndios florestais. Na última segunda-feira, foi autorizado um crédito extraordinário de 337 milhões e 500 mil reais para o Ministério do Meio Ambiente e Mudança do Clima. Recurso que vai permitir medidas como compra de equipamentos, pagamento de diárias de equipes e aluguel de aeronaves. Jair Schmidt, do IBAMA, comenta outras ações para o período da seca.
5: Nós estamos também com um número recorde de contratação de brigadistas. O governo federal deve contratar esse ano aí mais de 4.400 brigadistas. O IBAMA ele tem uma previsão aí, de dispor aí de até 19 aeronaves. Nós estamos mobilizando mais de 400 veículos especializados voltados ao combate aos incêndios florestais.
4: Quem descumprir as notificações do IBAMA ou for flagrado quem queimando a vegetação sem autorização, será multado e poderá ter a propriedade embargada. Reportagem Luciana Colares de Holanda.
0: O Brasil passa a contar com a rede de proteção aos direitos da pessoa idosa.
1: A iniciativa vai assegurar direitos com base nos princípios da equidade, da não discriminação e do respeito à diversidade.
6: Foi instituída pelo governo federal a Rede Nacional de Proteção e Defesa dos Direitos Humanos das Pessoas Idosas. A iniciativa visa promover a articulação entre os estados e a cooperação entre os órgãos e entidades públicas na garantia, promoção e proteção dos direitos humanos das pessoas idosas. Órgãos e entidades da administração pública podem aderir à Rede Nacional de Proteção e Defesa dos Direitos Humanos das Pessoas Idosas. A adesão será voluntária. A rede tem como atribuições, recomendar a realização de diagnósticos sobre o envelhecimento populacional e os direitos humanos, propor estratégias para acompanhar o acesso das pessoas idosas às políticas setoriais e fortalecer os fóruns, movimentos e entidades com atuação na defesa dos direitos das pessoas idosas e na participação social. A coordenação geral será feita pelo Ministério dos Direitos Humanos e da Cidadania, junto com o Conselho Nacional dos Direitos da Pessoa Idosa. Daniele Popó para a Voz do Brasil.
0: Mais arte e música nas salas de aula de todo o país.
1: Um estudo divulgado essa semana mostrou que o uso de materiais dessas disciplinas em escolas públicas aumentou quase 10% desde 2019.
0: O que trouxe ganhos para o desempenho dos alunos dessas instituições e para sua trajetória escolar.
2: Uma pesquisa inédita realizada pelo Instituto Itaú, em parceria com os Ministérios da Cultura e da Educação, mostrou que o uso de materiais de arte e música nas escolas públicas aumentou, alcançando 45% das instituições em 2024. Em 2019, o índice era quase 10% menor, segundo dados do Censo Escolar. Essa ampliação está associada a melhores notas em língua portuguesa e matemática, entre outros benefícios. É o que explica Eduardo Saron, presidente da Fundação Itaú.
7: Quando a educação se junta com cultura, a gente vai mais longe. A gente cria pertencimento, a gente impacta a trajetória escolar desse jovem. Então a ideia é que esses estudos possam oferecer ainda mais elementos para fortalecer a escola de tempo integral. Com mais matemática, mais língua portuguesa, mais ciência, mas com mais arte, mais cultura, mais esporte.
2: O estudo aponta ainda outros reflexos na trajetória escolar. O uso dos materiais pedagógicos está associado a taxas de reprovação e de abandono ligeiramente mais baixas, além de menores índices de distorção e idade série. O estado de São Paulo lidera em volume absoluto, passando de 7.140 escolas com materiais de artes e música em uso em 2019 para 8.681 em 2024. Para a ministra da Cultura, Margarete Menezes, aumentar a presença da arte e da música em sala de aula é investir na formação do ser humano como um todo.
8: Então isso é um ativo importantíssimo que a gente tem que mudar a nossa maneira de perceber, qualificar esses talentos. Porque quando a gente qualifica o talento através da cultura e da arte, não é só pela cultura e arte ela é aproveitada. Ela se expande para qualquer outra direção das suas profissões. Então é a qualificação do ser humano.
2: Para garantir a sustentabilidade das ações, o estudo apresenta algumas recomendações, como planejamentos conjuntos entre as pastas da cultura e da educação, destinação de recursos públicos para investimentos em salas multiuso e na contratação de profissionais, e integração de práticas artísticas e culturais no currículo de tempo integral. Reportagem Natália Koslick.
1: E essas foram as notícias do Governo do Brasil.
0: Fique agora com o Minuto do TCU e em seguida as notícias do Poder Judiciário e do Congresso Nacional. Boa noite.
1: Boa noite para você, até amanhã.
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11: O Tribunal de Contas da União fez auditoria para avaliar o desenvolvimento do transporte hidroviário no Brasil, que utiliza rios e canais para movimentar cargas por embarcações. A fiscalização apontou que o país possui uma extensa rede com potencial para navegação, mas ainda aproveita pouco a estrutura. Hoje, a maior parte das mercadorias é transportada por rodovias. Na avaliação do TCU, o transporte hidroviário pode reduzir custos, aumentar a eficiência logística e diminuir impactos ambientais. A auditoria identificou problemas como falhas de planejamento, falta de coordenação entre órgãos públicos e dificuldades na execução de investimentos para o setor. Também foram apontadas falhas para definir prioridades e acompanhar projetos. O tribunal fez recomendações para melhorar a gestão. 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
12: STF decide manter até 30 de junho de 2027 a aplicação dos critérios de repartição dos recursos do Fundo de Participação dos Estados e do Distrito Federal.
13: STJ mantém ações penais contra engenheiros da Vale e de empresa alemã por rompimento da barragem Brumadinho.
12: TSE e partidos políticos firmam acordo pela integridade das eleições 2026.
13: Boa noite, eu sou Marcela Luiza.
12: E eu sou Walter Lima.
13: Supremo Tribunal Federal decide manter até 30 de junho de 2027 a aplicação dos critérios de repartição dos recursos do Fundo de Participação dos Estados e do DF.
12: O prazo foi fixado como improrrogável. Marcelo Della Libera.
14: O Fundo de Participação dos Estados e do Distrito Federal é uma transferência de dinheiro do governo federal para os entes da federação. A Constituição determina que os recursos sejam distribuídos com o objetivo de reduzir desigualdades regionais. Por isso, a regra de rateio considera fatores como população e renda. Uma ação do Estado de Alagoas questionava a lei que define os critérios de repartição dos recursos do fundo. Em 2023, o Supremo declarou inconstitucionais trechos dessa norma, mas manteve as regras em vigor até 31 de dezembro de 2025, para dar tempo ao Congresso de aprovar uma nova lei. Como o Legislativo não editou a nova regra, o presidente do STF, ministro Edson Fachin, prorrogou a validade dos critérios até 1º de março. A decisão foi referendada pelo plenário. Depois, em março, Carmen Lúcia prorrogou novamente a aplicação das regras por 90 dias. O prazo terminou sem que houvesse nova legislação. Por isso, a ministra decidiu conceder mais 30 dias e enviar o tema ao plenário. O colegiado, então, decidiu prorrogar até 30 de junho de 2027 a aplicação dos atuais critérios de repartição dos recursos do Fundo de Participação dos Estados e do Distrito Federal. O prazo foi fixado como improrrogável.
13: STJ mantém ações penais contra engenheiros da Vale e de empresa alemã por rompimento da barragem da mina do Córrego do Feijão, em Brumadinho, Minas Gerais.
12: No desastre, 272 pessoas morreram. Fátima Uchoa.
15: Pela acusação, três profissionais da TUVSUD teriam participado da emissão de declarações de estabilidade da barragem, mesmo com indícios de comprometimento da segurança. Já um engenheiro da Vale é acusado em relação à gestão dos riscos da estrutura, como a obtenção de declarações de estabilidade supostamente irregulares e a não adoção de medidas de emergência. O relator na sexta turma do STJ, ministro Sebastião Reis Júnior, observou que o habeas corpus para o trancamento de ação penal só é concedido quando não há justa causa ou quando fica evidente que o acusado não participou do delito, mas não se justifica se exige exame técnico aprofundado dos fatos, como nesse caso.
13: TSE e partidos políticos firmam acordo pela integridade das eleições 2026.
12: Dos 30 partidos registrados no Brasil, 26 aderiram à iniciativa. Fábio Ruas.
16: O acordo foi firmado entre o presidente do TSE, ministro Cássio Nunes Marques, e representantes dos partidos. O documento reforça compromissos para as eleições de outubro. entre eles o combate à desinformação. O acordo também destaca a importância dos partidos na fiscalização e nas auditorias do sistema eletrônico de votação, além da promoção da acessibilidade e do enfrentamento à violência política, especialmente contra as mulheres.
13: Indígenas de Oiapoque, no extremo norte do Amapá, começaram a ser atendidos hoje na itinerância Cidadania Aqui com Você.
12: Até 2.000 pessoas devem receber suporte jurídico gratuito nestes dois primeiros dias. Rafael Silva.
17: O mutirão está concentrado na aldeia Manga, cerca de 22 quilômetros de Oiapoque. Indígenas de diversas aldeias da região chegaram cedo para receber suporte jurídico nas áreas trabalhista, previdenciária, de saúde, social, entre outros. Mais de 150 profissionais de diversos órgãos se juntam ao mutirão organizado pela Justiça do Trabalho. A proposta é concentrar em um único local e de graça serviços que normalmente exigiriam viagens longas e custos elevados para os moradores da região. No sábado e domingo, a itinerância vai atender indígenas da aldeia Espírito Santo.
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13: Uma boa noite.
12: E até amanhã.
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18: Eu sou Paula Groba.
19: E eu sou Humberto Pinheiro.
18: E estes são os destaques de hoje do Jornal do Senado, que começa agora.
19: Aprovada a inclusão de educação política e cidadania nas escolas.
18: PEC da aposentadoria especial de agentes de saúde e de endemias pode ir ao plenário na próxima semana.
19: Segue para a sanção Banco Nacional de Boas Práticas contra a Violência à Mulher.
18: Boa noite.
19: Boa noite.
18: Como funcionam os três poderes? Qual é o papel do cidadão na democracia? E de que forma as decisões políticas impactam o dia a dia da população? Questões como essas poderão ganhar mais espaço nas salas de aula.
19: Seguiu para a sanção presidencial o projeto que torna obrigatório o ensino de educação política e direitos da cidadania nas escolas brasileiras. A proposta busca ampliar o conhecimento dos estudantes sobre as instituições do país e fortalecer a participação do cidadão. Repórter Douglas Castilho.
20: O conteúdo não será incluído como disciplina, mas estará inserido no contexto do ensino da realidade social e política, que já é obrigatório e será ministrado como tema multidisciplinar e transversal, perpassando diversas matérias. O senador Jordano, do Podemos de São Paulo, se manifestou a favor da iniciativa.
21: Das pessoas saberem o que é um vereador, o que é um deputado estadual, do que é um deputado federal, do que faz uma casa legislativa, o que é o Senado da República. Nesse momento de se discute muito política, mas poucas pessoas da população sabem o que os poderes fazem.
20: O senador Hamilton Mourão, do Republicanos de São Paulo, foi em sentido contrário, preocupado com o que chamou de ideologização.
22: Quem é que vai ministrar essa aula? São aquelas docentes formados em escolas de nível superior, onde nós sabemos qual é a corrente ideológica que predomina.
20: Além de Mourão, outra senadora que fez questão de marcar sua posição e registrar voto em contrário foi Damaris Alves, do Republicanos do Distrito Federal. O texto vai à sanção presidencial.
18: E o Senado aprovou um projeto de lei complementar que proíbe o contingenciamento de recursos destinados às agências reguladoras federais. A proposta busca garantir autonomia financeira a esses órgãos responsáveis pela fiscalização de setores essenciais, como saúde, transporte, energia, telecomunicações e mineração.
19: O texto segue agora para análise da Câmara dos Deputados. Segundo o relator, senador Marcos Rogério, do PL de Rondônia, a medida evita prejuízos às atividades de controle e regulação.
23: A descontinuidade de fiscalizações, análises técnicas e processos tende a acumular passivos administrativos, atrasar decisões, ampliar litígios e exigir posteriormente esforços orçamentários mais elevados para recompor a capacidade operacional perdida.
19: Música.
18: O presidente do Senado, Davi Alcolumbre, sinalizou a possibilidade de colocar em votação na próxima semana a proposta de emenda à Constituição que concede aposentadoria especial aos agentes comunitários de saúde e aos agentes de combate às endemias. Ele lembrou que o texto já foi aprovado pela Câmara dos Deputados e recebeu apoio unânime na Comissão de Constituição e Justiça do Senado.
3: Pela proposta, os agentes terão direito à aposentadoria com idade mínima de 57 anos para mulheres e 60 anos para homens, desde que comprovem 25 anos de contribuição e de efetivo exercício na atividade profissional. Alcolumbre afirmou que é necessário garantir ao Senado a oportunidade de analisar uma reivindicação considerada importante para, segundo ele, cerca de 400 mil trabalhadores em todo o país.
4: É impossível um

0: dias como um homem que está desestabilizando as contas públicas brasileiras, as finanças do nosso país.
1: Uma proposta que proíbe a obrigatoriedade da vacinação contra a Covid-19 avançou no Senado.
2: A Comissão de Direitos Humanos aprovou a transformação de uma sugestão legislativa apresentada por um cidadão do Ceará em projeto de lei. A proposta agora passa a ser analisada pelo Congresso Nacional. Os detalhes com o repórter Márcio Maturana.
3: Uma sugestão que proíbe a obrigação de vacina contra a Covid-19 virou projeto de lei. A ideia foi encaminhada por um cidadão do Ceará por meio do portal E-Cidadania, ainda durante a pandemia. O relatório favorável do senador Márcio Bittar, do PL do Acre, lido pelo senador Jaime Bagatoli, do PL de Rondônia, destacou o direito à liberdade individual.
4: Ainda que pareça ter perdido o objetivo, em razão de inexistir, no momento, imposição vigente de vacinação obrigatória, a sugestão mantém relevante mérito por buscar assegurar de forma permanente a inviolabilidade da liberdade individual, o direito à objeção da consciência e a proteção da integridade física do cidadão brasileiro.
3: Qualquer pessoa pode enviar uma ideia legislativa pelo portal senado.leg.br/e-cidadania.
1: E a Comissão de Relações Exteriores aprovou o acordo da Organização Mundial do Comércio que elimina tarifas de importação para aeronaves civis, motores, peças e outros componentes do setor aeronáutico.
2: A proposta busca ampliar a competitividade da indústria e fortalecer o comércio internacional na área de aviação. O texto segue agora para análise do plenário do Senado. Repórter Rodrigo Rezende.
5: Entre 2018 e 2022, o mercado de aviação civil movimentou 3,7 trilhões de dólares em todo o mundo. O acordo assinado pelo Brasil na Organização Mundial do Comércio sobre as negociações de aeronaves civis permite ao país participar ainda mais do setor, onde a Embraer já conta com destaque. O relator do acordo, senador Nelsinho Trade, do PSD de Mato Grosso do Sul, explica algumas vantagens do texto.
6: Porque o Acordo sobre o Comércio de Aeronaves Civis da OMC é um instrumento multilateral que objetiva a máxima liberalização do mercado mundial de aviação. Nesse sentido, ele assegura a eliminação de tarifas de importação para aeronaves, motores e peças, proíbe subsídios à exportação e reduz barreiras não tarifárias aos signatários.
5: O acordo, assinado em 1979 e atualizado em 2015, prevê a eliminação de tarifas para componentes de aviação como turbinas, partes de aeronaves, simuladores de voo, pontes de embarque de passageiros e produtos utilizados a bordo.
1: A Comissão de Constituição e Justiça aprovou um projeto que permite a continuidade de ações de divórcio e de dissolução de união estável mesmo após a morte de uma das partes. A proposta evita a extinção automática do processo e garante a análise de questões como partilha de bens e outros direitos discutidos em juízo.
2: Segundo a relatora, senadora Elisiane Gama, do PSD do Maranhão, a medida preserva a vontade manifestada em vida e evita prejuízos a familiares e herdeiros. O projeto está pronto para votação em plenário, com pedido de urgência.
7: O projeto de lei é importante porque acaba assegurando o direito dessa mulher ou desse homem em vida. Isso é muito importante. É o respeito, inclusive, à memória dessas pessoas.
1: E seguiu para a sanção presidencial um projeto que cria um Banco Nacional de Boas Práticas para reunir e divulgar ações, programas e políticas públicas que já apresentaram resultados positivos na prevenção e no enfrentamento da violência contra a mulher.
2: A ideia é identificar e replicar iniciativas que dão certo no combate a esse crime. Repórter Alexandre Campos.
8: O banco conterá dados como nome do programa, ação ou projeto, data de sua vigência e descrição sumária do local, perfil e número de pessoas atendidas, além de órgãos públicos envolvidos em sua implementação. Relatora do projeto na Comissão de Direitos Humanos, a senadora Roberta Accioli, do Republicanos de Roraima, lembrou que o banco, além de valorizar as iniciativas exitosas implementadas no país, vai permitir que essas experiências sejam multiplicadas. privadas.
9: Isso facilitará não apenas a consulta e o intercâmbio de informações entre os entes federados, mas também o aproveitamento desses dados pela sociedade e soluções inovadoras possíveis de gerar benefícios concretos para a formulação e o aperfeiçoamento de políticas públicas de combate à violência.

0: e gênero.
1: Dados do Atlas da Violência de 2026 indicaram que entre 2014 e 2024, 46.336 mulheres foram assassinadas no Brasil.
2: Edição de Paula Groba e trabalhos técnicos de Eliseu Caires. O Jornal do Senado fica por aqui. Acompanhe agora as notícias da Câmara dos Deputados. Boa noite.
3: Boa noite e até amanhã.
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5: Câmara garante atestado para funcionários acompanharem filhos doentes.
6: O plenário estabelece mudanças na estrutura da Advocacia Geral da União.
5: Avança projeto de lei que aumenta a punição para ameaças feitas por Pix.
6: Boa noite. Ranieri Paulino, do Republicanos, destaca iniciativas desenvolvidas na Paraíba para coibir a violência contra a mulher e combater o feminicídio. O deputado acredita que programas de conscientização e acolhimento têm fortalecido a rede de apoio às vítimas.
5: Ranieri Paulino também ressalta a atuação de órgãos públicos na defesa dos direitos das mulheres, além de medidas legislativas voltadas à responsabilização de agressores. Para ele, o enfrentamento à violência exige ações permanentes de prevenção, proteção e mudança cultural.
6: Flávio Nogueira, do PT do Piauí, é autor de projeto que aumenta as penalidades para quem utilizar o Pix para fazer ameaças, perseguições e intimidações. A ideia, segundo ele, é ampliar a proteção das vítimas, especialmente mulheres alvo de violência psicológica.
5: Flávio Nogueira destaca a importância desse sistema de pagamentos como uma inovação tecnológica brasileira, mas alerta para o uso indevido da ferramenta por criminosos que utilizam o campo de descrição das transferências para praticar assédio e ameaças.
6: O projeto que aumenta a pena para ameaças feitas por Pix já foi aprovado na Comissão de Constituição e Justiça. Entenda como funciona com a repórter Paula Bittar.
7: A Comissão de Constituição e Justiça da Câmara aprovou um projeto que aumenta as penas para os crimes de ameaça, de perseguição e de violência psicológica contra a mulher quando cometidos no campo de mensagem do Pix. O Pix é o meio de pagamento eletrônico instantâneo criado pelo Banco Central, que entrou em funcionamento em 2020. O texto estabelece que no crime de ameaça, que tem pena inicial de detenção de 1 a 6 meses ou multa, a penalidade é aumentada de 1/3 até a metade se o crime é cometido por mensagem do Pix. No caso da perseguição, com pena inicial de reclusão de 6 meses a 2 anos e multa, a pena é aumentada da metade se o crime for pela mensagem do Pix. E o aumento também é de metade para crime cometido pela mensagem do Pix no caso de violência psicológica contra a mulher, que tem pena inicial de reclusão de 6 meses a 2 anos e multa se a conduta não constituir crime mais grave. O autor, deputado Flávio Nogueira, do PT do Piauí, disse que apresentou o projeto para coibir uma prática que tem sido cada vez mais comum nos crimes de violência contra mulheres. Segundo ele, em muitos casos, o valor enviado é mínimo, irrisório e serve apenas como um veículo para que a mensagem abusiva alcance a vítima, mesmo diante de medidas protetivas, bloqueios em redes sociais ou tentativas de afastamento. A deputada Érica Cocai, do PT do Distrito Federal, também defendeu o projeto.
8: Esse instrumento Pix, que reafirma a nossa soberania, que reafirma sem dúvida nenhuma a democracia, que reafirma a inclusão, não pode ser um instrumento para propagar, para incentivar ou para efetivar violências contra as mulheres. Violência contra as mulheres é uma luta que é absolutamente estruturante para a construção de uma sociedade mais justa e mais igualitária.
7: O projeto que aumenta as penas nos crimes de ameaça, de perseguição e de violência psicológica contra a mulher quando cometidos no campo de mensagem do Pix ainda depende de análise pelo plenário. Da Rádio Câmara de Brasília, Paula Bittar.
4: Direitos Humanos.
5: Benedita da Silva, do PT do Rio de Janeiro, destaca a aprovação na Comissão de Direitos Humanos de projeto que reconhece a responsabilidade do Estado pela chacina de Acari. Ela lembra que 11 jovens foram sequestrados em julho de 1990, sem que os corpos tenham sido encontrados.
6: Benedita da Silva afirma que a proposta prevê pensão vitalícia aos familiares das vítimas, como reparação moral e simbólica pelo desaparecimento forçado. A legisladora acrescenta que o texto também define a data de 26 de julho como Dia Nacional das Vítimas de Desaparecimentos Forçados.
4: Justiça.
5: A Câmara aprovou o projeto que altera a estrutura da Advocacia Geral da União. O repórter Marcelo Lascher explica as mudanças.
0: O plenário da Câmara aprovou o projeto que inclui a Procuradoria-Geral Federal e a Procuradoria-Geral do Banco Central entre os órgãos da Advocacia-Geral da União, a AGU. A Procuradoria-Geral Federal é responsável por representar na Justiça as autarquias e fundações públicas federais, como o INSS, o IBAMA e as universidades. Hoje, a direção da AGU é composta pelo Advogado-Geral da União, pelas Procuradorias-Gerais da União e da Fazenda Nacional, pelo Conselho Superior da AGU e pela Corregedoria-Geral da Advocacia da União. O projeto aprovado e enviado pelo governo ao Congresso altera a lei orgânica da AGU para permitir que as carreiras jurídicas de procurador federal e de procurador do Banco Central também passem a integrar o órgão. O projeto foi criticado em plenário e o deputado Kim Kataguiri, do Missão de São Paulo, diz que a alteração aumenta os poderes do advogado-geral da União e pode comprometer a autonomia de outros órgãos como o Banco Central.
9: O principal argumento sendo utilizado aqui é o seguinte: todos os órgãos que já estão subordinados à Advocacia-Geral da União vão continuar subordinados. Eu duvido muito que haveria essa mobilização política em torno dessa matéria se fosse para não mudar nada. E me causa preocupação a possibilidade de diminuir a autonomia das autarquias, a autonomia das agências reguladoras, a autonomia do Banco Central e, ao mesmo tempo, dar superpoderes para que o advogado-geral da União avoque para si causas que não deveriam ser da sua competência.
0: O relator da proposta, o deputado Lafayette de Andrada, do PL Mineiro, negou que a proposta ameace a autonomia de outros órgãos, mas admitiu um erro que, na redação original, permitia que o advogado-geral da União indicasse o procurador da Fazenda Nacional e o procurador-geral do Banco Central sem ouvir o ministro da Fazenda e o presidente do Banco Central, o que foi corrigido no texto final. A proposta aprovada determina que esses cargos são de indicação conjunta do advogado-geral da União com o ministro da Fazenda e o presidente do Banco Central. Para Lafayette de Andrada, o texto apenas incorpora à AGU carreiras que na prática já são subordinadas ao advogado-geral da União.
10: Alguns jornalistas, sem ler o projeto, publicaram algumas matérias alarmistas dizendo que esse projeto confere poderes agigantados ao advogado-geral da União, o que não é verdade. O que esse projeto traz, na verdade, é incorporando ao escopo da AGU as carreiras que hoje, na prática, já são comandadas pelo AGU, que são a Procuradoria da Fazenda Nacional e a Procuradoria do Banco Central.
0: O projeto, que inclui a Procuradoria-Geral Federal e a Procuradoria-Geral do Banco Central entre os órgãos da Advocacia-Geral da União, seguiu para análise do Senado. Da Rádio Câmara de Brasília, com informações de Antônio Vital, Marcelo Larcher.
4: Trabalho.
6: Merlon Solano, do PT do Piauí, cobra do Senado o andamento da proposta de emenda à Constituição que reduz a jornada de trabalho e acaba com a escala 6x1. Ele lembra que a PEC recém-aprovada na Câmara prevê 2 dias de descanso semanal sem redução salarial.
5: Merlon Solano aponta a melhoria na qualidade de vida dos brasileiros como um dos fatores de destaque. Em sua opinião, a aprovação da matéria no Senado vai contribuir para a atualização da CLT, reduzindo o adoecimento e o número de acidentes de trabalho.
6: Já Luiz Lima, do Novo do Rio de Janeiro, celebra a retirada de urgência do projeto do governo que coloca fim à escala 6x1. Segundo ele, o Executivo e lideranças do Legislativo perceberam os impactos negativos da medida, como o encarecimento de serviços básicos, como as tarifas de ônibus.
5: Na avaliação de Luiz Lima, diante de um cenário de inflação, juros altos, endividamento público e alta informalidade, a matéria é irresponsável e, caso prospere, vai prejudicar profissionais que dependem de comissões e gorjetas e diminuir a competitividade internacional do Brasil.
6: Pedro Ayrara, do PP de Minas Gerais, defende a derrubada de veto a projeto que estabelece regras nacionais para a idade máxima de ingresso nas polícias militares e nos corpos de bombeiros. Ele esclarece que a proposta amplia de 30 para 35 anos o limite de entrada em concursos.
5: Pedro Ayrara defende que a mudança atualiza a legislação diante do aumento da expectativa de vida e das novas exigências de formação para o ingresso nas carreiras militares. O parlamentar pede apoio à análise do veto a ser apreciado em sessão do Congresso Nacional.
6: Aloysio Mendes, do Republicanos, homenageia os 190 anos da Polícia Militar do Maranhão. O deputado exalta a atuação da corporação na proteção da sociedade e na preservação da ordem pública.
5: Aloysio Mendes reconhece o trabalho de homens e mulheres que integram a instituição e cumprem papel fundamental no sistema de segurança do Maranhão. Ele diz que a corporação tem uma trajetória marcada pela dedicação ao serviço público.
4: Economia.
6: Bongás, do PT do Rio Grande do Sul, registra a participação de membros do Ministério da Fazenda em audiência na Câmara para debater o cenário econômico do país. Segundo o deputado, foram apresentadas na reunião medidas para estimular o crescimento, ampliar o emprego e conter a inflação.
5: Bongás também defende ações do governo para enfrentar os efeitos de crises internacionais sobre a economia brasileira. O parlamentar cita avanços na reforma tributária e a ampliação da faixa de isenção do imposto de renda como medida voltada à redução da carga tributária.
6: José Nelto, do União de Goiás, cobra a abertura de uma CPMI para apurar possíveis irregularidades envolvendo o Banco Master. O deputado afirma que a comissão é necessária para identificar responsabilidades e dar resposta à população sobre os prejuízos causados.
5: José Nelto reclama de demora na instalação da CPMI e afirma que a apuração deve alcançar eventuais agentes públicos e privados implicados nas operações financeiras. Ele sustenta que a falta de investigação aumenta a desconfiança da sociedade sobre o caso.
6: Sargento Faur, do PL do Paraná, defende a atuação de integrantes da Operação Lava Jato em processos conduzidos no Estado. O deputado contesta críticas feitas por setores da esquerda, afirmando que a Força-Tarefa teve papel relevante no enfrentamento à corrupção no país.
5: Sargento Faur diz que decisões judiciais posteriores contrárias à Lava Jato não apagam a relevância da operação. Na avaliação dele, a oposição deve rebater tentativas de desqualificar as investigações e seus desdobramentos políticos.
4: Agricultura.
6: Sérgio Turra, do PP, defende a aprovação do projeto que prevê mecanismos de securitização e renegociação das dívidas aos produtores rurais. Segundo ele, a medida é necessária para auxiliar agricultores afetados por estiagens e enchentes no Rio Grande do Sul.
5: O parlamentar rebate críticas de que a proposta representaria um desfalque nas contas públicas. De acordo com Sérgio Turra, o projeto cria condições para que os produtores reorganizem suas finanças e mantenham a atividade agropecuária sem prever o perdão das dívidas.
6: Delegado Caveira, do PL, denuncia que o ICMBio tem entrado em fazendas e confiscado gado de produtores no Pará. Ele acusa os governos federal e estadual de apoiarem abusos contra agricultores e alega que os produtores afetados já estão há mais de 50 anos na região.
5: Delegado Caveira cobra ação imediata do Ministério Público contra apreensões em Altamira e pede que o governo do Pará seja investigado por corrupção. Segundo sua análise, a administração estadual tem sido palco de clientelismo para garantir a perpetuação de determinadas famílias no poder.
4: Meio Ambiente.
6: Inácio Arruda, do PCdoB, festeja a realização, na data em que se celebra o Dia Internacional do Combate à Desertificação, de um seminário internacional para combater a degradação das terras. Ele sublinha a busca por soluções científicas para o solo do semiárido, especialmente no Ceará.
5: O evento ocorrido na Câmara, segundo Inácio Arruda, reuniu cientistas e a ONU para propor tecnologias que ajudem o pequeno produtor. O deputado esclarece que a meta é usar a pesquisa de órgãos como a Embrapa para salvar a agricultura familiar no Nordeste brasileiro.
4: Turismo.
6: Eduardo Bismarck, do PV do Ceará, comemora a realização em Fortaleza de encontro que está reunindo agentes de turismo de todo o país até o dia 20 de junho. Ele destaca que a programação inclui visita à técnica à Canoa Quebrada, no município de Aracati, para ampliar a divulgação da Rota das Falésias.
5: Eduardo Bismarck também destaca o novo voo da Azul entre Belo Horizonte e Aracati, previsto para operar a partir de outubro. O parlamentar avalia que a ligação aérea deve fortalecer o turismo no litoral leste do Ceará, contribuindo para a geração de negócios na região.
6: Hildo Rocha, do MDB do Maranhão, pede apoio para projeto de sua autoria que visa incluir a temporada de praias do Rio Tocantins no calendário oficial de eventos nacionais, para fomentar o turismo e a economia local durante os meses de junho a setembro.
5: De acordo com Hildo Rocha, a oficialização da temporada vai atrair turistas e facilitar o financiamento de atividades culturais e de lazer. O deputado lista as cidades de Imperatriz, Ribeirãozinho, Ribamar, Fiquene, Estreito e Porto Franco como principais polos turísticos maranhenses.
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4: Saúde.
6: A Câmara aprovou proposta que garante atestado para o funcionário acompanhar filhos doentes sem desconto no salário. O repórter Antônio Vital acompanhou a votação.
12: A Câmara dos Deputados aprovou o projeto que permite que pais ou responsáveis por crianças de até 12 anos se afastem do trabalho por até 14 dias por ano, sem desconto no salário, para acompanhar os filhos em caso de doença. O afastamento, porém, deverá ser justificado com atestado médico, que contém informações como o diagnóstico, o registro do médico no Conselho Regional de Medicina e uma declaração expressa da necessidade de acompanhamento pelos responsáveis. O atestado servirá como justificativa para a ausência no trabalho, somente se for demonstrada a incompatibilidade entre o acompanhamento do filho e o exercício da atividade, e se a assistência dos pais for indispensável e não puder ser compensada no emprego. Durante o período de licença, será assegurada a manutenção do emprego e os direitos trabalhistas. O projeto foi apresentado pelo deputado Alencar Santana, do PT de São Paulo, e o texto final foi alterado pela relatora, deputada Denise Pessoa, do PT do Rio Grande do Sul. Ela retirou, por exemplo, a previsão de o INSS arcar com o pagamento dos empregados durante o afastamento e limitou em 14 dias por ano o período máximo de afastamento dos pais. O projeto foi criticado pela deputada Adriana Ventura, do Novo de São Paulo, que apontou prejuízo para as pequenas empresas.
13: Isso estimula absenteísmo, é uma agressão, novamente, à negociação direta entre empregadores e empregados. Mas 14 dias, a gente está falando de meio mês, onde libera, pode faltar, leva o filho e não precisa voltar para o trabalho, não é obrigado a compensar, não é obrigado a fazer nada. Então isso é uma vergonha, é um intervencionismo, não dá para ficar jogando tudo nas costas de quem produz.
12: O autor da proposta, o deputado Alencar Santana, disse que o texto final prevê medidas para evitar abusos e fraudes.
14: A deputada Denise aperfeiçoou o texto, garantindo medidas de proteção para evitar que, se porventura uma pessoa queira abusar dessa lei, não possa estar usando desse recurso sem necessidade. A lei visa garantir a proteção e o cuidado à criança e permitir que a responsabilidade que o pai e a mãe têm do cuidado possa ser exercida de maneira plena.
12: O projeto que permite que pais ou responsáveis por crianças de até 12 anos se afastem do trabalho por até 14 dias por ano, sem desconto no salário, para acompanhar os filhos em caso de doença, seguiu para análise do Senado. Da Rádio Câmara de Brasília, Antônio Vital.
4: Desenvolvimento Regional.
5: Marcelo Nilo, do Republicanos da Bahia, classifica como ineficiente a gestão estadual em áreas essenciais como educação, saúde e segurança pública. O congressista alega que o estado apresenta índices alarmantes de violência, além de infraestrutura precária nas rodovias.
6: Marcelo Nilo acusa o executivo local de descumprir obrigações financeiras com prestadores de serviços e artistas contratados. Ele qualifica a administração do estado como a pior da história, apontando problemas também nas políticas de geração de emprego e de proteção às mulheres.
5: Rodrigo Hollenberg, do PSB, critica o governo do Distrito Federal, mencionando uma operação policial contra autoridades do primeiro e segundo escalão da gestão atual. Para ele, os episódios reforçam a suspeita de irregularidades na administração.
6: Rodrigo Hollenberg também defende a instalação de uma CPI para investigar o Banco Master e operações envolvendo o Banco BRB. Ele afirma que a apuração dos fatos é necessária para garantir transparência e esclarecer possíveis responsabilidades.
5: Vavá, do Avante de Minas Gerais, relata preocupações de moradores do Vale do Jequitinhonha sobre a prestação de serviços públicos. O deputado informa que recebeu denúncias relacionadas às condições de estradas vicinais, transporte escolar e limpeza urbana.
6: Vavá cobra atenção dos gestores públicos da região para a aplicação dos recursos municipais e para a qualidade dos serviços oferecidos. Segundo ele, o atendimento às comunidades mais vulneráveis deve ser tratado com responsabilidade e compromisso com o interesse público.
5: Dr. Flávio, do PL do Rio de Janeiro, defende a derrubada do veto presidencial ao projeto que amplia a área reconhecida como semiárido no estado. O deputado argumenta que a proposta beneficiaria produtores rurais fluminenses que enfrentam períodos frequentes de estiagem.
6: De acordo com o Dr. Flávio, o reconhecimento dessa área permite ampliar o acesso a políticas públicas voltadas ao desenvolvimento rural. Para ele, o projeto fortalece a produção agropecuária, gera renda e impulsiona a economia de mais de 20 municípios no interior do Rio de Janeiro.
5: Dr. Frederico, do PL, comemora a aprovação na Comissão de Legislação Participativa de moção de louvor à tratorada de Santa Rita de Caldas, realizada no município do Sul de Minas Gerais. Ele assinala que o evento reúne agricultura familiar, tradição religiosa e valorização das comunidades rurais.
6: Dr. Frederico também registra a presença de representantes da cidade de Coronel Xavier Chaves na Câmara. Ele destaca a produção rural, a cachaça mineira e o queijo artesanal, como expressões da cultura e da economia dos municípios da chamada região do Campo das Vertentes.
15: 19 horas e 59 minutos.
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Ah, que maravilha! Começando por aqui mais um Love Hits para ouvir e amar. Hoje é quarta-feira, né? Hoje é quarta-feira, dia 17 de junho de 2026. Ah, que bom, hein? A partir de agora aqui na minha companhia, até as 11, o Love Hits para ouvir e amar. Só flashback nacional e internacional. Você pode ligar e participar comigo, tá bom? É o 66-992-44-7878 e o 66-3401-6788. São os telefones aqui da VAR. Liberadinho pra você ligar, tá bom? E vai começar muito bem com Elton John.

Ah, que legal, né? Começando muito bem, Elton John, Empty Garden. Olha, a festa vai até às 11, tá bom? Você é minha convidada, vamos lá, hein? Daqui a pouquinho tem tradução da noite.

Que maravilha, né? Alguém, Roberto Carlos, Cama e Mesa, I Don't Wanna Lose You, Gloria Estefan, Elton John, Empty Garden. As três primeirinhas aqui do Love Hits para ouvir e amar.

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1: É, que maravilha, né? Agora já 8 horas mais 27 minutinhos aqui na Vale. Quarta-feira, né? Quarta-feira, 17 de junho. Olha, hoje teve muita festa, né? Teve o futebol, a Copa do Mundo está em pleno vapor, muitos jogos. E o Brasil joga sexta-feira. Sexta-feira tem Brasil e Haiti. Vamos lá pro Palácio Forró? Vamos pra lá pra comemorar? Às 8h30 da noite o Fernando já vai ligar o telão, né? Pra você ver o jogo do Brasil e Haiti lá no Palácio Forró. A entrada é franca, você não vai pagar nada pra entrar, pra ver, assistir o jogo, né? 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E depois do jogo vai ter um concurso de karaokê, né? 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Vamos lá, vamos lá, vamos lá curtir, tá bom? Boy George, Guilty Clube.

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Ah, que maravilha, né? Final de semana será sábado, né? É o local certo pra você se divertir, ficar bem à vontade. É o plantão Del Mondes e Palácio do Forró. Olha, vai começar mais cedo, hein? Sexta-feira tem o Jogo do Brasil. E o Fernando vai ligar o telão 8 horas da noite, né? Pra você já curtir o Jogo do Brasil. Aí depois do jogo tem o concurso de karaokê, pra ver quem canta melhor, com a premiação, né? Depois tem forrozão a noite inteira. E você não vai pagar ingresso não, tá bom? Não vai ter entrada não, você pode entrar. E agora sabadão tem um bailão lá com o Marcelo Farra, o Fernando Del Mondes, a noite toda. Domingo tem o baile da terceira idade, é bom, né? É bom você curtir. 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

Legal, né? Então agora são 8:46 aqui na Vale. 8:46, 14 faltando para as 9. Olha, um abração, hein? Um abração para toda a galera que está nos bares, restaurantes, qualquer lugar da cidade, né? A pessoa que está chegando por aqui, seja bem-vindo. Você me levando para muito mais longe no seu carro, caminhão, carreta, na Uber, no táxi. Obrigadão, hein? Obrigadão pela carona. A galera também dos Rádios Net, Rádios Garden, todos os aplicativos, qualquer parte do mundo, curtindo Love Hits. Até às 11 aqui na minha companhia.

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1: Ah, essa música é linda, né? Não são palavras lindas. Heleno também teve aqui a música da Rock 7, Must Have Been in Love. Daqui a pouquinho tem tradução da noite. Eu vou traduzir a música do Guns N' Roses, Patience.

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